0: Jordânia.
1: Vamos montar uma caravana e vamos lá para esse festejo.
0: 25 de dezembro, né? Nossa senhora,
2: aqui,
0: bom demais.
2: Clima. Nossa, Ferreira, balada,
0: tem tanta
2: cultura.
0: Gente aqui. Tem aqui, boa noite, meu amigo Maurício. Aqui é o Carlos Daniel Cirilo. Quero mandar um abraço, pedir uma do Sandro Lúcio, mandar para minha mãe, a Peixinha, para o irmão Clebson, para o amigo Luiz Michila, deve ser na Fazenda Pintadinha, município de Barreiras do Piauí. Muito obrigado, Carlos Daniel Cirilo. Um abraço grande, viu? O que o Murilo lá dos Estados Unidos falou, Maurício? Não esqueça de mandar a foto da Márcia Ferreira pra mim, viu?
1: Tá bom.
0: É o Murilo lá de Orlando, na Flórida.
1: Um abraço,
0: né?
1: Murilo. Que maravilha.
0: Será
1: você
0: que
1: aí
0: pagam...
1: ouvindo o nosso programa da América, aí na América, né?
0: Exatamente.
1: Ai, ai, gente, que alegria.
2: Vamos.
0: Você
2: ganhou. Gente, presta atenção nessa letra.
1: É minha, Geraldo Nunes, e a minha mãe.

0: 7 8 minutos do meu dia, você virá meu amigo Nebolina. É o delegado mais bravo lá do Tocantins, pra comer, principalmente, pra conversar e pra ser bom amigo também. Ô, Nego Lima, boa noite!
1: Mal sabemos.

0: Obrigado,
1: amigão.
0: Um abraço grande, viu? Tem aqui a Ana falando assim: boa noite. Boa noite, amigo Maurício Rabelo. Estou ouvindo o seu programa. Estou matando a saudade da Márcia Ferreira. Faz falta.

0: hoje aqui, Ana Novaes de Macaúbas, Bahia. Ana Novaes, né?
1: Ô, Ana, então, vamos tocar um doce pra ela,
0: doce,
1: né?
0: Doce. Bota música. Doce nisso. Vai pro Valdivino Antônio dos Santos também. Ele está lá em São João do Paraíso, Minas Gerais. É fã da Márcia Ferreira. É a rainha da lambada. Está no Eu de Cá. Ele está dizendo aqui, Valdivino
2: Rádio Antônio dos Santos, ZYW, São João do Paraíso, Minas Gerais.
1: É, o povo me deu esse título, né? De rainha da lambada e eu cuido com muito carinho.
2: Integrante do Sul.
1: Obrigada, meus amores.
0: Doce, né?

0: Pois é, gente boa do Brasil, 21 horas e 13, eu de cá, você de lá, lá de Tocantins, é, Maurício, eu gosto muito do seu programa, gosto de ouvir o eu de cá, você de lá. Deixa eu ver aqui o nome, Romildo Barros, alô Romildo Barros, muito obrigado, ele manda um abraço aqui pra Márcia Ferreira também, tantas pessoas aqui, mas infelizmente eu não tô podendo atender todo mundo, tem a Milena Caroline de Brasília também, mandando um abraço pra Márcia Ferreira. Márcia não Ferreira,
1: que mandou
0: ela. Ah, desse jeito, rapaz. Quando eu era pequeno...

0: Olha, Maurício, eu hoje ganhei meu dia, ganhei minha noite de estar aqui na Rádio Nacional, participando da emoção que é o seu programa, da emoção que os ouvintes passam com as suas mensagens, com as suas participações. E eu não tenho palavras, né? Só dizer que estarei sempre aqui à disposição de vocês.
1: Obrigado.
0: E mandar um abraço aqui pro Celso, pra Fátima, pro Gilson Estrada, que está aqui nos acompanhando. Gilson é uma pessoa que sempre trabalhou com grandes artistas nacionais, Milionários é Rico, até o que faleceu recentemente, né, Gilson? Aquele, o Lindomar Castilho.
1: O Gilson... Com o Zé Raimundo, né? Trabalhou com grandes nomes da música
0: e é uma pessoa que eu tenho essa amizade com ele. Com todos nós, ele é amigo nosso de mais de 40 anos, né? E hoje veio aqui também para te abraçar e abraçar todos os ouvintes. Inclusive, viu, Gilson? Depois você manda aí pro Maurício Rabelo aquela música que eu gravei com você. Aliás, é ele que gravou e me convidou. Falando dos bois Garantido e Caprichoso, de Parintins, desse folclore espetacular da Amazônia. E essa música fala exatamente sobre a saga dos dois bois da Amazônia. A música ficou muito bacana. Depois ele vai mandar pra você ouvir, tá, Maurício Rabelo? Agradecer ao meu irmão, o Márcio Ferreira, que eu fiquei emocionado que ele narrou. Eu me senti uma jogadora em campo, cantando o gol da vida, e eu me senti lá correndo naquele gramado, cantando o gol da vida. Obrigada, Márcio Ferreira, meu irmãozinho querido.
1: Qual é a música que nós vamos deixar tocando?
0: Olha, tem uma música chamada Bate, Bate Forte Coração, que eu gravei no ano retrasado. É uma das músicas mais recentes, né? E não foi bem no ano retrasado. Foi uma música especial porque eu gravei em tempo de pandemia. Essa música foi feita à distância, tá? A música foi feita um músico longe, todo mundo só entrava de um em um dentro do estúdio pra gravar, todo mundo de máscara. E eu fui pro estúdio também aqui em Brasília, coloquei a voz. E depois o Cristiano, que foi da sua dupla, foi ele quem produziu e ficou muito bacana.
1: Bate, bate forte coração. Exatamente.
0: Tchau, Maurício.
1: Obrigado. E acha nas redes sociais Márcia Ferreira Oficial.
0: É isso aí. Tchau, meus amores.

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0: Luiz, mandar um alô lá pro Hugo. O Hugo tá no, acho que tá lá no pleno, né? Um abraço pro seu Hugo. E as filhas dele lá, a esposa dele. Pra todos os ouvintes dele de casa, você lá pro Vavá e Ione. Um abraço.
1: Beleza pura, muito obrigado.
0: Mandar pro Jair, que tá ouvindo o Jair. Um abraço.

0: O milionário é rico pra tocar aí pra Normo. Aí o caminheiro.
1: Caminheiro.
0: Tamo aqui na Goiânia, rapaz.
1: Tá na Guiana.
0: Nós tava num monte aí, mas aí a galera foi apartando.
1: Rapaz.
0: E finalizemos agora só em três. Tá eu, sou o Galeto, Santo e o menino Ney. Mas tamo aí na lua.
1: Beleza.
0: Um abraço aí pra todo mundo que tá aí dentro da sala aí, que estão transmitindo o programa.
2: Saúde. E... se liga na dica.
0: Falar
2: da cultura.
0: Que aqui
3: as mulheres entre 25
0: inglesa,
3: e 64
0: rapaz,
3: anos devem fazer o exame preventivo ginecológico a cada 3 anos.
0: Sucesso,
3: tão importante quanto
0: o
3: fazer o exame é saber o resultado,
0: modão,
3: e seguir as orientações médicas.
0: Tanto aqui,
3: as mulheres
0: como
3: com 40 anos
0: também,
3: ou mais
0: nós já
3: devem se submeter ao exame clínico das mamas anualmente. Aquelas que estiverem entre 50 e 69 anos devem ainda realizar a mamografia a cada 2 anos.
1: Falou, muito obrigado, amigão. Muito obrigado
3: nas mamas,
1: ao Santo,
3: a mulher precisa procurar um médico.
1: Não é do Oco,
2: saúde
1: não,
2: é mundo. Santo, um grande abraço. Dicas.
1: É o Santinho para o Oco, né, rapaz? Um grande abraço. E o menino Ney também. Alô, menino Ney. Esse deve ser melhor ainda do que o menino Ney daqui, que é o Neymar, né? Muito obrigado, que é bom também, muito bom. Um grande abraço, amigão galego, aí na Guiana, é na Guiana inglesa, ouvindo eu de cá, você de lá, pedindo milionário e José Rico, caminheiro, é o nome da moda. Obrigado, galego, para vocês, para o pessoal do Suriname, pessoal da Guiana Francesa também, muito obrigado. Tem mais aqui, 89 do Piauí, terra querida, Ira do Sol do Equador. Alô, Piauí, boa noite.
4: Boa noite, Maurício Rabelo. Tô mandando um alô aí pra Massa Ferreira, que sou fã. Ivanilson também merecia, tá pedindo, chorando se foi, pra gente ouvir aqui em São Raimundo Leonardo. Manda esse alô e manda o retorno pra nós.
1: Rapaz, é Ivanilson de São Raimundo Nonato, no Piauí, né? Que coisa boa, muito obrigado. Deixa eu dar uma olhada aqui, esse aqui mesmo, né? Deixa-me ver, opa. Aí, obrigado, meu querido amigo Ivanilson em São Raimundo Nonato, no estado do Piauí. Muito obrigado, Cícero Pescador, um grande abraço, mandando um abração para Márcia Ferreira, diz que é fã demais, gosta muito. Obrigado, Cícero Pescador, obrigado também ao Ivanilson, São Raimundo Nonato, no estado do Piauí. Muito obrigado. E mais aqui é o Santiago dizendo assim, boa noite. Boa noite, caro amigo Maurício Rabelo, Vinda Nacional. Programa Eu de Cá, Você de Lá. Mando alusão para todos na Chácara Santa Maria, município de São Francisco do Maranhão. Divulga meu zap aí, fazer amizade na hora. É o Santiago. Número do telefone é 99, o DDD 99, depois 985-13-2120. Repetindo, 99, o DDD, depois 985-13-2120. Celso, qual é a música que tá no ponto aí, Celsão? Caminheiro Milionário José Rico. Chorando se foi, Márcia Ferreira. A Sementinha toca pra nós em 21 e 32 agora.

0: a toda a família, ao nosso companheiro de trabalho, Miguelzinho, em nome da sua amiga Fatinha Araújo aqui, do Celso Ribeiro, em meu nome também, de todo o programa Eu de Cá, Você de Lá, os nossos sinceros sentimentos, e o Miguelzinho Martins.
1: Toca sertanejo, toca a banda, toca pagode, toca alegria.
0: Na sua glória. Amanhã, o sepultamento, aliás, o velório, de 8 da manhã às 10, no Campo da Esperança, na Capela

0: demais ouvir Márcia Ferreira e gostaria que você tocasse a música Fim de Semana com ela. Quero oferecer todo sintonizado para ela que tá aí na Rádio Nacional de Brasília. Abraço a todos, o professor Pedro Pierre, direto de Santarém, oeste do Pará.
1: Opa! Aqui na Cultura FM, Balada da Cultura.
2: Santarém, no Pará, pedindo Fim de Semana, a música da Márcia Ferreira. Ela deve estar ouvindo no carro agora, né? Alô, Márcia! Canta aí pra nós, é o Fim de Semana. É o professor Pedro Pierre, de Santarém, no estado do Pará. Muito obrigado. Muito obrigado. E aqui, é queimado, campeão do Brasil. Alô, Pé Queimado!
3: Boa noite, meu amigo Maurício Rabelo.
2: Opa!
3: Aqui é o Pé Queimado, morador de Colina, Tocantins. Estudando o ônibus de 8ª Região Tocantinense, de Costa aqui, Costa Hernandes, de frente aqui, o Xambeuá. De música ali do bairro Careta, beleza, meus jovens? Mandou um abraço para todos os caminhoneiros do Brasil. Dominguinho, lá do Paraná, Zé Rico, Canário, Doidinho, Pé de Bolo, Capa Seca. Enfim, toda a galera que estiver ouvindo o programa aí, Damião, lá da Ribeira. E eu que vou acelerando aí.

Fala aqui o Sebastião Leal no Piauí, vamos ali em busca da Baixa Grande Ribeira. Chovendo por cá, graças a Deus. Aqui do Caju, é, será? Chovendo, vai esfriar o tempo, baixa a poeira. Paulo e Ramiro, uma boa noite a

0: muito obrigado. Leite Oliveira, o moço lá.
1: A gente fica preso
0: da cidade de.
1: Quem gostou, joga a mão e faz
0: pra Caiapônia, Goiás. Ele falou assim: cadê você, rapaz? Fala comigo, boa noite.
2: E aí, doutor Maurício Rabelo, boa noite, Fátimazinha, Sersão, opa. Ótima noite pra vocês aí, aham. Bom comecinho de semana, tamo junto aí.
3: Curtindo aqui hoje é Jesus, cantor.
2: Então parabéns a todos os cantores, a você, né, Maurício Rabelo, que é um ótimo comunicador e além de tudo canta e encanta, né, por onde passa nesse Brasil afora, então parabéns a todos os cantores aí, tá bom? Tamo junto, hoje tô aqui meio perrengado, garganta assim, raspando com coisa que engoli um gato, nossa. Arrastou pelos pés, ô trem custoso, tá doido? Não, esse tempo esquenta e esfria, é complicado
4: uma
2: demais,
4: uma pessoa,
2: né?
4: Sem motivação, mas tá bom, junto. É como um barco sem lei,
2: aguarde de sair um René Adriano aí, um Adalberto Adriano, qualquer coisa aí pra nós, tá bom? Boa noite,
5: Adriano falou assim. Alô, ouvintes do programa, eu de cá, você de lá, o Maurício Rabelo, eu sou o René.
6: E eu sou o Adriano. Nós estamos ligados aí com vocês na Rádio Nacional de Brasil.
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0: O moço de Caiapônia, Goiás, um homem que engoliu um gato, né? Ele desceu de fasto ainda. Alô, Gleibe Oliveira. O moço de Caiapônia, daqui a pouco, o René e Adriano cantando bonito pra você.
8: Hora certa.
0: Céu, que tá no ponto aí pra tocar, hein? Já, já. Que tem... Pera aí, só um minutinho. Tem o Jair Benedito de Trombas, em Goiás. Alô, Jair Benedito.
8: 952.
0: Cadê você, Jair? Fala comigo aí, moço. Boa noite, Jair Benedito, Trombas, Goiás. Um minutinho aqui, agora vai.
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9: Olá, boa noite, Maurício Rabelo. Jair de Trombas, gostaria de ouvir aí do Delmi Delmon, sincero amor. Sincero amor, Delmi Delmon.
7: A partir de 21,90, um metro
9: quadrado. Manda um legal de volta, Maurício.
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9: Ei, Maurício, a França entrou em campo de salto alto. 2-0 para a Espanha.
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9: Ei, Maurício, diz que todo velho fala quando eu era jovem, eu fazia, né?
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9: não sei demais essa música da Márcia Ferreira, menino. Lambadinha da Márcia Ferreira aí. Você tá louco, menino?
0: Tá louco, rapaz. Obrigado, obrigado, meu querido amigo Jair Benedito, o moço de Trombas em Goiás. Ele já dançou demais junto com a dona Alessandra.
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0: Da Márcia Ferreira. Obrigado, Jair Benedito, Trombas, Goiás, Brasil. Muito obrigado.
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0: Malu de Paulo e Paulino. Quem se liga, liga sempre.

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0: Passa Ferreira. Passa Ferreira no Ousando the Dog. Até ela fez um grande sucesso onde se foi. Ela fez um bolão aí com o Delson Moura.
1: Obrigado, obrigado, amigo. Bahia, muito obrigado.
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3: Boa noite,
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3: 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Mano, falando mais. Boa noite pra você, pra Fatinha.
1: Opa.
3: Todos ouvintes da Rádio Nacional.
1: Tudo bom, Israel? Tranquilo? Pois é, Minas Gerais, né? Muito obrigado, amigão Israel, em Minas Gerais. Um abraço para você, da Fátima, do Celso, do Maurício Rabelo aqui também. Muito obrigado, Israel. Um grande abraço. E mais outra aqui, o Éder João falou assim. Alô, Éder João, cadê você, rapaz? Fala aí, moço. Opa!
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1: Opa!
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6: Hora certa.
4: Comunicando, Maurício Rabelo. Comunicando, Márcio Ferreira, o garotinho. 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
1: Beleza, tem mais um aqui ainda.
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1: Tranquilo. Obrigado, obrigado, Éder João. Um abraço grande para você, viu? Obrigado aí pelas vinhetas, para mim, para Márcia Ferreira também. Muito obrigado. Um abraço, parabéns aí pelo seu trabalho, viu? É Antônio Cardoso dizendo... Boa noite, meus queridos amigos do Eu de Cá, Você de Lá, Fatinha, Celção e Maurício Rabelo, tudo bem? Olha, nós também sentimos saudades dele, do amigo Silvio, né? Do Luiz de Carvalho, do missionário Davi Miranda.
2: 10 e 13.
1: Muito presentes em nossa audiência. Como hoje vocês da Rádio Nacional, Maurício Rabelo, por favor, dê um alô para a Edileia Martins, né? Edileia, aliás, Edileia Almeida de Jacundá, no Pará. Pra Edileia Martins também, da Rádio Nacional, da Amazônia.
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1: Fala Pedro José, boa noite.
8: Boa noite aí, meu grande amigo Maurício Rabelo, todos os ouvintes da Rádio Nacional de Brasília. Aqui quem fala é o Pedro José de Taguatinga Norte. Eu mando um abraço especial para nossa amiga Márcia Ferreira.
1: Você está ouvindo?
8: Muito especial de todo o nosso Brasil, né? A Márcia Ferreira é uma cantora muito especial, tá, meu amigo Maurício Rabelo? E canta aí pra mim aí, olha, põe ela pra cantar aí pra nós, chorando.

0: sexual, suicídios e outros. A gravidez não planejada também é mais frequente quando se faz o uso de bebida alcoólica. Em adolescentes, o efeito das drogas é mais sério do que nos adultos, pois é necessária uma dose menor de álcool para efeito deletério e o desenvolvimento da dependência é mais frequente também. Além disso, a substância atua em indivíduos que ainda não estão totalmente formados, podendo interferir diretamente na sua capacidade de comunicação, de memória e aprendizagem, de julgamento, no humor, no processamento de novas informações e nas relações interpessoais.
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3: Hora certa. 10:22.
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3: Hora certa.
4: 10:38.

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2: Hora certa. 10:55.

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1: Um dia de cada vez. Adaptar ao paladar é um processo de aprendizado contínuo. Vá testando o que gosta, os preparos mais saborosos e como fazer pequenas mudanças para uma alimentação mais equilibrada e saudável. Não precisa mudar tudo de uma vez e nem abrir mão do gosto da comida.
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2: Hora certa.
4: 11:13.
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4: Hora certa.
5: 11:31.
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1: Atenção, moradores da Vila do Cachorro Sentado. O Rock Bravo entrou aí no bar. Muito cuidado, hein?
2: Papai, quem é aquele homem feio que quer matar todo mundo, hein?
3: Fala baixo, meu filho. Aquele é o Rock Bravo.
4: Vamos, saiam todos da minha frente. Saiam da frente, já disse. Vou derrubar tudo isso aqui.

0: Me dá um conhaque aí, depressa.
1: Pronto, seu Rock. Aí está o conhaque.
0: Não quero mais o conhaque. Troca ele por uma cachaça. Vamos logo.
1: É pra já, seu Rock. Aí está a cachaça no lugar do conhaque. Pode beber.
0: Assim é que eu gosto. Até logo.
1: Seu Rock, o senhor vai embora sem pagar a cachaça?
0: Pagar? Eu não troquei a cachaça pelo conhaque.
1: Está certo, mas o senhor não pagou o conhaque.
0: Como é que eu vou pagar se eu não tomei o conhaque? Pronto, está pago. E a senhora aí? Gosta de flores?
2: Ah, seu Rock, eu adoro flores.
0: Amanhã no seu enterro terá muitas flores.

0: Os dias foram passando. Certa vez, Rock Bravo soube que no arraial da Vaca Morta havia um homem valente. Rock foi para lá e, ao ver o valentão, Rock Bravo disse assim:
1: quem é o bravo aí?
2: O bravo aqui sou eu. Por quê?
1: Tem mais algum bravo aí? Quem são vocês dois?
0: Eu sou o Joaninho Farofa. E este aqui é meu irmão, o famoso Beppe Caruncho.
1: Pronto, deu caruncho na farofa. Cadê o garçom desse restaurante aqui?
3: Estou aqui, senhor Rock.
1: Tem comida aí?
3: O senhor gosta de bife a cavalo?
1: Gosto.
3: O senhor gosta de frango frito?
1: Gosto.
3: Eu também gosto, mas não tem?
1: Toma, e vê se me respeita. Você aí, o que está fazendo? Deu fora daqui já!
4: Eu vou dar o fora daqui, mas você vai comigo, Rock Bravo.
1: Eu ir com você? E por que motivo?
4: O motivo é simples. Eu sou um policial e você está preso, Rock Bravo. E não tente nenhum golpe, senão eu lhe encho de estanho, entendeu? Vai andando, Rock Bravo, você está preso.
1: Eu preso? Coisa nenhuma. Lá vai fogo, policial.
4: Eu lhe avisei, Rock Bravo. Você ia para a cadeia. Agora, vai para o cemitério. Com a justiça não se brinca.

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1: Fumo, bebidas alcoólicas, exposição prolongada ao sol, alimentação gordurosa também estão relacionados ao câncer de boca. Fique alerta a qualquer lesão na boca que não cicatrize por mais de 15 dias.
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1: 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Notícia na hora certa, no sinal 6 horas. Após acordo, greve em São Leopoldo é encerrada e ônibus voltam a circular novamente hoje. Termina nesta quarta-feira prazo para Estados Unidos definirem se aplicam ou não novas taxas ao Brasil. Abono salarial PIS/PASEP 2026 será pago hoje para trabalhadores nascidos em setembro e outubro. Céu parcialmente nublado em Porto Alegre, agora faz 11 graus. Quarta-feira com previsão de sol e temperaturas mais amenas no estado. Na capital, mínima de 10, máxima de 21 graus. 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
2: Não há relatos de acidente na última hora na capital, também na região metropolitana e em Porto Alegre, na Zona Norte. Vale reforçar que está liberado o trânsito sem restrição no momento na Baltazar de Oliveira Garcia, onde ocorria obra do DEMAI, mas ainda falta um asfaltamento do trecho. Não impede os veículos de fazerem o trajeto. Ao longo do dia, talvez haja intervenção para completar essa cobertura da pista. Com o trânsito, Leandro Rodrigues.
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1: A Assembleia Legislativa aprovou a Lei de Diretrizes Orçamentárias do Rio Grande do Sul para 2027. O projeto prevê um déficit de R$4,8 bilhões nas contas do Estado no próximo ano. O texto recebeu 39 votos favoráveis e 13 contrários, sendo rejeitado apenas pelas bancadas do PT, PSOL e PSB. Entre as emendas aprovadas estão a destinação de recursos para a duplicação da RS-118 entre Gravataí e Viamão e a previsão de pagamento de diferença retroativas relacionadas à contagem do tempo de serviço dos servidores públicos. O projeto segue agora para a sanção do governador Eduardo Leite. A Receita Federal paga nesta quarta-feira o lote especial de restituição automática do Imposto de Renda. A iniciativa é destinada a contribuintes que não precisaram entregar a declaração em 2025, mas tiveram o imposto retido na fonte em 2024 e têm valores a receber. O pagamento será feito para cerca de 4 milhões de pessoas, com a liberação de aproximadamente R$500 milhões em restituições. 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Notícia na hora certa volta na Rede Gaúcha às 9 horas. Na redação, Gustavo Gossen.
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6: Isso, vamos acordar 6:03.
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2: Vamos chegando às 6:05. Uma que já estão aí no chima. Vamos acordar, vamos saltar da caminha aí. É que o trem aí, o ônibus, o avião não espera, hein?
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2: Sudaçu, bom dia, saudações tradicionalistas ouvintes de 96.5, uma das emissoras que compõem as emissoras Cultura. 96.5, Fontoura, Xavier. Temos também as demais emissoras, 105.5, Antaguarda, 92.13, 103.1 em Arvorezinha. Onde está localizada aí as emissoras, a matriz na cidade de Arvorezinha. Fala em Arvorezinha, pessoal de Pinhal Queimado, aguarda no domingo a grande tradicional festa do colono e motorista. Um abraço para a nossa audiência, Pinhal Queimado. Vamos juntos, 6:06, temperatura da marca dos 7 graus, amanhecer aí estrelado, né? Só um frio,
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2: Bom, para quem está na colheita do milho, né? A previsão, tempo firme e temperaturas altas que marcam o veranico no Rio Grande do Sul desta quarta-feira. Logo mais tem previsão do tempo, logo mais tem loterias. Temos aí as emoções da Copa do Mundo que vai se encaminhando ao final. Ontem já a Espanha derrubou a França e garante vaga na final da Copa do Mundo. Vitória por 2-0 em Dallas. Coloca a seleção espanhola como principal favorita ao título contra um rival que vai sair do duelo hoje entre...
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2: Isso, que sairá do duelo hoje, né? Entre Inglaterra e Argentina. Mano! 3389-1110 para a turma que quer mandar recados, participar aqui da programação Cultura. 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

0: Seguimos aí o Bem Gaúcho, 6:20, a temperatura aí na marca dos 7 graus.
1: Chama-me.
0: Tá aí o grupo Reponte.
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0: Audiência aí pros amigos, vamos lá pro nosso intervalo comercial. Em nome da taróloga benzedeira Maria Clara.
1: Morena.
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0: aí o Dardel Silva, aqui pros Carula, ô Carula, os violeiros, gaiteiro, já estão no Chiba, né?
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0: Isso, pra turma que se liga em 96,5. 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Especial aqui pra turma aí da linha dos eucaliptos, pra linha aí São Francisco, aí pra família Stuck. Abraços. E pra turma aqui da Vila Vaz, aí o homem do das Lira Campera.
2: Bom dia, Léo Pasquale. Manda uma música pra nós, nos irmãos cantão, homem. Ô, cara, abraço.

Aí pro Chute Soledade, olha, homenageia o Eduardo Godoy de Moraes, o Chute, o Chote, Chute. Ah, Chute de Soledade, um abraço pra ti. E o perfume de China aí do Alvir Cantão aí pra... Seu Valdir

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2: Alex, vamos lá, tia. Hoje tá patinando aqui o sistema, mas vamos lá, não se assustemos, tá? Vamos lá com o shot Soledade pra turma que pediu, tá?
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2: Ô, Soledade aí pra audiência em Soledade, um abraço. Bom dia. Aqui pro Eduardo Godoy de Moraes também, o Pedrão Rochambaque. Achou os óculos aí, Pedrão?
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2: 6h39, não perca a hora.
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2: Depois desta, prepare que vem aí os números da loteria, da sorte, sorteios de ontem, né? Ontem tivemos aí a dos bichos, né?

0: Vamos em frente aí com bem gaúcho, né? Cultura FM. Agora sim, 6h40, né? São 7 graus de temperatura, manhã da nossa quarta-feira, 15 de julho, né? É, você foi aí metade do mês já. 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

0: Vamos para a hora das loterias. Caneta, papel, sorte. Quem pensa aí a pezinha pro dia de ontem?
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0: Vamos lá, onde tivemos aí começando com as loterias das 18. Depois a gente atualiza aqui os números das loterias Caixa, né? Hoje tem várias loterias acumuladas. Onde tivemos a loteria das 18, anotando com a cultura aí os 5 principais prêmios. Olha o quinto prêmio, 9.837. No quarto, 5.146, aí o número do Ney Pastoreza. O terceiro, 2.409. No segundo, 9.216. Ou melhor, 9.218 aí no segundo. E no primeiro, 6.044. 6.044, o primeiro prêmio da Loteria da Sorte das 18 de ontem. Atualizando aí os números, quina que acumula novamente. Concurso número 7.065, os números sorteados de ontem, 16, 18, 20, 40 e 56. 16, 18, 20, 40 e 56. Tivemos a Loto Fácil, ontem acumulou, concurso 3.735. Número 03, 05, 07, 12, 14, 15, 16, 17, 18, 20, 21, 22, 23, 24 e 25. Repetindo aqui a Loto Fácil, para hoje acumulou em 5 milhões. Tá? Ontem os números sorteados 03, 05, 07, 12, 14, 15, 16, 17, 18, 20, 21, 22, 23, 24 e 25. Já a Mega Sena, concurso 3.031, os números 20, 28, 32, 35, 40 e 54. Lembrando que para hoje, quarta-feira, temos aí a Federal do Brasil.
2: Vamos metendo gaita tela por segunda-feira.
0: Vamos metendo gaita.
2: Vem com o Mano Moraes e banda. E vamos cargando pé na sala, tchê.
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0: Olha, aproveitando, temos um recado que a Administração Municipal, Secretaria de Educação e Cultura e Desporto de São José do Herval, está convidando todos, né, os munícipes interessados para participar em curso de dança, de salão. Né, aí o curso vai ser ministrado todas as segundas-feiras, às 19h às 21h. Interessados aí, é só fazer a inscrição na Secretaria de Educação lá em São José do Herval. O curso é gratuito. 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

0: Tá aí, Castelhana, se você me ama. 6h54. Vamos lá, porque tem dica de saúde. A gente tá na linha aqui com a Ecleia, que nos traz aí a dica de saúde em nome do Xarope Gabiru, do Dorfim, que são nossos patrocinadores. Como é que estamos, Ecleia? A nossa dica de saúde aí para a estação inverno, para a nossa quarta-feira, bonzinha.
1: Olá, Fontoura Xavier.
0: Como é que estamos aí?
1: Tudo de bom para vocês aí, meus amigos. 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
0: Então tá aí, bom dia. 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
0: 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É o Bem Gaúcho, 659.

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2: Entre o Alto Uruguai e o Planalto, as temperaturas também vão subir, Passo Fundo com 9 graus no aeroporto. Lá no sul do estado as temperaturas sobem menos, mas sobem também, então teremos uma tarde um pouco mais quente. Hoje, sem pancadas de chuva em nenhuma parte do estado, mas amanhã tem chuva na fronteira com o Uruguai e em algumas áreas da fronteira com a Argentina, essa parte mais sul ali da fronteira oeste. Então, fiquem atentos, amanhã começa a entrar um pouco da umidade que predomina na Argentina e no sul do Uruguai agora. E a tendência é que a gente tenha essa umidade tomando conta do estado de sexta para sábado. As chuvas tendem a ficar mais entre o Uruguai e o Rio Grande do Sul, não irem tanto para Santa Catarina. E a gente vai ter aí um final de semana com pancadas de chuva típicas de verão no período da tarde, porque as temperaturas vão estar mais elevadas. E essa instabilidade segue pelo menos até a primeira metade da semana que vem aqui no estado, Marcelo.
3: Agora, 7:03, governo brasileiro se antecipa ao novo tarifaço dos Estados Unidos e classifica a cobrança como injusta. A nota cita os 25% que podem ser confirmados hoje pelo governo Trump e outros 12,5% previstos em uma segunda investigação comercial contra o Brasil. Se aplicadas todas as tarifas, a tarifa geral sobre produtos brasileiros chegará a 37,5%, atrás apenas da cobrada pelos americanos da China. Deputados gaúchos aprovam lei de diretrizes orçamentárias do Estado com previsão de déficit de 4 bilhões e 800 milhões em 2027. Giovana Dúlios.
0: O texto recebeu 39 votos favoráveis e 13 contrários, sendo rejeitado apenas pelas bancadas do PT, PSOL e PSB. Entre as emendas aprovadas estão a destinação de recursos para a duplicação da RS-118 entre Gravataí e Viamão e a previsão de pagamento de diferenças retroativas relacionadas à contagem do tempo de serviço dos servidores públicos. O projeto segue agora para a sanção do governador Eduardo Leite.
3: Vídeo em que a atriz Fernanda Montenegro recomenda remédios para idosos é falso. O golpista manipulou imagens gravadas em 2020 e usou inteligência artificial para imitar a voz da atriz em propaganda de um produto contra dores articulares. A própria Fernanda Montenegro denunciou o crime em seu perfil no Instagram. 32ª edição da Fena Doce começa hoje em Pelotas. Joana Manhago.
4: A feira começa nesta quarta-feira no Centro de Eventos Fena Doce em Pelotas e segue até o dia 2 de agosto. O evento reúne doces tradicionais, atrações culturais, parque de diversões e centenas de expositores. A expectativa da organização é receber cerca de 300 mil visitantes durante os 19 dias de programação. De segunda a sexta-feira, a abertura dos portões é às 2 da tarde e às 10 da manhã aos sábados e domingos. O ingresso custa R$20 de segunda a quarta e R$22 de quinta a domingo. E o valor inclui um doce de cortesia. E tem uma novidade neste ano: moradores de Pelotas têm uma condição especial. As segundas, terças e quartas-feiras podem pagar meia entrada.
3: 7h05. Mega Sena acumula e o prêmio para o próximo sorteio está estimado em 30 milhões de reais. 24 apostas acertaram 5 dezenas e vão receber R$63.791 cada uma. Os números sorteados foram 28, 20, 32, 40, 54 e 35. 7h06, informações do trânsito, Leandro Rodrigues.
5: Que está fluindo bem para o motorista que chega agora ao centro da capital. Olha, tá descendo a Castelo Branco para Mauá nos trinques, tá? Claro, tá aumentando o movimento já da Rua da Conceição para fazer esse mesmo caminho. Então, mais adiante é possível ter aquela competição de trânsito que a gente tem necessariamente nesses horários a partir das 7h30. Mas, por enquanto, quem já está na estrada, quem já está na freeway vindo para Castelo Branco, ainda vai pegar um movimento que vai favorecer essa chegada ao centro da capital, tanto por aqui quanto indo em direção ao túnel da Conceição. A gente tem a 290 entre Eldorado do Sul e Porto Alegre também fluindo bem. O motorista não encontra retenção, não tem mais aquela situação também em Parque Eldorado. Então, até mais antes ainda do trecho final da 290, o motorista faz um bom caminho, depois passando também pelas pontes, não tem nenhuma ocorrência, nenhum carro estragado.

0: antes ainda do trecho final da 290, o motorista faz um bom caminho, depois passando também pelas pontes, não tem nenhuma ocorrência, nenhum carro estragado, o que favorece bem esse caminho. E a Freeway na mesma condição, a Freeway de Gravataí até Porto Alegre, o motorista vai pegando a velocidade média mesmo da estrada.
1: FIFA avalia ampliar de 15 para 30 minutos o intervalo da final da Copa do Mundo para permitir um show com artistas como Madonna, Shakira, BTS, Justin Bieber e Coldplay. A informação é do jornal britânico The Times. A mudança contraria as regras do futebol e serviria para viabilizar um espetáculo de 11 minutos, além da montagem e desmontagem do palco. A FIFA ainda não comentou o assunto. E no campo, adversária da Espanha na final da Copa de domingo, no próximo domingo, será conhecida hoje entre Inglaterra e Argentina, Lucas Arruda.
2: Terça-feira de surpresa na Copa do Mundo. A Espanha é a primeira finalista da edição de 2026. Ontem, em Arlington, na região de Dallas, se classificou sobre a França com uma vitória fácil por 2-0. Gols marcados por Oyarzabal de pênalti e Pedro Porro. A Espanha volta a campo no próximo domingo, aguardando por Argentina ou Inglaterra, que se enfrentam nesta quarta-feira. A partir das 4 horas da tarde em Atlanta, o reencontro histórico entre as duas seleções. A Espanha também volta a uma decisão após 16 anos. Quando esteve na final, foi a campeã em 2010 contra a Holanda.
1: E vamos com as informações do trânsito na região metropolitana. Fala, Guilherme Milman.
3: Na 116, entre Canoas ali, próximo à Refap, tem uma situação que o ouvinte mandou, a gente tá dando uma olhada, de um carro caído num barranco. Pelo que a gente viu, e não tem informação confirmada pela Polícia Rodoviária Federal, não chega a atrapalhar diretamente o trânsito, mas gera um pouco de retenção ali. Então, pode chamar a atenção de quem passa em direção a Porto Alegre. A gente vai seguir olhando e apurando mais informações sobre esse possível acidente. Aqui em Novo Hamburgo, de onde a gente fala, tem aquela retenção.
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6: Isso, olha a hora, 7:10, 7:10, nome do Supermercado Batista. 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Fala aí, motorista, olha, no final de semana, Pinhal Queimado será palco da grande festa Colônia de Motorista, com animação, Avanir Portela e os guris. E aí, pro dia 26 de julho, aí sim, a grande tradicional festa, padroeiro da comunidade São Cristóvão Vila Cês, uma das maiores comunidades que tem aí os seus grandes eventos agora pro dia 26. A grande programação aí da grande festa de São Cristóvão, comunidade Vila Cês, que já começa aí nos dias 22, 23 e 24 de julho, com os tridos preparatórios sempre às 18 horas. E para o dia 26, dia da grande festa, às 10 horas, sai a procissão com os motoristas, com o benço dos caminhões, motos, automóveis, enfim, a saída sairá na, após a missa da dominical, com a procissão aí dos caminhões, automóveis, motos, uma chegada com uma bênção especial aí dos padres. Meio dia aí a churrasqueada e pela parte da tarde tem banda arpejo no palco. Só lembrando que nesse ano aí a comunidade vai aumentar, mas já está ampliando aí, né? O seu ginásio, né? No dia 26 vai estar tudo pronto, com maior estrutura, mais espaço para a turma se acomodar e também participar de uma das maiores festas que acontece em Fontoura Xavier. Agora, dia 26 de julho, comunidade São Cristóvão, Vila Cês. Inclusive, quem quer comprar também areia.

0: E façam entre amigos, já tá à venda aí com o pessoal do conselho, com os festeiros aí no comércio. Vamos pro dia 26, todos celebrando e festejando São Cristóvão, a festa do colono e motorista, comunidade São Cristóvão, Vila Cis. 7h13, Agrocomercial Raízes, um centro de compras aí pro produtor. 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
0: E gato macho incomoda, né? Mas que é mais? É a sua Oliveira, sua Ataídes Oliveira. Nos presenteando com o repolho da lavoura, né? Mas que mais? Ganhamos o dia hoje, o Ataídes. Pessoal da Canga aí, um abraço. E pra turma que estão aí, Ruma, capital do estado, pessoal da saúde aí, na carona, na pilota aí, o Neime Jorge, a turma. Grande abraço. 7h16. A partir de agora temos aí bate-vida, aquele bate a capricho cevado com a melhor.
6: Pra repousar a ceguada.
0: Isso, saudações tradicionalistas.

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0: É a parceria aqui do programa Bem Gaúcho. 8 graus a temperatura. 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
0: 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Oh! Na turma da linha São Jorge, assim, lá pro Rude Sem Gueto. Como é que tá, guri?
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0: Isso, pra turma que se liga aí, o Ari Preto, o Marcos Preto. Um abraço aqui pro seu Tonhola aqui da linha Santiago. Pro Valdo da Vila Crespani e pra dona Ita, esposa do Vardo. Um abraço aí pra essa turma aí. Mano! Ao seu Vardo e Dona Ita, e pro seu Tonhola lá na linha Santiago. Um abraço aí do amigo de vocês, o Marcos Preto. Ah, tava lá no, na granja lá do Marcos.

0: Vai oferecer a música pro Catarina, meu grande amor. Está lá trabalhando lá nas capelas, naquele frio, ventinho que sopra. Coitadinho. Oferecer a música para ele, Andorinha, que vai e vem e volta para casa, machucada, mas volta.
1: Oh, hoje quarta, né, dona Marisa? Olha, ó, já fiz a média aí. Como é que tá, dona Marisa? Um abraço. Já tá com os canteirinhos prontos, né? 90 mil pés de fumo, senhora Marisa. Minhas

0: Bom dia, Pascoal. Pediu uma musiquinha aí pra alegrar o dia hoje. A música dos pedreiros, pedreiro bronzeadão. Eu ofereci pra todos os pedreiros aí, pra minha esposa também aí. Valeu, guri. Pedreiro,
1: muito mais do que os pedreiros. Ah, meu Deus, falar em pedreiro bronzeadão, a gente passa nas obras do cemitério, gente, tem lá um de bigode, tem outro baixinho gordinho e tem outro também. Ah, gente, é, não pode olhar pros pedreiros. Então tá aí, pedreiros da obra aí da cidade dos pés juntos, gente, vocês são divinos.

0: gente, depois desses pedreiros que tem aí na cidade dos Pejuntos, tem também aqueles pedreiros musculosos aí da FX, aí no loteamento Novo Horizonte. A mulherada vai à loucura, gente de Deus. 7h26, vamos lá, tem mais homenagens. 7 graus a temperatura, 7,8 na Avaria. Bom pra turma que tá aí na colheita do milho, né, Camila? Opa, embolou todo aqui. Hoje tá daquele jeito o sistema aqui, né? Mas vamos lá, não se assustemos. Temos aniversariantes, o pessoal da Picada Rosa. Hoje temos aí a Camila, tá de aniversário. Então receba aí um abraço da sua mãe, do seu pai, de toda a família.
1: Bom dia, Pascoal. Aqui é a Luísa Picada Rosa. Queria homenagear minha filha Camila, que tá fazendo aniversário hoje. Deus ilumina os caminhos delas, muitos e muitos anos de vida. Roda aquela música dos quatro cantos da casa pra ela. Mas roda, tá?

Então tá aí, Camila, toda a felicidade do mundo aí dos seus pais, né? Todo esse pessoal da Pica da Rosa que te desejo aí tudo de melhor, né? Então fica aí o parabéns, muitos e muitos anos de vida aí pra ti aí, tá bom?

aqui pro Sérgio Oliveira, o garoto propaganda Benoit. Estamos aí, Lajado, Paraná, é? 386 aí que cortando. E pra Camila, então, aí toda a felicidade do mundo.

0: Estamos aí, Teodoro e Sampaio aí, o sucesso, né? Vamos lá que tem mais participações por aqui, rapidinho, a turma que se liga em 96.
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0: Tem que fazer o Pix antes, né? Aí a gente arruma até mais que uma. 996164846. Quem quiser aí, o Valdir. E o Valdir procurando, faz o Pix aí que vai vindo de caminhão. Né, seu Sergião Oliveira? Manda aí. Vai pra Lajeado, diz aqui o Sérgio da Benoit. Vem pra Lajeado, Valdir. 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
2: Igual aquela que faz o comercial do 21. Tem tanta mulher boa por esse mundão afora.
0: Só que nenhuma quer o Valdir. O que que tá acontecendo, Valdir? O senhor não quer gastar o dinheirinho? Então vai ficar batidinho.
2: Esse mundão afora.
0: Ah, mas aparece, só não ter pressa aí, seu Valdir. A gente fala bobagem, né?
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0: 7h32.
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1: Oh, tá aí o Gaúcho da Fronteira, candidato a pagar a festa hoje, né? Hoje a nossa mãe, a Marilene da Pátria, tá de aniversário. Marilene, um abraço da sua filha Marta. Tudo de melhor pra senhora aí, tá bom? Marilene de Aníbal.
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1: Paula, tem recados por aqui da Pezinha, por aqui a turma da participação.
3: Bom dia, Pascoal. Tudo certo?
1: Tudo bem? Tudo tranquilo.
3: O Vardinho quer arrumar um homem pra ele. Brincadeira essa parte, Pascoal. Nem fala assim. Viu? Nós temos levidade aí. Já estamos manchando a casa velha, fazer o Ciosque.
1: Então daí em breve vai ter o Ciosque, né? O quiosque ali dos modelos, né? O pessoal da Gasparim, Marcenaria, já deram aí o orçamento. Ah, olha que beleza aí. Temos que botar uma carne na brasa aí quando estiver pronto aí. Tá? Os modelos aí, o Jora e o Lázaro.
4: Bom dia, Pascoal. Tudo tranquilo por aí? Temos aí na rodagem aí. Voltando pra casa com saudade da mãe das crianças, que barbaridade. Tá bom, Pascoal? Um abraço aí, temos fazendo básica sala aqui agora em direção, depois voltar pra casa bem de boa, tá bom? Um abração aí, bota uma boa aí das minhas aí. Tá beleza, Pascoal? Abraço e tudo de bom!
1: Isso, aí o Sérgio, que não se lembra, o Sérgio do ônibus que tinha fronteira, né? Sérgio Oliveira, um abraço pra ti aí, né? Atualmente é credenciado lá. Tá lajado. E pro nosso amigo Chupim aí do Sabor da Casa. Ô, Chupim, como é que tá, meu galo? 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Depois da Copa já começaram, né? É o Sergião pra ti aí do Gaúcho da Fronteira. 18 para as 8, seguimos aí com o Bengaú.
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1: Da Eduardo Godoy de Moraes. Aí pro Lima, né? O Zé Lima. Ô, Zé Lima, como é que tamo? Tem aviso aí do Zé Lima aí do ônibus que puxa as crianças aí pra cada vitória, Colônia Nova. Foi visto aí o homem da bicicleta azul, né? O homem da bicicleta azul que é o Valdir, né? Tá com o bolso recheado. Hoje vai pegar a mulherada.

que botar umas prendas nessa bicicleta azul aí, Valdir. Sete 43, bom dia, olha a hora. Um abraço aí. Aqui pro Joel Godoy, homenageando a galera aí do álbum Xerifado da Serfoc. Uma turma aí já no pega aí, já desde cedo.

0: Sim, pessoal. Bom, pessoal, se visto por... Tô ligando, pediu uma música, petista, podia rodar pra mim. Com Xará de Timbaúva, pé na estrada. Te agradeço tu rodar pra mim. Pascoal, te diz uma coisa. Se eu levar uma fruta, hoje eu vou no Fontoura, ali por meio dia e um pouco eu vou no Fontoura. Às vezes tu não ficaria bravo se eu levasse uma fruta pra ti, não era ofensa pra ti. Daí tu me espera ali na rodoviária, ali na Iraci, tá? Daí eu vou levar umas bergamotas, umas laranjinhas do céu, tá? Valeu, Bruninho? Eu tenho bastante que tá se perdendo tudo. Aí, tá, pessoal? Um abraço, tudo de bom, tá? E tchau, tchau.
1: Então tá aí o Xará de Timbaúva, né? Isso, tá? Isso aí que não dá pra comprar refri pros barrigudinhos, né? A gente faz um alaranjado, um limonada aí pros barrigudinhos, tá? Se eu não tiver ali na Iracis, eu... Roquinho, pode deixar ali, né? Pode ser aquelas bem bonitonas, laranja da ponta aí. E as bergamotas pocã bonita aí. Abraço pro Roquinho, a Hortimila, pessoal da linha dos Libas.

Para a turma que está no Chama, né? 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
1: Hora certa.
0: Vamos para o nosso intervalo comercial, 11 para as 8, melhor 11 para as 8. Já já voltamos.
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1: E tá aí o Pedro Hortaça, demolhando milho pra turma que tá aí na Vila Rica, né, lidando. Uma colheita do milho aí, o Renan Bortoncelo, tá auxiliando lá o Pedro Bortoncelo. Milho que vem aí da Pequena Rosa, trilhado aí na granja aí na Vila Rica. Que tal? Tá...

0: deixa o saco.
1: Só na trilhadeira, diz lá o Alexandre Lando, quando ligaram a trilhadeira, saiu fora, acho, uns 30 aratos de uns 10 quilos, 2 quilos cada um. Ah, oh. Ah, esses fazem a festa, né? Olha uma turma aí do milho aí da Vilareca, do Gramado, da Picada Rosa, aí pro Pedro Bortoncelo, um abraço. Vamos aí. E tá a pionada lá, o Cid, o Renan, o Tato, o Alexandre, o Pim.
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1: Oi, galera, bola tudo, né? Mas vamos lá, né? Olha a notícia boa a partir de hoje, né? Quarta-feira, dia 15, os trabalhadores nascidos em setembro e outubro também podem sacar o abono salarial, o PIS/PASEP. Nesta data, o Ministério do Trabalho e Emprego, MEMTE, libera o sexto lote de pagamentos de 2026. Os pagamentos desse ano que começaram em fevereiro e serão realizados até 15 de agosto. Então, os nascidos em setembro e outubro, é, a partir então de hoje, quarta-feira, poderão sacar o abono salarial no PIS/PASEP.
0: 756.
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Vamos em frente por aqui, já fechando por aqui a primeira, a segunda hora já, né? Tempo que voa, né? Quem? Tempo que voa aqui na programação do Bem Gaúcho. Agora sim, né? Tá daquele jeito aqui o nosso sistema, mas a gente atende toda a turma aí, né? Quer subir uma em cima da outra aí, mas não. Darlindo Santos aí, especial aqui pra Erika da Silva, que deixa um abraço pra toda a família aí.

Aí tem que seguir o rumo, né? Mudar de endereço pra parar de sofrer. Tá aí o Darlindo Santos e suas músicas que nunca saem do nosso pensamento, né? Do saudoso Darli Pedroso do Santos.

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1: Paraguai sofreu um acidente nessa madrugada na SC-492, entre Maravilha e São Miguel da Boa Vista, no oeste de Santa Catarina. De acordo com informações do Corpo de Bombeiros, 3 pessoas morreram e 39 ficaram feridas. Informações preliminares indicam que as vítimas eram paraguaias. Os ocupantes do veículo participaram de um evento na serra e retornavam ao Paraguai. Conforme a Polícia Militar Catarinense, o motorista perdeu o controle do ônibus em uma curva, capotou e caiu em uma ribanceira. 67 pessoas estavam no veículo.
2: Temperatura de 10 graus em Porto Alegre, 9 em Caxias do Sul, Passo Fundo e Santa Maria, 8 em Pelotas e 12 em Rio Grande. Leocum traz a previsão no estado para as próximas horas.
3: E o estado tem uma boa situação de tempo durante esta quarta-feira, com um clima seco e uma sensação de frio até certo ponto forte em algumas áreas do estado no começo do dia. Depois as temperaturas vão subir. A gente vai chegar perto do meio-dia já com um clima mais ameno por aqui. Uma tarde, um pouquinho mais quente, não tem previsão de chuva para hoje. Amanhã o dia vai começar frio, vai aquecer no período da tarde, mas fiquem atentos. Quinta-feira tem chuva na metade sul e principalmente na fronteira oeste.
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1: Os efeitos do fenômeno El Niño poderão ser observados nesta semana no Rio Grande do Sul. Conforme o Instituto Nacional de Meteorologia, correntes de vento que transportam umidade de regiões tropicais para o sul do Brasil se intensificaram nos últimos dias. Áreas de instabilidade devem se formar a partir de quinta-feira e permanecer até o meio da próxima semana no estado. Em entrevista ao Estúdio Gaúcha, o meteorologista Marcelo Schneider alertou para a intensidade do fenômeno.
5: É um quadro típico de El Niño, só que esse ano o diferente é realmente a intensidade dele. Está em 2 graus acima do normal, a temperatura lá no Pacífico Central. E isso é inédito, não houve, pelo menos nessa era moderna, pelo menos de 1950 para cá, temperatura tão elevada na região do Pacífico Central nessa época do ano. Então isso quer dizer inverno de julho para agosto é inédito que a gente vai ter nas próximas semanas.
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6: O motorista pega agora lentidão na saída de Cachoeirinha e entrada de Porto Alegre, ou seja, trechos da Avenida Flores da Cunha e depois da Avenida Assis Brasil. Tem evento sendo realizado na Fiergs, intensifica o movimento na rótula com a Bernardino Silveira Morim. Outro trecho de lentidão para o motorista já é o avanço em direção ao centro, Freeway, depois Castelo Branco, especialmente em direção ao túnel da Conceição, onde se pega agora a retenção até a saída, junto da Sarmento Leite. Com as informações do trânsito, Leandro Rodrigues.
2: Termina hoje o prazo para que os Estados Unidos definam se vão aplicar novas tarifas comerciais contra o Brasil. O escritório do representante de comércio norte-americano avalia a aplicação de 2 taxas, com base em uma investigação de mais de 1 ano pela lei de comércio do país. Uma das tarifas é de 25%, com a alegação de que o governo brasileiro prejudica empresas dos Estados Unidos, e outra de 12,5%, sob a justificativa de que o Brasil não atua para impedir o trabalho forçado.
1: Ontem, representantes do governo brasileiro tiveram uma última reunião com autoridades norte-americanas. A conversa foi virtual. Em nota, o Planalto classificou as tarifas como injustas. No Rio Grande do Sul, setores como de madeira, couro, calçados e tabaco e armas podem ser afetados. A estimativa da Federação das Indústrias do Estado é de que as medidas impactariam 50% do valor total das exportações gaúchas para os Estados Unidos, o equivalente a cerca de 830 milhões de dólares. Ainda nesta edição, ônibus voltam a circular em São Leopoldo após fim da greve dos rodoviários.
2: Argentina e Inglaterra definem hoje quem enfrenta a Espanha na final da Copa do Mundo.
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2: Argentina e Inglaterra decidem hoje quem vai disputar a final da Copa do Mundo no próximo domingo. A partida ocorre às 4 horas da tarde em Atlanta, nos Estados Unidos. Quem vencer enfrenta a Espanha, que eliminou a França ontem por 2 a 0. Agora em Porto Alegre, 10 graus, 8 horas, 7 minutos.
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1: A Receita Federal paga nesta manhã o lote especial de restituição automática do Imposto de Renda. A iniciativa é destinada a contribuintes que não precisaram entregar a declaração em 2025, mas tiveram o imposto retido na fonte em 2024 e têm valores a receber. O pagamento será feito para cerca de 4 milhões de pessoas, com a liberação de aproximadamente 500 milhões de reais em restituições.
2: O abono salarial PIS/PASEP 2026 será pago para trabalhadores nascidos em setembro e outubro hoje. Tem direito ao benefício quem trabalhou com carteira assinada por pelo menos 30 dias em 2024 e recebeu remuneração média mensal de até R$ 2.765. As informações podem ser consultadas no aplicativo da Carteira de Trabalho Digital. Os valores ficarão disponíveis para saque até 30 de dezembro.
1: Os rodoviários de São Leopoldo aprovaram a proposta apresentada pelas empresas de transporte coletivo e decidiram encerrar a greve. Com a decisão, os trabalhadores retomaram as atividades e a circulação dos ônibus está normalizada, com a tabela de horários cumprida integralmente. A proposta aprovada é a mesma que já vinha sendo negociada e garantiu a renovação da convenção coletiva, encerrando a paralisação. Em instantes, em derrota para o governo, Senado aprova PEC, que prevê aposentadoria especial para agentes de saúde, com impacto de R$ 27 bilhões.
2: A Polícia Federal concluiu a primeira investigação da Operação Sem Desconto, que apura um esquema de descontos indevidos em aposentadorias e pensões do INSS e indiciou 48 pessoas. Entre elas estão o ex-presidente do Instituto, Alessandro Stefanuto, e o lobista Antônio Carlos Camilo Antunes, conhecido como Careca do INSS. Os dois estão presos preventivamente desde o ano passado.
1: A Assembleia Legislativa aprovou ontem a Lei de Diretrizes Orçamentárias para 2027. O projeto prevê um déficit de 4 bilhões e 800 milhões.

0: Legislativa aprovou ontem a Lei de Diretrizes Orçamentárias para 2027. O projeto prevê um déficit de 4 bilhões e 800 milhões de reais nas contas do Estado no próximo ano. O texto recebeu 39 votos favoráveis e 13 contrários, sendo rejeitado apenas pelas bancadas do PT, PSOL e PSB. Entre as emendas aprovadas estão a destinação de recursos para a duplicação da RS-118 entre Gravataí e Viamão e a previsão de pagamento de diferenças retroativas relacionadas à contagem do tempo de serviço dos servidores públicos. O projeto segue agora para a sanção do governador Eduardo Leite.
1: O Senado aprovou a proposta de emenda à Constituição que cria uma aposentadoria especial para agentes comunitários de saúde e de combate a endemias, considerada uma pauta bomba pelo governo federal. O texto foi aprovado em 2 turnos e segue para promulgação pelo presidente do Congresso, Davi Alcolumbre. A PEC já havia passado pela Câmara dos Deputados. Como trata-se de uma mudança na Constituição, não existe a possibilidade de veto por parte do presidente Lula. Projeção da Previdência Social indica um impacto fiscal de 27 bilhões de reais no orçamento em 10 anos. O governo avalia acionar o Supremo Tribunal Federal.
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1: A próxima edição será ao 12:50. Bom dia.
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4: Hora certa.
5: Seguimos com o Bem Gaúcho, 8:11. Depois as informações. 8:11. 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Bom dia.

0: Isso, vamos em frente por aqui, em nome do Caymmi Supermercado, tá? 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Fala em Corsan, logo mais a gente tem aí uma entrevista com o pessoal lá. Né? 8:14, intervalo comercial, já voltamos.
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4: Vamos, vamos empreitar. 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

0: a identificação dos profissionais antes de permitir o acesso ao imóvel. Em caso de dúvidas, a população pode entrar em contato pelos canais oficiais de atendimento da Corsã.
1: Tá no recado então, né, tia? 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

0: companheiro.
1: Ei, isso aqui, seu Firmino, Firmino Fragata dos Santos, é seu Marinho, um abraço pra ti, pra Maria Apolinário, ligaditos aí na BR. Ah, e aqui pro Valdir do Santos Pacambã, também estamos na área, né? Pessoal dos caminhão aí da frota, já temos estação. Ei, vamos lá, 8h23, falar de mecânica, falar de estrada, tapetão. 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

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Oi, Galete, era seu Valdir.

pessoal do Porto Rio Grande, né? Deixa um abraço aí pro nosso pontuarense aí, tá? Tá só esperando carregar aí no Porto, né, do Rio Grande. Um abraço aí, nosso amigo Baruquinho. Tá? Os amigos aí, o Zito também, na companhia sempre.

deixa eu mandar um abraço especial ali pro Mário, né? Mário Orlando tá de volta, né? Com as rifas. É, passou por cirurgia, tá melhor, graças a Deus, né, Mário? Isso, agora temos aí em agosto, cidade que celebra a padroeira Santa Terezinha. Aí, além das comunidades, aí tem a rifa com o pessoal do conselho, os festeiros da casa paroquial. Pouco a gente conversava aqui com o Frei Hélio, com o Frei Rafael. Tá? Pessoal que já quer adquirir a rifa da paróquia Santa Teresina, grande festa, agora dia 16 de agosto. São valiosos prêmios, prêmios em dinheiro, inclusive o primeiro prêmio.

0: Inclusive, nós também aqui da Rádio Cultura temos rifa aí da Paróquia Santa Terezinha lá. Primeiro prêmio que é 10 mil, o segundo é 2.500, o terceiro 2 mil. E depois são aí, totalizando 25 valiosos prêmios. Um abraço todo especial à organização, o Conselho Paroquial. E para o dia 16, a grande tradicional festa que celebra Santa Terezinha e São Roque, santos padroeiros da cidade do Pinhão. E para as meninas também aí da Casa Paroquial, um abraço, bom dia. E lembrando que no palco aí, no dia da grande festa, teremos a animação da grande banda, da super banda Trio da Serra, que vem com seu PA novo, né? Novidades. Então, a data é dia 16 de agosto, todos celebrando, festejando santos padroeiros da capital do Pinhão. Intervalo comercial, recados por aqui, depois a gente segue com mais músicas do nosso Rio Grande no Bem Gaúcho. 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
2: 3.000 quilômetros. Velório de caminhoneiro que morreu no Tocantins será nesta quarta-feira em Arroio do Meio. O acidente que vitimou Romildo Colombo ocorreu na manhã do último sábado em Tocantins. 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
8: 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As figurinhas e álbuns da Copa do Mundo 2026. 8:36. Deixa eu conferir por aqui a turma que se liga em 96. 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
9: honra, temos a Argentina. Confronto Argentina e Inglaterra define segundo finalista. E ontem, com direito ao Lé, espanhol Pedro Roro relembra a Espanha, que aprontou para cima da França, né? 2-0. E hoje o outro jogo que define o outro grande semifinalista, que é a Argentina e Inglaterra. 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

0: Isso, 8h38. Aqui pro prefeito Zito, Três Pinheiros, estamos aí. É, pessoal da construtora FX, loteamento Novo Horizonte, aí pro Jaime Batista, toda a equipe. E pra Ju, né? Ô, Ju. Hoje uma homenagem especial aqui à Ju Rosa. Homenageando aqui a Marilene, que tá de aniversário aí na Vila Pátria.
1: Aniversário hoje aqui!
0: Uma homenagem, né, das minhas amigas, principalmente a Marilene. Na Vila Pátria, hoje tá de aniversário. Desejar para ela tudo de melhor, felicidades. Ah, e a música que ela gosta, tá faltando beijos ou só balajota? Dá um aniversariante aí, diz que tá faltando beijos, dona Marilene. Senhora, um abraço, felicidades. Ainda é tua amiga Jô.

0: Isso, um abraço aí, Marilene. Se vier o convite, a gente vai, né? Dá um abraço e, claro, comer o bolo também, né, dona Marilene? Felicidades, Marilene. Hoje completando seus 75 anos.
1: 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Dançar com minha Marta.
0: Homenagem da Marta e do Fio aí, o gênero. Opa!
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0: E toda a família senhora aqui também encantado, ó. Estamos subindo aí a serra para festejar o aniversário da Marilene.
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0: Ai, também a dona Cacilda, ô Cacilda.
1: 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E fica.
0: A dona Cacilda quer conhecer aqui o Pedro da Silveira, ô dona Cacilda.
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0: Vamos lá, sim, frente por aqui, falar em Lajota, a gente tá já com a Deise na linha. 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
0: 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Já, já voltamos, tio.
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9: Isso, vamos empreender por aqui na Pedito.
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9: Olha, hoje temos a Maitê de Aliver.
11: Ô, cachorrão, bom dia. Ninguém. Manda uma música aí pra Maitê, que tá completando 6 aninhos hoje, é minha netinha, tá bom? Popular Boca de Fogo, sabe?
9: Vovô. Ah, vovô Boca de Fogo?
11: Um abraço, eu amo muito ela, tá bom?
9: Tá bom.
11: Então. Algo do momento, Rio Grande. À noite eu tô aí pra tomar aquele velho uísque e aquele churrasco vai correr frouxo, tá bom? Bandido.
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9: Opa aí, Maitê. toda a felicidade do mundo e do vovô aí.
12: 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E na paz do teu carinho.
9: E hoje também temos o pintado, né? Hoje tem a Nenê aí, a Jocilene. Ô, Jos, um abraço aí para a minha filha aqui, em nome aqui do seu pai aí, o pintado, da mamãe, a Soli. Felicidades, filha. Muitos e muitos anos de vida, vida longa aqui do teu pai pintado, da mamãe pintada, que já tá fazendo aí a saladinha de chuchu.
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9: Felicidades, Jocilene, aí da família aí do... Ah, especial do pintado que já tá lidando aí com as carniação, né, pra festejar o aniversário da filha, né? 41 hoje, vai quebrar.
13: Aqui tem computador, internet e televisão.
9: Ai, bárbaro, o pintado já tem menina desse tamanho, vai quebrar.
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0: Aguemar, temos aqui uma utilidade pública, uma perda de documento, isso? Como é que estamos aí?
1: Oi.
0: Oi.
1: Eu sou a Itália, da Picada Rosa, Itália Rodrigues da Silva Nunes, da Picada Rosa. Quarta-feira eu perdi minha identidade, da Serfoque até lá na Liselma. Mas bem no fim eu nem sei onde é que eu perdi. Se por acaso encontrarem, deixar aqui com a Iva, ou na rádio, ou ali na Liselma.
2: Milonga do nosso CD.
0: Tá, isso, de repente alguém encontrou aqui a identidade da dona Itália, é isso?
1: Eu sou Itália, da Picada Rosa, Itália Rodrigues da Silva Nunes, da Picada Rosa.
0: Se alguém achou a identidade dela, pode entregar na Liselma para nós ou aí na loja Ibazar Fênix, tá bom? 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Que coisa bem boa, né?
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0: Ah, mais um recadinho aqui que chega rapidinho, já matemos no peito e já larguei manhã, tá? Como é que estamos aí, bom dia? Opa! Falhou?
4: Bom dia, Pascoal.
0: Agora sim, é o Pedro. O senhor fala de onde?
4: Certo. Estamos em casa, Pascoal. Chimarrãozinho. Vou botar um veneninho em roda da casa, né?
0: Capricha, né? Passa inchada.
4: Vamos lá para as quatro de novo, Pascoal. Mais uma guerra. 4 horas. Vamos ver qual é que vai ser o finalista, né? Desse jogo de hoje. Passeio foi grande ontem, né? Tomara que esses argentinos, se eles passarem hoje, que eles não quebram aqueles guris lá do. Né, da Espanha, né, Pascoal? Os homens jogam. Mas que eles são bandidos, esses argentinos, metem no meio. E com eles não tem moleza. Eu não sei se eles passam hoje, Pascoal. Vai saber, né? Eles vão pegar um time difícil também.
0: Tá bem encaminhado, né? Tá bem encaminhado.
4: Deve ser uma final bonita, né? Tomara que eles não quebrem os guris lá, que nem eu disse, né? Valeu, Pascoal. Uma música pra nós aí, Pascoal. Se puder botar uma música aí do.
0: Pedro Taça, então daí, Pedro Vica, né? Um abraço pra essa turma rapidito e a gente já fecha por aqui a participação rapidinho, que é o tempo voa, né? 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
0: Vamos lá, Argentina, no Argentino. Não me rajaram um bela pelota, Argentina. Temos que ganhar é a Inglaterra. Que bem soube Eduardo, né? Já que o Brasil não teve a capacidade e o futebol para estar nas final, né?
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0: vamos torcer para os irmanitos.
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0: Grande abraço, uma baita quarta-feira para todos. Na sequência tem notícias e informações depois. Balança a região com Joel da Rosa. 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

0: 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Acidente com ônibus que saiu de Gramado em direção ao Paraguai deixa 3 mortos e 39 feridos no oeste de Santa Catarina. Ministério da Educação divulga resultado da primeira chamada do ProUni. O programa oferece mais de 470 mil bolsas em instituições privadas de ensino superior. Ucrânia confirma ataque a 20 navios russos no Mar Negro após ofensiva da Rússia em cidade portuária do sul do país. Tempo firme em Porto Alegre, agora faz 12 graus. Previsão de sol entre poucas nuvens no estado. As máximas se aproximam dos 25 graus ao longo do dia. 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
2: Tem uma lente na entrada de Porto Alegre pela BR-116. O motorista está pegando essa retenção na transição mesmo de Canoas para Porto Alegre. Atenção para...
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0: A Polícia Civil e o Ministério Público do Rio de Janeiro fazem nesta manhã uma operação contra um grupo suspeito de lavagem de dinheiro e conexão com um integrante de uma estrutura de financiamento da organização terrorista Al-Qaeda. 10 pessoas foram presas até o momento. O esquema movimentou pelo menos 100 milhões de reais do tráfico de drogas por meio de dezenas de empresas de fachada. Além do Rio de Janeiro, mandados também são cumpridos em São Paulo, Minas Gerais e Paraná. Estados Unidos e Irã voltaram a trocar ataques pelo quinto dia consecutivo. São os primeiros bombardeios desde o reinício do bloqueio naval a portos iranianos na tarde de ontem. Um ataque com mísseis dos Estados Unidos matou hoje 7 militares do Irã em um quartel no sudeste do país. Nesta manhã, o Comando Central dos Estados Unidos anunciou o início de mais uma onda de bombardeios. Ao longo das últimas horas, Bahrein e Jordânia afirmaram ter interceptado ataques iranianos. Ontem, o presidente dos Estados Unidos, Donald Trump, ameaçou destruir usinas de energia e pontes caso o governo iraniano não aceite negociar um novo acordo de paz. 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Da redação, Felipe Baques.
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3: Agora 9:04, bom dia.
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2: Opa, bom dia, gente. Bom dia, quarta-feira, 15 de julho de 2026. Estamos no ar a partir de agora com o nosso Balança Região, aqui pela Cultura FM, em mais uma edição, né? Ao vivo para toda a região do Alto da Serra do Boscaraí. E claro, você é nosso parceiro, vai estar junto com a gente por aqui também, né? Bora que bora. 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Começando com César Benotti e Fabiano, e Ed Brito e Samuel, ponto G. Bom dia!

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0: 9h21.
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3: Abuso de álcool na adolescência prejudica aprendizado e socialização. Gente, o abuso do álcool está associado a maiores índices de situações de violência, como acidentes de trânsito, roubos, abuso sexual, suicídios e outros. A gravidez não planejada também é mais frequente quando se faz o uso de bebida alcoólica. Em adolescentes, o efeito das drogas é mais sério do que nos adultos, pois é necessária uma dose menor de álcool para efeito deletério e o desenvolvimento da dependência mais frequente também. Além disso, a substância atua em indivíduos que ainda não estão totalmente formados, podendo interferir diretamente na sua capacidade de comunicação, de memória e aprendizagem, de julgamento, no humor, no processamento de novas informações e nas relações interpessoais.
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8: Olá, meus amores. Que alegria ter você aqui no seu Guia Astral. Eu sou Letícia Leal e a primeira parte tá cheia de mensagens pra iluminar seu caminho.
9: Áries, Touro, Gêmeos.
8: Arianos, coragem e iniciativa marcam seu momento. Novas oportunidades no trabalho. No amor, a sinceridade vence. Confie em sua energia. Sua vida pessoal ganha um novo fôlego. Cor da sorte, azul safira. Número da sorte, 21.
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8: Taurino.

0: estabilidade e colheita. Aprofundem os laços no amor e dediquem-se ao trabalho. Cultive a paz interior, valorizando suas conquistas e emoções. Mantenha o foco. Cor da sorte, terracota. Número da sorte, 47.
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0: Geminianos. Sua mente brilha. Ideias inovadoras para o trabalho e novas amizades. No amor, o diálogo é chave. Explore novos horizontes. A criatividade está em alta. Cor da sorte, lilás. Número da sorte, 83. Ufa! O Guia Astral tá só começando. Na próxima parte, teremos as previsões para Câncer, Leão e Virgem. Fica com a gente, tem muito mais para você.
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7: Crânio humano é encontrado sobre mochila em parada de ônibus em São Leopoldo. A principal suspeita é de que tenha sido retirado de algum túmulo. 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

9h32, nós seguimos por aqui com a nossa 96.5, para você que se liga na Cultura, lembrando que hoje tem detonação de rocha, gente. Hoje tem detonação de rocha na BR-386, em especial no Mormaço, né? Então, às 14 horas, programe-se, pois hoje tem a detonação, tá? Vamos lá, para a turma aí que tá na sintonia com a gente por aqui, né? Vamos mandar um abração aqui pra Regina, tá na sintonia com a gente, um abraço, obrigado pela audiência, bom dia. Aqui também um abração pros amigos que estão onde aqui? Bom dia, gostaria de homenagear a minha filha Jocelaine, que está de aniversário hoje, gostaria de desejar muitas felicidades, sucesso, alegria, prosperidade, um forte abraço do pai pintado, da mãe Soli e feliz dia. Parabéns, grande abraço para Jocelaine hoje, parabéns Jocelaine, vida longa, que Deus te abençoe sempre, tá bom? Vida longa aí também dos pais, né, da dona Soli, também aí do seu pintado, toda a família aí desejando felicidades, muitos anos de vida para Jocelaine, que tá de aniversário hoje, tudo de bom, saúde e paz, que o resto a gente corre atrás sempre, tá bom? Parabéns, muito bem. Bom dia, Joelson, tudo bem? Gostaria de avisar aí que a minha mãe perdeu a identidade, o CPF dela, no posto de saúde até a Vila Candia, o trajeto. O nome dela é Ana Maria Hilário Pedroso. Então, se alguém achou ou encontrar, né, a identidade aí da Ana Maria Hilário Pedroso, pode estar comunicando que a gente avisa aqui, né, o pessoal, tá bom? Os familiares, então, da Ana Maria Hilário Pedroso, ela que perdeu a identidade e o CPF do trajeto do posto de saúde até a Vila Candia, então. Muito bem. Bom dia, meu amigo Joelson. Gostaria de fazer uma homenagem para minha mãe Jocelaine, que hoje está completando 44 anos. Hoje é seu dia e eu só quero agradecer por tudo o que você representa na minha vida. Ah, obrigada por cada abraço, cada conselho, cada cuidado e por todo o amor que você sempre me deu. Que Deus abençoe a sua vida com muita saúde, paz, felicidade e muitos anos de vida. Que todos os seus sonhos se realizem e que você continue sendo essa mulher forte, maravilhosa e inspiradora. Feliz aniversário, eu te amo muito e tenho muito orgulho de ser sua filha e do seu novo ciclo seja repleto de alegrias, conquistas e momentos inesquecíveis. Parabéns, mãe. Um abraço meu, da Clara Jennifer, do Flávio, a Laís, a Vitória, né, da avó Sônia, do vô pintado. Parabéns pelo seu dia. Aê, parabéns, Jocelaine. Vida longa, tudo de bom. Muito bem, muito bem. Vamos lá, quem mais também tá na sintonia com a gente por aqui? Bom dia, Joelson, quero mandar um feliz aniversário para minha amiga Jocelaine. Parabéns, saúde e paz. Alô, dona Nelcira, um abraço. Tudo de bom. Muito bem, parabéns aí pra amiga Jocelaine. Tá bom? Beleza, vamos que vamos. Seguimos por aqui, 9h35. Traia Vé chegando.

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0: 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Pena que nem todo mundo percebe isso.
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2: Hora certa.
3: Agora 9h44.
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8: Que alegria ter você de volta nessa primeira parte do nosso Guia Astral. É Letícia Leal com as energias do universo para te inspirar.
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8: Para você, Câncer, priorize seus sentimentos. Fortaleça laços com comunicação genuína no amor e no trabalho. Confie na intuição e no autocuidado. Sua sensibilidade é sua força. Cor da sorte, violeta. Número 14.
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8: E para Leão, brilhe com generosidade. Use sua criatividade no trabalho, demonstrando afeto no amor. Busque equilíbrio entre paixões e descanso. Lidere com o coração, inspirando. Cor da sorte, laranja. Número 25.
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8: Já Virgem, organize e planeje. Nos relacionamentos, clareza é essencial. No trabalho, sua atenção aos detalhes trará reconhecimento. Cuide do bem-estar. Dedicação é a chave. Cor da sorte, terracota. Número 38. Que jornada! Em breve voltamos com as vibrações incríveis para Libra, Escorpião e Sagitário. Não saia daí, a próxima parte promete.
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0: 9h53, estamos de volta, senhoras e senhores. Vamos dando sequência por aqui na nossa programação, pra turma que tá se ligada na 95. Um abraço, Nades, bom dia! Uma excelente quarta-feira, né? Tá na sintonia com a gente, ligadinho. Valeu, aquele abraço pros amigos. Bom dia, peço uma música pra Michele, que está de aniversário. Um anjo na sua janela. É 12 anos hoje. Quem pede é a Janice, da Picada Santiago. Um abraço, valeu, gente boa. Tudo de bom pra turma aí, tá bom? Valeu. Alô, Ju, um abraço. Tudo de bom. Ah, vai fazer umas bolachas hoje ou não? Hoje não. Ah, então tá bom, então. Beleza, um abraço pra turma aí. E aí, vai estar na sintonia aqui com a gente também. Oi!
1: Bom dia, Joelson. Tudo bem? Manda uma música aqui pra nós na Melhorema, aqui que nós estamos ouvindo vocês aí, carregando lenha.
0: Um abraço, meu amigo Ico, galera da Medoremos, amigos da Lenha aí, aquele abraço pros amigos, obrigado pela sintonia, pela audiência, nosso povo querido de Pouso Novo.

0: Não!
1: 10 horas em ponto, 10 horas em ponto. Bom dia!
2: Bom dia, meu amigo Joel. Estamos sem água aqui na Ernesto Ferreira, Maiã. Desde as 7 horas da manhã.
1: Tá aí, ó. Então, ouvinte, manda pra gente que estão sem água na Ernesto Ferreira Maia, né? A gente não sabe o motivo aqui ainda, né? Aqui também aqui no centro, também na Rádio Cultura, a gente não tem também, né? A princípio, desde manhã cedo, a gente não tem também. Acho que deve ser um problema geral, né? A princípio aí, tá? Aqui também a gente não tá sem água também aqui pelo centro também. 10 horas em ponto, nós vamos à notícia na hora certa. E já voltamos aqui com mais programação Balança Região.
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4: 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Notícia na hora certa, 10 horas. Dólar opera com volatilidade, com atenções do mercado ao tarifaço e as tensões no Oriente Médio. Moeda norte-americana tem leve queda de 0,16% aos R$ 5,08. Domingos Brazão perde cargo de conselheiro do Tribunal de Contas do Rio de Janeiro por condenação no caso do assassinato da vereadora Marielle Franco. Ministério Público Federal quer adiar para 2027 nova concessão de ferrovias no sul. Tempo seco com sol em Porto Alegre e temperatura de 15 graus. O tempo firme predomina em todo o estado ao longo do dia. À tarde, as temperaturas sobem mais e passam dos 20 graus na maioria das regiões. 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
5: Trânsito. Tem lentidão para quem acessa Porto Alegre pela Avenida Assis Brasil devido a evento na Fiergs. A Manuel Elias, sentido Baltazar de Oliveira Garcia, Protásio Alves, também com lentidão devido à inauguração de um supermercado. Tem acidente na Francisco Traim com a Avenida Grécia, na zona norte da capital. Um carro colidiu em um poste e atropelamento por carro na Assis Brasil com a Edmundo Bastian, também na zona norte. Oswaldo Aranha e Túnel da Conceição com bastante lentidão devido às sinaleiras que estavam desligadas, mas já voltaram a operar. Nas rodovias BR-116, no trecho de Canoas, com lentidão no sentido capital interior. Com informações do trânsito, Tiago Bittencourt.
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4: Polícia acredita que violação em túmulo de cemitério tenha relação com crânio encontrado em parada de ônibus de São Leopoldo.
6: Segundo o delegado Erickson Mota, há sepulturas com indícios de violação em São Leopoldo. O cemitério municipal Pedro Carlos Beck confirmou a violação em túmulos. A investigação trabalha com a hipótese de que essa violação esteja associada ao crânio humano encontrado na manhã de segunda-feira. Ele foi localizado em uma mochila deixada em uma parada de ônibus no centro da cidade. De acordo com a polícia, o crânio era antigo, por isso a suspeita de ter sido retirado de um cemitério da região. Ainda não há identificação do crânio. Da redação, Isabela Daut.
4: A Polícia Federal realiza uma operação nessa manhã para investigar um grupo suspeito de usar operações de crédito consignado para lesar servidores públicos, aposentados e pensionistas. São cumpridos 13 mandados de busca e apreensão no Rio Grande do Sul, Mato Grosso e São Paulo. A justiça determinou o sequestro de bens e o bloqueio de valores dos investigados. Segundo a polícia, empresas do grupo ofereciam aos consumidores um cartão de crédito consignado, apresentado como se fosse um empréstimo consignado, com juros mais elevados, o que aumentava o saldo devedor. São apurados possíveis crimes contra o sistema financeiro nacional, além de indícios de lavagem de dinheiro. 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Notícia na hora certa volta na Rede Gaúcha às 11 horas. Da redação, Pedro Quintana.
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0: Hora certa!
1: Agora 10h05.
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1: Dez horas e nove minutos, vamos nessa, senhoras e senhores, seguimos nessa segunda parte por aqui no nosso Balança Região, nessa quarta-feira, hoje dia 15 de julho, e para você que se liga na Cultura FM, a gente vai com um oferecimento, a parceria dos amigos da MDS aqui com a gente, hein? 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Faça uma visita em frente à Rádio Cultura FM, nossos amigos que atendem diariamente aqui na cidade, né? Nossos amigos lá, o Alencar, a Sueli, o Maicon, a Denise, né? O Salva, toda a galera aí, aquele abraço para os amigos que estão na audiência com a gente aí. Bom dia, bom dia! 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
2: Que bom ter você de volta, meu querido ouvinte, aqui no Guia Astral.
1: Libra, Escorpião, Sagitário.
2: Para Libra, um convite à reflexão sobre suas escolhas. É tempo de buscar o equilíbrio interno e a clareza nas relações. Seu conselho é: ouça a sua intuição, ela te guiará. Cor da sorte, rosa quartzo. Seu número é o 37.
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2: Escorpião, prepare-se para uma poderosa transformação. Deixe o passado para trás e abrace a renovação com coragem. No amor, permita-se a entrega. Lembre-se, sua força está em se reinventar. Cor da sorte, vinho. Seu número é o 8.
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2: Sagitário, a aventura te chama. Expanda seus horizontes. Explore novas ideias e culturas. A liberdade e o otimismo são seus pilares. Seu lema, ouse ir além. Cor da sorte, turquesa. Seu número é o 54. Que energia inspiradora, não é mesmo? Mas a nossa jornada não para por aqui. Fique conectado, porque na próxima parte do Guia Astral, temos Capricórnio, Aquário e Peixes te esperando. Vem com a gente.
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gente, 10h29, 10h29, a gente vai seguindo por aqui na parceria da Agropet Batista, ó. 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Beleza, galera? Vamos nessa. A gente dá sequência por aqui pra Lisiane, turma que tá na audiência com a gente. Um grande abraço. Seguimos na 96.

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1: Bom ter você de volta, minha alma amiga. Chegamos à nossa última parte do Guia Astral, um momento especial para a gente encerrar essa jornada com o coração cheio de novas perspectivas.
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1: Capricórnio, prepare-se para transformações. Reavalie seus caminhos profissionais e emocionais com coragem, soltando o que não serve mais. Confie na sua intuição para guiar seus passos rumo à felicidade plena. Sua cor da sorte é o terracota e o número da sorte é 28.
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1: Aquário. Sinta a energia da renovação. Sua criatividade estará em alta, trazendo soluções inovadoras para o trabalho. Expresse seus sentimentos de forma autêntica, pois sua originalidade é a sua maior força. A cor que te inspira é o lilás e seu número da sorte é 53.
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1: Peixes. Um período de profunda intuição e autoconhecimento te espera. Dedique-se às suas paixões. Elas podem abrir novas portas na vida profissional. A empatia harmoniza seus relacionamentos. Confie nos seus sonhos. Sua cor da sorte é o turquesa e o número da sorte é 17. Que nossa conversa acenda a esperança em você. Leve essa energia positiva e a certeza de que a vida reserva novas descobertas. Um abraço de luz e até a próxima jornada astral.
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4: 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Notícia na hora certa, 11 horas. Polícia Federal faz operação contra grupo suspeito de negociar empréstimos como cartão de crédito consignado no Rio Grande do Sul e outros dois estados. Investigação acredita que violação em túmulo de cemitério tenha relação com o crânio encontrado na segunda-feira em parada de ônibus em São Leopoldo. Surto de ebola na República Democrática do Congo já soma mais de 2 mil casos e 754 mortes. Tempo firme em Porto Alegre, agora faz 17 graus. Previsão de sol entre poucas nuvens no estado. As máximas se aproximam dos 25 graus ao longo do dia. 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
5: Atenção para a fila de mais ou menos 2 quilômetros na BR-101. Com o Val dos Sinos, fica no trecho junto da Avenida Inconfidência, que passa por obras. Com o trânsito, Leandro Rodrigues.
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4: O ministro Flávio Dino, do Supremo Tribunal Federal, determinou hoje que presidentes de todos os partidos com representação no Congresso Nacional forneçam mais informações sobre como funciona a indicação de emendas parlamentares para municípios. A decisão atinge 21 partidos. O prazo é de 10 dias. Entre os questionamentos está se o presidente do partido dispõe de cotas, reservas ou qualquer outro mecanismo para destinação dos recursos. Na semana passada, Dino ordenou bloqueios patrimoniais ao presidente do PL, Valdemar Costa Neto, e ao ex-deputado Eduardo Cunha, por suspeita de indicação de emendas, mesmo sem mandato. O setor de serviços do Brasil recuou 0,4% em maio, conforme dados divulgados hoje pelo IBGE. Em abril, a atividade havia crescido 1,1%. No acumulado do ano, a alta é de 1,9%. O resultado negativo de maio foi influenciado pela queda de 1% das atividades de transporte. Conforme o IBGE, o setor se favorece de medidas de estímulo do governo e do mercado de trabalho aquecido, mas é prejudicado com a taxa básica de juros, atualmente em 14,25%. 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Da redação, Felipe Baques.
6: 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A gente vai para um rápido break comercial e já volta com entrevistas por aqui. Agora 11:04.
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0: Muito bem, senhoras e senhores, 11 horas e 12 minutos, estamos de volta aqui com o nosso programa Balança Região, nesta manhã de quarta-feira, hoje dia 15 de julho, dia do homem, né? É dia do homem, inclusive um abraço para todos nós homens aí que fazem esse Brasil também acontecer junto com as mulheres, né? Tem o dia da mulher e tem o dia do homem, né? Tem, os homens têm que ser lembrados também. É, tem que ser lembrado também. Então, parabéns a todos os homens também, especial os nossos ouvintes aqui da Cultura FM 96.5 e do Grupo Cultura. Muito bem, vamos que vamos. 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Pra galera que tá em Barros Cassal na sintonia com a gente, um abraço pro Jair, também aqui pro Juarez, aí que tá na sintonia com a gente por aqui também, aquele abraço pros amigos que se ligam na 96.5. A Ivone, aí o Max também, a dona Alessi. Ô, gente boa, obrigado pelo carinho e pela audiência de vocês. Gente, é o seguinte, a partir de agora a gente vai de entrevista aqui na programação Cultura FM. Estou recebendo aqui nos estúdios da 96.5, né, o gerente de relações institucionais da Corsan da região central, o Wellington Rodrigues, que está com a gente para a gente falar sobre Fontoura Xavier. É isso mesmo, né, para a gente falar aqui no município, em especial da Corsan, é porque temos algumas novidades que já estão acontecendo desde a última, dessa última terça-feira do dia 14. A Corsan vai substituir 429 hidrômetros aqui no município de Fontoura Xavier. E eu falo agora com o Wellington, que está com a gente nos estúdios aqui da 96.5, para falarmos já sobre este assunto aqui na Cultura. Wellington, bem-vindo aqui a 96.5. Bom dia.
1: Bom dia, Joelson, ouvintes da Rádio Cultura, a comunidade de Fontoura Xavier. Um privilégio estar aqui na rádio hoje, podendo falar contigo, Joelson, te conhecendo pessoalmente também. É importante meio de comunicação. A rádio, ela tem um papel não só informativo, né, mas um papel social dentro da comunidade, dentro das prefeituras, das comunidades, porque leva informação direto todo dia. Então, eu fico muito grato, né? A Corsan agradece por esse espaço e a gente poder fazer esse bate-papo aqui, conversar um pouco, contar um pouco também do serviço da Corsan, do que está acontecendo aqui no município. E falaste bem, né, nós estamos realizando essa troca aí, são 429 hidrômetros, e se, só para as pessoas terem uma noção, nós temos 2.500 economias. Ah, então nós atendemos aqui em Fontoura Xavier 2.500 economias, está sendo trocado aí, substituído 429 hidrômetros. E por que que acontece essa substituição, Joelson? A gente costuma fazer um comparativo como se fosse o motor de um carro, né, o hidrômetro. Ou ele tem muita quilometragem, né, passou muita água por ele, ou idade mesmo, né? Então, como nós temos as duas situações, tem hidrômetros já muito antigos e aí a aferição já não fica correta, ou que houve muito consumo, então nos nossos registros há necessidade da

0: troca, e a gente vem e está efetuando essa troca. Começamos ontem, né? Devemos durar aí cerca de 20 dias essa ação, e aí a gente aproveita também para comunicar a comunidade, né? Então as pessoas que vão realizar essa troca dos hidrômetros são pessoas devidamente identificadas, estarão uniformizadas, com crachá, né? Com crachá da Corsan, e às vezes as pessoas precisam entrar dentro do pátio, então a gente pede para que as pessoas realmente identifiquem ali que é da Corsan, porque nós vivemos hoje num mundo que ele a gente não pode mais contar com a boa vontade, e nem, né, sabemos que tem vários tipos de golpes, e a própria comunidade pergunta, não, mas como é que vai estar? Não, vai estar identificado, está o carro da Corsan, uniforme da Corsan, assim como eu estou uniformizado agora aqui, né? Então vai ter o crachá também. Então peço para a comunidade, se porventura houver a necessidade, em muitos casos há necessidade, o quadro está para dentro do pátio, precisa trocar, então só verifica se realmente está, né, ali com todos os requisitos da Corsan, autoriza essa entrada e a equipe vai fazer essa manutenção. É muito rápido essa troca e sem custo nenhum, né? Então são 429 hidrômetros aí sendo substituídos, começamos ontem, e deve perdurar aí por cerca de 20 dias.
1: Perfeito. Esses hidrômetros, tá, Elton, como é que funciona? Ele é um hidrômetro mais, ele é digital, não é? Ele é mais, o que que ele tem de diferente desse?
0: Ele é mais moderno, né? Aprovado pelo Inmetro, tá. Então é um hidrômetro mais moderno para poder fazer a aferição, assim como o motor do carro, ele também sofre desgastes através do tempo, e aí há necessidade da troca. O hidrômetro digital nós temos, ele é raro ainda, nós temos em alguns pontos de estações de tratamento de água, onde nós conseguimos fazer vários tipos de aferições. Acreditamos que futuramente os hidrômetros digitais devam chegar às residências em grande escala. Hoje ele ainda é muito caro, né? Então por isso nós temos poucas unidades nas unidades de tratamento para poder fazer as aferições de longa distância, mas futuramente, quem sabe, eles consigam chegar, né, a todos os domicílios, e aí entra em outros fatores, né? Temos o leiturista, nós temos uma mão de obra, o leiturista que faz um trabalho. Então, cada ação, cada evolução da tecnologia, ele acaba influenciando. Né? Eu estou sempre olhando na frente. Né? O que que vai influenciar lá quando entrar o hidrômetro digital, caso ele chegue, ele seja feito em grande escala. Mas existe sim o hidrômetro digital, né? Então ele e também é chamado de logger, e ele passa diversos tipos de informações através de um chip de celular. Né? A gente consegue aferir pressão, volume de água, cortar aquele ponto ali, se for necessário, para que ele deixe de ser utilizado momentaneamente. Uhum. Então é uma tecnologia que ela já existe, mas ainda não é empregada em larga escala.
1: Perfeito. Só para também salientar o pessoal que já esteja recebendo aqui no nosso WhatsApp da Cultura FM, aqui no 33891110, quais as comunidades que vão estar recebendo esse drone? Já tem alguma relação a isso? Aqui o pessoal nos perguntando, aqui na Vila Candinha vão trocar? Queria saber.
0: São diversos pontos da cidade. Na verdade, toda a cidade ela vai receber hidrômetros, né? Então, não tem um ponto específico, não tem uma área específica, porque ele depende da idade do hidrômetro, do uso do hidrômetro. Então, como a comunidade diversa, então todos os pontos da cidade devem receber esse hidrômetro novo.
1: Perfeito. Então,
0: E fazendo a escala, temos 2.500 hidrômetros hoje, então.
1: Hoje, né?
0: Estão sendo substituídos 429, né? Quase 500 aí. Então, 25% praticamente aí está sendo realizada a substituição.
1: E em relação a isso dos hidrômetros, a tendência vai ser feito todo esse ano ser trocado aqui no município, ou agora nesse ano vamos trocar, vai ser trocado agora esses 429?
0: A previsão para esse ano são os 429. Deve acontecer no próximo ano mais uma nova escalada para a troca de hidrômetro, porque aí vai substituindo os mais antigos e mais usados, os outros agora vão sendo utilizados também. Então há esse planejamento para troca sucessiva, mas em diferentes períodos, né? Então para esse ano está garantido aí esses 429 hidrômetros.
1: A forma de manuseio é parecida com o outro?
0: Igual. Não muda nada.
1: Perfeito. Em relação também, hoje, né, a gente estava conversando aqui também em relação aos hidrômetros, a gente está falando atualmente aqui no município de Fontoura Xavier, né, que vai ser, já começou a ser trocado, e vai ser de um calendário de segunda a sábado, né?
0: Segunda a sábado, 7 da manhã às 20 horas. Então a equipe tem que trabalhar bastante aí para poder fazer nesses períodos de 20 dias, né? Então nós precisamos evoluir com o andamento do serviço. Então por isso o período de trabalho aí é de 7 da manhã às 20 horas.
1: E você salientou algo muito importante, né, Wellington, em relação a o uniforme, né, que o pessoal da Corsan vai estar usando. A gente sabe que Fontoura Xavier já passou aqui, São José, enfim, a região, já tivemos casos de golpes que foram realizados, se passando, inclusive, por instituições conhecidas aqui do Brasil, né, e o pessoal vai estar com o crachá da Corsan,
0: crachá, uniformizado, roupinha, tudo, veículo.

0: para que terceiros aí não usem desse subterfúgio aí para fazer golpes ou outras coisas que o mundo hoje, infelizmente, né, não nos permite mais ter essa confiança como era em tempos atrás.
1: Verdade. Wellington, em relação aqui ao atendimento no município de Fontoura Xavier, né, para o consumidor que ele quer tirar as suas dúvidas, vocês estão trabalhando aqui no município para ter algum posto aqui ou as pessoas têm que entrar para um canal de atendimento da Corsã? Como é que está essa situação até o momento?
0: Hoje os canais de atendimento, né? O mundo está sendo cada vez mais digital, ele está caminhando para essa evolução da tecnologia e é claro, a gente tem que respeitar também os espaços e tempos. Nós temos sempre uma comunidade, e a gente pensa muito nisso, que ela é mais idosa. Né? Então, que às vezes tem mais dificuldade, inclusive para informar, vazamento. Vazamento a gente pode fazer, Joel, aqui pelo telefone, é rapidinho. Né? Nós temos os canais de informação, nós temos o site da Corsã, que ele é muito responsivo. O que é responsivo? Ele é muito rápido. Se a gente entrar, se tiver com a tela aberta agora e der o Google ali, botar o site da Corsã, ele já vai aparecer ali. A primeira tela que aparece, a primeira imagem, é se tu quer segunda via de conta, se tu quer fazer alguma, comunicar que tem algum tipo de vazamento, se quer fazer pagamento. E a gente evoluiu numa situação que é o atendimento por videochamada. Então nós não tínhamos antes e a empresa enxergou essa necessidade porque as pessoas querem enxergar uma outra pessoa do outro lado da tela, né? 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Então, tô ali, né? Minha mãe esses dias, né? Logo quando começou a implementação, eu falei, mãe, faz um teste pra mim aqui. 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Muito rápido. E fala com outra pessoa, né? Não é o robô, não tem, não vai ser robotizado ali atendido. Muito pelo contrário, atendido por uma outra pessoa. Como se estivesse na loja.
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0: 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A gente se movimenta muito bem. E é muito bom de usar, ele é prático. Né? Então eu peço para as pessoas, quando acontecer algum tipo de vazamento, notou um vazamento, como hoje nós tivemos aqui na avenida da rádio.
1: Isso que a pergunta que a gente já ia entrar aqui agora, inclusive. Os ouvintes nos mandam mensagem pra gente aqui em relação hoje pela manhã, né? Hoje pela manhã aí, em relação, né, a falta de água hoje pela manhã, né? Hoje, quando não tem água aqui no centro, por exemplo, né? Aqui o Elton tá explicando pra gente aqui, é sobre os ramais também.
0: Vamos pegar a avenida aqui.
1: Avenida, né?
0: Vamos pegar como exemplo de hoje, prático. De hoje.
1: Tem que ser desligado.
0: Por exemplo.
1: Explica pra gente, Wellington.
0: Joelson, hoje mesmo foi comunicado um vazamento, né? Que tinha um desabastecimento. Porque o que a gente fala? A gente sempre fala desabastecimento porque falta d'água quando falta o produto. E produto não falta. Então, a gente tem um desabastecimento temporário por algum motivo. Qual é o motivo? Então, muitas vezes, dos motivos de desabastecimentos é rompimentos por terceiros. Então, tá acontecendo uma escavação, vai lá, e aí a gente sempre frisa. Quem tá escavando não é culpa do operador, ninguém faz nada por gosto, vai lá, escavei, nossa, peguei uma rede, peguei a adutora, peguei um ramal e aconteceu, né? O que é importante, muitas vezes quando é por terceiros, as pessoas querem fazer, arrumar, sem comunicar a Corsã, e às vezes não fica contento, às vezes não acontece do vazamento também ser consertado ou demora muito para consertar, até para buscar o socorro. Então, pessoal, não fiquem com vergonha, não fiquem com medo. Aconteceu, tá fazendo uma escavação, tá fazendo uma obra, rompeu um cano da Corsã, entra em contato com os nossos canais oficiais e informa, olha, aconteceu um rompimento, endereço tal, e a gente vai procurar fazer isso, essa manutenção no menor prazo possível. Então, se a comunicação demora, e aí eu tenho mais pessoas desabastecidas sem receber essa água, piora a situação. Então o ideal é, aconteceu um problema, comunica.

0: com o problema. Comunica para a Corsã. Então vamos lá, rompimento por terceiros. A Corsã é comunicada, a gente desloca uma equipe e faz o conserto. Entre esse rompimento e o conserto, nós temos um lapso de tempo, tem uma janela de tempo aí. Muitas vezes, dali para frente, se for um rompimento completo, da frente para frente daquele rompimento em diante, nós não teremos mais o abastecimento de água. A água não chega, não passa, né? Então, acabou a água. Quem não tem caixa d'água, não tem reservação, automaticamente fica sem água até que seja realizado o conserto. Exemplo de hoje aqui, que aconteceu um rompimento de ramal. Baixa pressão do sistema, a água não consegue subir porque ela é enviada por gravidade, lei da física.
1: Lei da física,
0: né? Então é por gravidade, então eu tenho um vazamento ali, a água não sobe e não chega. Por exemplo, aqui sobrado, não vai chegar. Eu tenho que chegar aqui com 10, 11 MCA, que é metros de coluna de água. Se eu tenho um rompimento logo aqui embaixo, vai reduzir para 4, 5, não vai subir, já deu falta de pressão, a água não chega. Eu tenho que fazer a manutenção nesse ponto. Então eu tenho que ir lá, encontrar o ponto de rede, fechar esse registro. E aí a mesma coisa. Fechei o registro. Casa sem reservação, que não tem caixa d'água, automaticamente fica desabastecida. Um desabastecimento temporário para fazer a manutenção da rede. Né? E 80% dos desabastecimentos que nós temos são rompimentos por terceiros. Né? Então, algum órgão público foi lá, cavou, rompimento. Tivemos agora, em Soledade, enfrentamos um rompimento por terceiro, Vila Cis. Nós vamos chegar lá na Vila Cis. Quais foram as causas de desabastecimento lá? Vila Cis, rompimento, terceiros, concessionários CCR, realizando as obras, e as obras precisam ser feitas. Essa rodovia aqui, ela é muito importante, não só para a cidade, para a região, mas para o estado do Rio Grande do Sul. As obras têm que acontecer, a gente é muito favorável, a gente é parceiro para participar de todo tipo de ação, só que, infelizmente, para poder acontecer essa evolução da obra, nós tivemos que deixar penalizando agora aí cerca de 70, 80 pessoas, né? Em função da obra. Então só conseguimos chegar na Vila Cis depois que avançou. Mas para os vazamentos é isso, pessoal. Então, para que as pessoas tenham esse entendimento: desabastecimento temporário por um rompimento de rede ou manutenção, tenho que fazer uma substituição de 20 metros de rede. Eu obrigatoriamente não tenho outra forma, eu tenho que fechar um ponto de rede, deixar aquele ponto desabastecido, realizar a manutenção, reabrir o sistema gradativamente, né? Porque diferente do sistema de energia elétrica, por exemplo, o poste, caiu um poste, rompeu um fio, o transformador desligou uma chave, eu vou lá, ligo a chave, automaticamente a energia volta. No sistema de abastecimento de água, não. Ele é muito mais complexo, né? Nós trabalhamos com a lei da física, nós trabalhamos com a pressão da água, então isso tudo tem que ser levado em conta. Então, quando a gente faz uma manutenção, dependendo de como é a rede, se é de 40, se é de 60, se é de 150, aumentando o diâmetro do encanamento, para que as pessoas entendam, eu tenho que liberar a pressão progressivamente, porque senão eu causo um outro rompimento. Né?
1: Entendi.
0: Então é muito complexo o sistema de abastecimento de água. Ele não é tão simples. A gente imagina só a água saindo na torneira. Não, mas a água tem que estar na torneira. Sim, mas para esse processo acontecer, eu tenho que captar água de um ponto, gasto energia para transportar essa água, chego na estação de tratamento, passo por 7 etapas, trato a água, levo para um ponto de reservação, que é mais alto. Desse ponto de reservação, distribui água para a cidade e também passa por pontos altos e pontos baixos, né? Nós temos subidas, descidas. Se eu tenho um rompimento também em algum ponto desses, os pontos mais altos e mais distantes, a água demora mais a chegar. Eu tenho que imaginar que o sistema está sendo abastecido, mas que as pessoas nesse caminho estão utilizando a água, né? Eu tenho torneira aberta, eu tenho tanque aberto, eu tenho chuveiro aberto, então a água não consegue vencer, né? Ter energia e volume suficiente para poder chegar lá na última casa instantaneamente. Então isso leva um tempo. Por isso que nas mensagens da Corsã, a mensagem chega, né? O sistema está sendo reestabelecido de forma progressiva. Tá? Por quê? A gente também não pode liberar todo o sistema, porque senão vai causar outros tipos de rompimentos.
1: Entendi, perfeito.
0: Tem tudo isso, então ele é complexo. Assim como ele é apaixonante, a gente que trabalha com a água, a gente se apaixona pelo trabalho, né? Mas ele é complexo. Chegar água lá na torneira, quando a gente abrir a torneira aqui, olha essa água aqui, teve um trabalhão para poder chegar, né? Então, mas ele é gratificante.
1: Perfeito.
0: E as pessoas precisam da água, né?
1: Precisam
0: da água.
1: Exatamente. Em relação também, aqui nós temos muitas perguntas, em relação também aos clientes aqui no 3389-1110, tá? Por exemplo, bom dia, Joelson, queria perguntar se é normal essas mensagens que vêm toda semana, mesmo que você não esteja atrasado com a conta. Por exemplo, Identificamos fatura em aberto vinculada ao seu cadastro. Para consultar fatura, verificar opções de pagamento, utilize o botão abaixo. É normal isso, Wellington? Como é que é a situação?
0: Todas as mensagens são geradas por sistema.
1: Tá.
0: Tá? Então, dependendo de quando venceu a fatura, de quando a pessoa pagou a fatura, a mensagem chega. Tá? Mas é muito mais como um lembrete, se a pessoa já pagou, não tem por que se preocupar, a pessoa já sabe, ó, já está pago, a mensagem chega porque ela vem via sistema.
1: Tá.
0: Então, dependendo do prazo, aí, por exemplo, eu tô, já venceu a conta ali, paguei uns dias depois, e quando a gente paga a conta, seja por Pix, seja na lotérica, cada instituição bancária ela leva um tempo para comunicar. Então, geralmente, são 72 horas entre o pagamento... Ó, paguei, tá? Com a minha conta paga. Já fui ali na lotérica, paguei minha conta. Só que o banco só vai comunicar em até 72 horas ou 3 dias úteis. Se é lá na sexta-feira, vai comunicar lá na terça, né? Então, tem esse lapso temporal de comunicação entre o sistema bancário e o sistema Corsan.
1: Tá.
0: Então, acontece, às vezes, também de pegar esse período, e aí a mensagem já foi disparada, a pessoa, não, já paguei, mas a mensagem já foi disparada e não houve a comunicação ainda pelo sistema bancário.
1: Uhum.
0: E aí é uma questão de sistema bancário, ele é muito mais, é muito maior, né? Então o ideal era que fosse automático, com certeza, ó, paguei, já sumiu do sistema, mas não é assim que acontece. E aí eu digo para vocês, infelizmente, pela forma como o sistema bancário funciona hoje, ele demora algumas instituições até 72 horas ou 3 dias úteis para fazer a comunicação do pagamento.
1: Perfeito. Em relação às pessoas que são cadastrados ao Bolsa Família, tem algum cadastro da Tarifa Social que a Corsan está atuando aqui também na cidade de Fontoura Xavier, nesse sentido também, Wellington?
0: Sim. Eu até fui buscar aqui algumas mensagens, né? O que é importante aqui? Cade Único atualizado. Então, as pessoas que têm o Cade Único, atualizar o Cade Único, né? Quem era a Gergs, agência reguladora da Gergs, já estão recebendo esse desconto a partir de 1º de agosto. Que é muito importante, porque é 50% na tarifa da água e esgoto. Então, peço para que as pessoas já mantenham o seu Cade Único atualizado, para poder o sistema nosso da Corsan se comunicar com o sistema do governo e puxar essas famílias automaticamente para que elas possam passar a receber o desconto. Procurem o CRAS aqui do município, façam a atualização. Importante salientar que o CPF lá da conta da água, onde está o registro da água, e a casa, elas têm que estar no mesmo CPF. Não adianta, olha, mas eu recebo aqui o Bolsa Família, mas a conta da água está no nome do Joelson e a casa também está no nome do Joelson. Então, tem que estar no mesmo CPF. Então, casa e conta de água, né, tá, tem que estarem no mesmo CPF.
1: Perfeito. Tem um ouvinte que está mandando mensagem para a gente aqui agora, né? Inclusive o Robertson mandou para a gente aqui, que tá desde ontem ele não tem água. Tá aqui atrás da escola Ernesto Ferreira Maia.
0: Pede para ele passar o endereço certinho, número certinho, o nome da rua. Pode mandar uma mensagem aqui que a gente já encaminha para a equipe.
1: Perfeito. Para ele mandar, ele pode mandar no sistema aqui, no caso?
0: Pode mandar por ali, mas pode te mandar também aí, Joel. Só agora vamos aproveitar que a gente já está aqui.
1: Tá.
0: Então já encaminha para... Como é que é o nome do ouvinte?
1: O Robertson.
0: Robertson, pode encaminhar pelo WhatsApp aqui do Joelson mesmo, o mesmo que tu fez contato agora aqui com a rádio. Manda teu endereço certinho, tá? Pra gente poder encaminhar a equipe ali e verificar.
1: Beleza. Muito bem. Então, agora 11h35, gente. 11h35, pra você que está na sintonia com a gente, né? Estão ligados a 96. A gente está conversando aqui com o Edson, neste momento, nosso gerente institucional aqui da Corsan, tá? Que nem a Malu perguntou pra gente aqui também agora aqui, em relação se é normal na 25 de abril faltar água todos os dias, né? É que nem o Wellington estava falando aqui agora, neste momento.
0: O que acontece, Joelson, né? Daquela explicação.
1: Uhum.
0: Não sei se faltou água aqui, se teve o desabastecimento, se foram todos os dias, tá? Se teve um vazamento aqui, vou pegar esse mesmo exemplo de hoje.
1: Tá.
0: E aí a gente falou de pressão. E tem algum ponto mais alto, e esse vazamento não tinha sido identificado, não tinha sido corrigido, ou é um vazamento invisível, que acontece muitas vezes. Então tem vazamento que aflora, como eu te mostrei aqui alguns vídeos, né? Ele está aflorando, ele está aparente, a gente consegue visualizar ele. Mas tem muitos vazamentos que ele é invisível, ou seja, ele está no subsolo, ele encontrou um caminho, a água vai embora e ele não aflora. A gente não consegue identificar ou tem mais dificuldade. Então, às vezes acontece, tem um vazamento invisível, um ponto mais alto afeta a pressão. Tá. E esse ponto mais alto, nos horários de maior consumo, geralmente meio-dia, 18h30 até as 20h, 20h30, pode acontecer algum desabastecimento. Sinal de vazamento invisível. A gente tem uma equipe de geofonamento, que é como se fosse o estetoscópio do médico. Tá? Então ele vem, escuta ponto a ponto e a gente consegue encontrar vazamentos aí até 2 metros de profundidade. Tá? 2, 3 metros, dependendo do tamanho do vazamento, né? E a forma. Essa equipe de geofonamento ela identifica e a gente é muito preciso para encontrar esses vazamentos. Não precisa ficar escavando pontos diferentes sem ter a precisão. Então, quando vem a equipe de geofonamento, ela identifica, marca o ponto e a gente consegue sanar esse vazamento invisível.
1: Perfeito.
0: Mas pode também mandar o endereço, a gente vai checar a gente de pressão e é importante também identificar. Tá. Muito provavelmente é uma casa sem reservação, uma casa sem caixa d'água, né? E aí a importância que a gente sempre dá para as caixas d'água, para que as pessoas tenham a caixa d'água em casa, aquelas que podem. Nós temos residências antigas que foram construídas, né, sem a caixa d'água, mas a importância que tem a caixa d'água.
1: Perfeito. Aqui também na Vila Cis, nós mandamos, ouvintes da Vila Cis mandando mensagem também, gostaria de fazer uma pergunta. Estou faz quase um ano que estamos esperando vir arrumar uma água aqui em casa. Já abri vários pedidos na Vila Cis e a máquina nossa lava e seca e queimou a bomba, pois a água está muito fraca. É a região da Vila Cis ali.
0: Vila Cis. É. Vila Cis, nós estamos em obra com a Vila Cis, né? Ah. Graças a Deus. E aí que eu digo, graças a Deus as obras da CCR avançaram. Nós não conseguimos evoluir na questão da Vila Cis. E a Vila Cis, eu peço desculpas em nome da Corsã para toda a Vila Cis. Nós temos 33 residências identificadas ali que ficaram abastecidas por uma mangueira. A gente pode falar assim, né, as pessoas viram aquela mangueira azul, ainda estão sendo abastecidas por aquela mangueira, mas nós precisávamos que a CCR evoluísse com o andamento das obras para que nós fizéssemos uma obra definitiva na Vila Cis e poder entregar a água com qualidade, com padrão que a comunidade merece e precisa. As obras já começaram, né, nós tivemos aqui há cerca de 20 dias, 25 dias, eu estive na prefeitura, conversei bastante com o prefeito Taffarel, inclusive era uma demanda importantíssima do executivo. O prefeito disse: Eliton, nós precisamos resolver a situação da Vila Cis. Eu só tenho um pedido de maior importância, de maior vulto, que é a Vila Cis. Eu falei: prefeito, o projeto está pronto. Assim que a CCR evoluir, que ela saia desse traçado, a gente vai iniciar as nossas escavações. A gente não consegue fazer nada, porque a CCR vai romper de novo. A CCR vai botar todo o trabalho fora e a Vila Cis vai continuar desabastecida. Tão logo a CCR avançou, né, na frente ali da Vila Cis, a gente começou as obras estão andando num ritmo muito acelerado e a nossa previsão, Joelson, é até o último dia desse mês a gente estabilizar com todas as casas da comunidade da Vila Cis com a água abastecida da maneira correta, já com os amais feitos, com a rede está sendo estendida, né, nós trabalhamos inclusive 2 dias seguidos durante a madrugada para não atrapalhar o trânsito na BR, nós utilizamos o método não destrutivo e eu vou te mostrar um vídeo aqui, tu vai gostar de ver esse vídeo. Nós escavamos por baixo.
1: Por baixo.
0: Por baixo. Nós temos um equipamento que ele escava por baixo, ele vai fazendo o buraco junto com a engenharia. A engenharia faz todo um estudo para que esse túnel seja escavado, tá, por baixo da terra. A gente acha um ponto, vai escavando ele por baixo até sair do outro lado da BR, sem atrapalhar o trânsito. As pessoas nem viram o que estava acontecendo, né?
1: Legal.
0: E é muito legal. Vou te mostrar o vídeo aqui, tu vai poder transmitir, né, para a comunidade, como que o método ele funciona. Deixa eu só pegar aqui, vou baixar o áudio aqui, inclusive aqui puxando a mangueira, tá? Só dá uma olhadinha aqui, vocês não estão vendo as imagens, mas o Joelson aqui já é puxando a tubulação para o outro lado da rodovia, já por baixo.
1: O outro lado da rodovia, olha só.
0: Por baixo, ó. Nem ninguém tem noção de como que isso acontece.
1: Madrugada, né?
0: Madrugada, tem os horários aí, né? Vou te mostrar os horários das escavações também, né? O método sendo utilizado, né? Então a engenharia faz todo um estudo para identificar traçado, a altura que esse cano tem que atravessar. A gente não pode pegar nenhuma outra rede, mais nada, então é feita uma sondagem também do solo para que isso aconteça. É realmente uma verdadeira operação.
1: Por então, baixo do asfalto,
0: por
1: né?
0: Por baixo do asfalto. Está aí, está a 3,5 metros do asfalto.
1: Bem interessante.
0: Né? E perfuramos todo o solo, sem atrapalhar o trânsito, sem afetar mais nada de mobilidade. À noite, para poder fazer um trabalho de excelência. Então, é que eu digo da complexidade que é o sistema. Né? Olha só. Então, aqui estão as obras da Vila Cis, estou mostrando as imagens aqui. Olha o tamanho da obra que teve que fazer lá. Então, a gente não conseguia evoluir nessa obra sem que a CCR avançasse. Porque nós não sabíamos o que a CCR ia fazer, o que mais ela ia precisar de escavação, como ela ia... E a rede passar ao lado. Né? Hoje, nós assim que termina a calçada lá da CCR, estão os pontos de escavação, está aqui, o Joel está vendo aqui. Perfeito. Né? É bastante longa aqui o método de escavação. Ó. O Joel está tendo o privilégio de acompanhar a execução da obra. Ele vai perfurando por baixo.
1: E depois passa o cano aqui.
0: E depois passa o cano aí, que é aquele que estava sendo puxado. Uhum,
1: exatamente,
0: aqui. Uhum. Então a gente fez toda a escavação durante a noite. A engenharia vai acompanhando com outro equipamento acima do solo para acompanhar a direção e a elevação do equipamento. Uhum. Né? Pode acontecer de encontrar algum ponto rochoso também. Ele consegue romper, dependendo da rocha. Ele rompe também pedra. Ele rompe rocha, tá? Então, dependendo da dureza da rocha, ou se tem como desviar, né, acompanhando ali as elevações, ele acompanha, ele faz. Então, uma tecnologia avançada aí do método não destrutivo, perfeito, passando por baixo sem fazer uma valeta no asfalto, né, para levar água. E olha só, se a gente não divulga e não fala, isso está enterrado, ninguém vê. Ninguém vê, assim como toda obra que está acontecendo ali, que está sendo escavado, ninguém vê. Mas o compromisso que a gente faz com a comunidade aqui da Vila Cis, né, é que até o final do mês, até o último dia do mês, a gente já está dando um prazo mais longo, porque a gente vai enfrentar condições climáticas agora aí, com chuva, tem previsão de chuva. Então eu não posso vir aqui, Joel, e criar uma expectativa e frustrar a expectativa das pessoas. Eu prefiro dar um prazo um pouco mais longo e a gente vir superar a expectativa do que frustrar. Eu sei que a obra está muito avançada, eu já passei pela obra agora aqui, antes de vir para a rádio. A gente vem avançando, as equipes estão trabalhando todos os dias, diariamente, inclusive no final de semana, para avançar com a obra. E logo, logo, se Deus quiser, a gente vai poder atender a contento da forma que as pessoas merecem e precisam ser atendidas, né, ali na Vila Cis.
1: Em relação a...
0: Eu quero só fazer uma menção aqui também ao vereador Gilson. A Câmara de Vereadores também muito preocupada, todos os vereadores, cito aqui o trabalho de todos os vereadores, mas em especial o trabalho do vereador Gilson, né? O Gilson também fez várias demandas com relação à Vila Cis, e eu preciso citar, por dever de justiça, né, citar o nome do prefeito Taffarel, né, que sempre, sempre, sempre cobrou para que essa obra acontecesse no menor tempo, e nós dependíamos, cito mais uma vez, dependíamos que a obra da CCR avançasse, e defendemos que essa obra aconteceu, está acontecendo, e ela precisava acontecer. Infelizmente, para ela acontecer, algumas pessoas pagaram um preço do desabastecimento ou da forma que não deveria ser a mais correta, mas foi a forma que nós conseguimos atender nesse momento.
1: Em relação às faturas de cobrança, é normal não vir no mês e no outro mês vir duas, Ayrton?
0: O pessoal está perguntando. Nós tivemos um problema, e aí foi uma chamada roteirização. Nós vamos ter aqui o atendimento da van. Eu estava até verificando agora aqui, Josso. E aí, só para a gente deixar no gancho aqui, né, até escrevi aqui atendimento van citar, porque a van vem presencialmente aqui. Nossa van móvel vem presencialmente aqui para atender a comunidade. Isso nós falamos logo em seguida. Uhum. Vamos às faturas. Nós tivemos no mês de fevereiro a roteirização. O que foi a roteirização? Nós tínhamos um descompasso. A empresa, ela vinha de 57 anos estatal, e ela passou a ser privatizada fazem 3 anos. A gente completou 60 anos de Corsan. Não mudou o nome, a empresa segue a mesma, né? Só que tinha algumas situações que eram que a gente herdou e ainda tem ainda da empresa estatizada, e que elas precisavam de regularização. Uma delas era justamente isso, a roteirização. Então os leituristas, eles não tinham o período correto de fazer leitura na casa das pessoas. E isso afetava também a questão financeira, né? Então era durante todo o mês, era como se fosse... Não era organizado, vou falar assim. Não era organizado da forma como deve ser organizado. Para poder fazer essa organização, teve que acontecer um descompasso. Então nós tivemos períodos de leituras com dias a maior. Então nós tínhamos leituras que eram feitas com 28 dias e tivemos, em alguns casos, chegou a ter 44 dias de leitura. Então houve um dia maior. Como esse descompasso aconteceu, chegou em algum momento a ter algumas pessoas receberam duas faturas no mesmo mês. Uma correspondente a esses 44 dias de fatura e o outro correspondente ao restante do mês ali logo em seguida, né? Para poder acertar os períodos. Então, para poder ter a organização, inclusive para os roteiristas. Hoje o roteirista, a gente sabe aonde o roteirista vai, toda a leitura realizada ela é fotografada. Então quando acontece algum tipo de erro de leitura, um erro humano, então eu tô com um ser humano lá fazendo a leitura, muitas vezes, e eu já acompanhei leiturista, até para poder saber quando começaram a acontecer algumas situações, eu falei, ah, deixa eu acompanhar o leiturista, eu quero sentir na pele lá, até para eu poder falar. Então muitas vezes o relógio ele não tá próximo da entrada, não está no portão, ele está mais longe, ele está um metro e meio longe. O leiturista tem que fazer lanço de olho para poder enxergar qual é o número que está escrito lá. E aí pode acontecer erro humano, né, como aconteceu, trabalhamos com pessoas. Né, e aí é feita a fotografia. Com a fotografia a gente consegue constatar, olha, realmente, a fatura desse mês. Nós gastamos sempre uma média, nós temos uma média de consumo. Então eu gasto 10 metros, 8 metros, 12 metros, todo mês é aquilo ali. Com exceção do mês de dezembro e janeiro, que é o mês mais quente, tomamos mais banho. Toma mais banho no verão, né? Toma mais banho. É, tá confirmando aqui. Então tomamos mais banho, consumimos mais água. Então com exceção de dezembro e janeiro, os outros meses a gente usa uma média. Não tem. Então fugiu da média... Duas coisas aconteceram. Ou eu tenho um erro de leitura, ou eu tenho um vazamento.
1: Perfeito.
0: Não tem como fugir. Eu não gastei mais água, não recebi mais pessoas. Né? Então, opa, calma aí. Tenho duas situações. Ou tenho um vazamento, ou tenho erro de leitura. Esse vazamento pode ser visível ou invisível. Ele pode ser temporário ou permanente. Por que temporário? Nós tivemos uma situação num município. Né? Inclusive eu estava lá e fui constatar junto. Olha, minha fatura deu bem elevada. Eu lembro que na época ali era uma fatura de 3 mil reais que tinha dado a fatura. Ele foi na loja, eu estava, coincidentemente estava lá. Falei, não, o que nós vamos fazer? Nós vamos levar a equipe lá para verificar. Então nós vamos juntos lá verificar. Mas tem que ter um vazamento. Não é possível que não tenha. Mas a casa é fechada, tem isso, tem aquilo. Era um sobrado. A casa é fechada, tudo certo, vamos verificar. Levamos uma equipe de geofundamento para poder fazer a sondagem ali entre o quadro e a entrada da casa da pessoa, né? Falei, ó, geofundamento já não identificou nada. Falei, ó, então do quadro aqui tá ileso. Abrimos, fica fechada a casa, não tem ninguém. Subimos no segundo andar, o que nós tínhamos lá? Uma caixa de descarga vazando água. Né? Então, como era no segundo, foi a primeira, o primeiro lugar que foi abandonado ali quando ficou fechado, a caixa de descarga botando água fora, né, indo embora, consumindo, e aí a água passou pelo relógio, né, mas foi identificado no vazamento. Ele recebeu um desconto naquela situação, ele conseguiu receber um desconto, mas o erro estava lá dentro de casa, na caixa de descarga.
1: Na casa da pessoa.
0: Na casa da pessoa. E aí a gente não tem noção do consumo. Vou te dar dados. Quando eu vou escovar o dente de manhã e eu abro a torneira, e geralmente a gente não fecha a torneira, né? Cada minuto de torneira aberta são 10 litros de água.
1: 10 litros de água.
0: Cada minuto de torneira. Quando a gente vai tomar banho, dependendo do tamanho do chuveiro, tá? E da altura que a caixa d'água está do chuveiro, e 10 minutos de banho, entre 120 e 150 litros de água.
1: Olha só.
0: A gente não tem noção da quantidade de água que a gente gasta. Verdade. Né? Então, só no escovar os dentes de manhã, se eu escovei os dentes 4 vezes por dia e deixei 1 minuto a torneira aberta, só aí foram 40 litros. Lembrando que 1 metro cúbico tem 1.000 litros, e eu tomei o banho, pega uma casa com 4 pessoas. É. Né? E aí eu lembro do meu pai brigando comigo, não demora no banho, guri, né? Não demora no banho, vai secar a caixa d'água. E realmente, porque se 10 minutos, 150 litros, se eu tenho uma caixa de 250, se passar, a caixa d'água seca. Né? Então a gente não tem as noções dos numerais de consumo. E isso é importante a pessoa saber. E a gente pede para as pessoas economizarem. A gente vende água e pede para a pessoa economizar. Né? Então vai escovar o dente, fecha o registro, fecha a torneira, vai tomar o banho. Agora no inverno o banho é mais rápido, né? Não tem como ficar muito tempo embaixo d'água. Então ele é mais rápido. Mas no verão, né? Recomendo ali, passa o sabonete, fecha o chuveiro enquanto vai se saboar, depois abre o chuveiro de novo, mas daí 120 a 150 litros de água num banho, né, de 10 minutos.
1: Essa que é a pergunta de alguns ouvintes. Eu pagava uma quantia X e do nada veio 5 vezes a mais, que é essa questão que a gente estava falando aqui então. Né, é normal quando dá excesso? Normal não é.
0: Normal não é. Né? Excesso, tudo que foge da normalidade não é normal. Olha, eu tenho meu consumo, não tenho nada de diferente. Então duas coisas podem acontecer é, duas coisas básicas. Olha, eu tive um erro de leitura, e aí a pessoa pode entrar pelos canais oficiais. Eu até digo, faz a videochamada, já comunica ali, pega a conta da fatura da água na mão, vai pedir o número da matrícula ali, né, para poder fazer o acompanhamento. E a equipe vem, nós mandamos a equipe de campo verificar, né, se houve o erro. Se houve o erro, a gente vai corrigir na hora. Não pode ter erro, tem que ser certo. 2 mais 2 tem que ser 4. Né? Então, o consumo é medido pelo que passa no hidrômetro. Então, não tem como. Ó, passou no hidrômetro, ou teve erro de leitura, ou para dentro ali tivemos um vazamento. E ele pode ser visível ou não visível. Uhum. Né? Situações, casas com cachorro, acontece esse cachorro ou algum outro animal doméstico, uhum, vai lá no quadro, às vezes se coça no quadro, né, mexe no quadro, às vezes tem um rompimento na base do quadro. Né?
1: Base do quadro.
0: Geralmente, quando tem cachorro solto em pátio, eu já aconteceu isso comigo, com o meu cachorro. Tá lá, agora não tem mais cachorro, mas cachorro lá se coçar no quadro ali, ou até morder, dependendo da raça do cachorro. Tem cachorro que adora morder, daí, né, os cachorros mais adoram morder, vão lá, acha o cano, morde, chacoalha, ele rompe lá embaixo no quadro. Muitas vezes a água nem sobe, ela desce. A água vai encontrar o caminho mais fácil. Perfeito. Né? Então, ela, de repente, ela pega o lado do cano ali e não aparece. Então, tem que ter esse cuidado. Então, aconteceu um vazamento, fecha o registro, né? Aciona a equipe, aciona, estou com dúvida, aciona a equipe da Corsã, né? Ou levanta, já levanta a dúvida do vazamento.
1: Perfeito. Por exemplo, aqui em casa ficaram 2 meses sem tirar a leitura, e quando veio o aviso de corte. É normal isso? Como é que é a situação? Né?
0: Cada situação é uma situação específica. É difícil pegar, poder fazer uma leitura correta, né? Passaram 2 meses, mas a conta também não foi efetuada e a pessoa também não buscou, né? O leiturista, ele tem que passar. O leiturista é obrigado a passar. Se a gente tiver o endereço dela, exato, dele ou dela, da pessoa, do cliente, exato, eu sei quem foi o leiturista, a hora que o leiturista foi ou se o leiturista não foi. Então, com essa... E olha a importância da roteirização. Nós tivemos que fazer aquele descompasso para poder acertar. Hoje, toda a situação envolvendo o cliente com relação à leitura, nós conseguimos identificar. Eu sei quem é o leiturista, a hora que o leiturista passou. Se o leiturista foi no vizinho, eu consigo saber, tá? Se ele foi antes, se ele foi depois. Se ele não foi, então nós conseguimos identificar. Se a gente pode pegar o contato dela e a gente faz o contato aqui e esclarece essa situação.
1: Perfeito, então. Estamos conversando aqui com o Wellington Rodrigues, gerente de relações institucionais da Corsã, da região central. Está com a gente falando aqui aos nossos ouvintes da Cultura FM. Um assunto aqui, né, que a gente sempre tem muitas perguntas, muitos questionamentos. E hoje aqui o Wellington veio aqui aos nossos estúdios da 96.5 acompanhar as obras e também já, né, tirar as dúvidas dos ouvintes aqui na Cultura FM. E Wellington, para maiores informações, então, o pessoal tem que acessar os canais de comunicação ali.
0: Acesso aos canais de comunicação, tá na palma da mão, né? Tá na palma da mão, é fácil, né? E se tem alguma pessoa mais velha, com um pouco mais de dificuldade em casa, eu peço para auxiliar, né? Sempre tem. Hoje as crianças, elas voam, né? Meio de comunicação, criança já nasce ali praticamente mexendo no celular. Então, peço que façam um auxílio para ajudar essas pessoas e acessem os meios de comunicação, os nossos canais oficiais, informem, teve um vazamento, informa. É importante para a gente estar informado. Não tem como a equipe estar onipresente. Então, encontrou um vazamento na rua, eu sou um que, por obrigação, né, por obrigação, eu caminho na rua, eu tô olhando, opa, será que é um vazamento? Eu já paro o carro. Não é vazamento. Aqui soltaram essa água aqui, é água de pátio, lavaram um carro, não é vazamento. Mas aconteceu um vazamento, comunica, porque esse vazamento que ele é pequenininho, daqui a pouco ele pode aumentar e ele pode afetar o desabastecimento, né, ou o abastecimento, e pode causar um desabastecimento. E eu quero falar aqui, Jorge, do atendimento da van. Uhum, né, uhum. Então também tinha sido um pedido do prefeito, né? Então nós conseguimos trazer a van móvel aqui, que é a nossa van muito bacana. Então a gente está fazendo um roteiro hoje aí com 9 cidades. E Fontoura Xavier, a van chega na sexta-feira, dia 24. Então o horário de atendimento é entre 9 e 12 horas, vai ser na Praça Central, em frente à Prefeitura. Lá as pessoas vão poder buscar, né, a orientação sobre faturas, emissão de segunda via, qualquer outro tipo de esclarecimento de dúvida que as pessoas tenham, vai perguntar para a nossa equipe de atendimento lá. Né, orientações sobre consumo, também vou poder explicar. Parcelamento e condições especiais, também é oferecido na van. Né, encaminhamento para tarifa social, que a gente já citou aqui, também pode buscar na van. Então, anota aí dia 24 do 7, das 9 ao meio-dia, das 13h30 às 16h30. Na Praça Central, em frente à Prefeitura. Eu quero estar nessa data aqui também, Jorge. Eu quero estar, porque se a gente analisar em termos matemáticos, a data é 20, é, 24, quase no final do mês, Joss. Quem sabe?
1: É,
0: quem sabe, Joss? Quem sabe? Quem sabe no dia 24 a gente já não tem uma notícia boa lá pra Vila Cis. Né? Então quero estar presente aqui no dia 24 também, acompanhar a equipe e agradecer, Joss, pelo espaço. Não sei se tu tem mais algum questionamento, se os ouvintes querem. Eu tô aqui, hoje fiz questão de vir aqui na rádio. Agradeço mais uma vez o espaço. Estamos sempre disponíveis. Se precisar, liga, chama, pergunta. A Corsã tá quer estar cada vez mais próxima da comunidade. Nós precisamos estar próximos da comunidade e a rádio é um meio que a gente entende e que é muito importante e de fato é.
1: Perfeito. E é 24 horas os canais ali de
0: atendimento? 24 horas os canais de atendimento. Perfeito. 24 horas, com exceção da videochamada, que funciona durante o horário comercial.
1: Tá.
0: Então, comercial daí o videochamada, horário comercial.
1: Perfeito, então, tá? Os moradores já mandam, inclusive muita gente mandou mensagem pra gente aqui também, de alguns vazamentos que tem aqui na Vila Vasos, na Vila Candinha. Então o pessoal pode estar ligando 0800-646-6444, 0800-646-6444, tá? Ligando no WhatsApp ou ligando no 0800 aí também, que é gratuito e já vai ser...
0: É só informar o nome da rua com o número aproximado, ou na altura do número tal... Né, para poder ter o tempo, para poder ter o ponto de referência. Nós estamos buscando evoluir também nessa situação. Acho que futuramente a gente vai ter uma outra evolutiva nos próprios canais de comunicação com relação aos vazamentos, uhum. Né, para facilitar a forma como as pessoas comuniquem os vazamentos. Nós estamos trabalhando nisso. Ah. Né, temos vazamentos, eles numa rede de água, até para aproveitar o gancho aqui, eles acontecem. É, são inevitáveis, não tem. Qualquer país do mundo, do Japão, que é a nossa referência em eficiência, lá nós temos vazamentos, nós trabalhamos com pressão de água, né, nós trabalhamos com temperaturas, canos mais aflorados hoje, mais próximos do solo, com o frio, né, e de espessuras mais finas, o material trabalha, ele dilata. Né, então eles, para que as pessoas entendam, eles picham e ele encolhe. Entre o espichar e o encolher, ele vai causando fissuras no cano. E aí nós temos a pressão da água. Durante a noite nós não usamos água, é menor o volume de água. E aí nós criamos uma pressão chamada pressão estática. Quando é aberto esse cano de manhã, os vazamentos acontecem sempre de manhã. É. Quando abre uma torneira de manhã, um ponto mais frágil lá, acontece o rompimento. Só para que as pessoas entendam. Então temos rompimento por terceiro, que alguém machuca a rede. E os rompimentos naturais, desgaste natural através do tempo, material mais antigo, né? E acontece os rompimentos de forma natural pela lei da física.
1: Wellington, para encerrar aqui nossa entrevista aqui, o pessoal nos perguntando como é que ficou aquela situação das manchas nas roupas, que acabou, não sei se tu ficou sabendo, aqui no município de Fontoura Xavier, nós tivemos algumas manchas, algumas roupas aqui de alguns consumidores, até os ouvintes nos mandaram pra gente aqui, foi alguns dias atrás, né, sobre que lavavam, lavando suas roupas, né, foi mais, tivemos muitos casos aqui, né, na qual tiveram manchas nas suas roupas. Ficou sabendo?
0: Não chegou para mim, pelo menos até mim não chegou esse o conhecimento dessa situação, né? Tem que analisar. Como eu digo, cada caso tem que ser analisado, né? Cada situação é uma situação. A água é um produto, ele é volátil, né? Então, eu garanto que a qualidade da água que é distribuída para os consumidores, ela é excelente. É, nós temos tanto o ETA como mais 3 postos aqui atendendo a comunidade. São mais de 300 testes realizados durante as 24 horas por dia. São 17 testes por hora realizados. E não só os testes que são realizados aqui também, mas muitas dessas amostras são enviadas para o nosso laboratório central em Porto Alegre. Então esse monitoramento é constante, é 24 horas por dia realizando os testes. Então tem que analisar. Não chegou para mim, não chegou até mim o conhecimento dessa situação. Né? Não sei se chegou também pelos canais oficiais, se foi aberto algum protocolo, até posso verificar se houve algum protocolo aberto nesse sentido para a gente analisar a situação.
1: Perfeito. Obrigado, Wellington. Bom dia e volto sempre.
0: Agradeço pelo espaço. A Corsã agradece pelo espaço.
1: Obrigado. Wellington Rodrigues, gerentes e relações institucionais da Corsã, da região central, com a gente aqui no nosso programa A Balança Região. Agora, 11h59, nós vamos para o Notícia na Hora Certa e já voltamos com o nosso programa A Hora do Recado, aqui na Cultura FM.
2: Hoje tem cara de pênalti, né?
3: É, pra mim tem cara de prorrogação e pênalti. Ou decisão assim no detalhe, né? Se acontecer nos 90, no detalhe. No detalhe. Então, a emoção, como diz o narrador aquele lá da Esporte TV, com emoção até o fim.
2: Vai ter emoção até o final.
3: Tá certo. Debona, bom trabalho. Valeu. Chamada Geral agradece por sua audiência. Tchau.
4: Chamada Geral, primeira edição. 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A seguir, notícia na hora certa. 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
6: 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Notícia na hora certa, meio-dia, um minuto. Ministro do Supremo Flávio Dino dá prazo de 10 dias para que presidentes de 21 partidos expliquem indicação de emendas parlamentares. Grupo de paraguaios envolvido em acidente de ônibus com 3 mortes em Santa Catarina participava de competição de dança em Canela, na Serra. Estados Unidos reforçam segurança para a semifinal da Copa do Mundo em Atlanta por rivalidade histórica entre Argentina e Inglaterra. Tempo firme em Porto Alegre, agora faz 18 graus. Previsão de sol entre poucas nuvens no estado. As máximas se aproximam dos 25 graus ao longo do dia. 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
7: BR-290, na altura de Charqueadas, tem lentidão em ambos os sentidos. Teve mais cedo uma batida entre carro e caminhão. Duas pessoas ficaram feridas e foram socorridas. A polícia rodoviária está no local informando que já começa a liberar a via, mas ainda o motorista reduz a velocidade em função da presença policial. 116 em Canoas, dois pontos de lentidão rumo ao interior, na Avenida Inconfidência e depois na Avenida Boqueirão, ambos os pontos por causa de obras em andamento. Com o trânsito, Leandro Rodrigues.
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6: Feira Nacional do Doce começa nesta tarde em Pelotas, no sul do estado.
8: A Feira Doce terá os seus portões abertos às 14h no centro de eventos e segue até o dia 2 de agosto. A feira reúne doces tradicionais, atrações culturais, parque de diversões e centenas de expositores. A expectativa da organização é receber cerca de 300 mil visitantes durante os 19 dias de programação. A feira abre ao público às 14h de segunda a sexta-feira e às 10h aos sábados e domingos. O ingresso custa R$ 20 de segunda a quarta e R$ 22 de quinta a domingo. E o valor inclui um doce de cortesia. De Rio Grande, Joana Manhago.
6: Termina hoje o prazo de inscrições para o concurso do IBGE. São 8.238 vagas temporárias para 5 funções de agente censitário. A data limite havia sido prorrogada 2 vezes. As oportunidades são para todo o país e os salários chegam a até R$ 4.000, além de benefícios. Os selecionados vão atuar no 12º Censo Agropecuário, Florestal e Aquícola. O cadastro deve ser feito exclusivamente pela internet no site do IBFC, que é a banca organizadora. A taxa de inscrição é de R$ 53. 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Notícia na hora certa volta na Rede Gaúcha às 14h. Da redação, Felipe Baques.
4: Giro do placar, Felipe.
9: A Copa do Mundo conhece hoje, a partir das 16h, a última finalista da edição de 2026. Em Atlanta, o reencontro histórico de Inglaterra contra a Argentina. A vencedora avança à grande final e enfrenta a Espanha no próximo domingo, que ontem se classificou diante da França por 2-0 em Arlington, na região de Dallas, com os gols marcados por Oyarzabal de pênalti e Pedro Porro. A Espanha vai para a final, a França vai para a disputa do terceiro lugar, que acontece no sábado em Miami Gardens. O Brasileirão volta amanhã, mas o Grêmio entra em campo somente na sexta-feira. Pela última rodada do primeiro turno, às 8h, tem Mirassol e Grêmio no Estádio Maião.
10: 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Marcelo Debona.
11: Te liga, meio-dia, 5 minutos, esportes ao meio-dia chegando neste ensolarado dia, quarta-feira, 15 de...
1: 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Nós vamos agora para o break comercial e já voltamos com mais informação aqui no programa A Hora do Recado.
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0: Meio-dia e 14. Para você que se liga na Cultura FM, bem-vindo ao nosso programa A Hora do Recado, aqui pela Cultura. Estamos chegando com as informações nesta manhã de quarta-feira, né? A gente conversava aqui há poucos instantes com o Wellington, né, gerente institucionais da região central da Cursã, né, onde conversamos sobre a água, sobre questão também dos novos hidrômetros, que vai ter, já estão sendo substituídos 429 aqui na cidade de Fontoura Xavier. É uma das informações que a gente trouxe aqui nessa manhã de quarta-feira. Né? Agora a gente vai com o nosso programa A Hora do Recado, aqui na 96.5. Bem-vindo ao Grupo Cultura.
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Meio-dia 18, vamos aos nossos comunicados locais na tarde desta quarta-feira, hoje dia 15 de julho. Você cliente, participe da promoção que o comércio local preparou para você. É a campanha Norta Premiada 2026. Estão sendo sorteados vale compras e o próximo sorteio agora é no Dia dos Pais. R$6.000, sendo um vale de R$1.000 e 10 de R$500. Uma realização da CDL, Prefeitura Municipal, Câmara de Vereadores e Nota Fiscal Gaúcha. A paróquia Nossa Senhora do Rosário de São José Derval convida você e sua família para o tradicional jantar baile do Colono e Motorista, a ser realizado no sábado, dia 18 de julho, com a seguinte programação: 18 horas, missa no posto Cavalinho, seguida de bênçãos dos carros, caminhões e máquinas agrícolas. Às 20 horas, será servido o jantar no salão paroquial. Cardápio galeto, salsichão, massa ao molho de tomate, tortéia, lasanha, mandioca, arroz, saladas diversas e sobremesa. Após baile, com animação da banda Trio da Serra. Ingressos à venda ao valor de R$50. Desde já, agradece a presença de todos. 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Atenção aos ganhadores das bolsas com desconto, tem até essa quinta-feira para fazer a inscrição. Tá? Os pessoal que ganhou aqui na Rádio Cultura FM, as bolsas, tem até essa quinta-feira aí para fazer as inscrições. Administração Municipal, Secretaria da Educação e Cultura e Desporto de São José Derval convida todos os munícipes interessados para participar de um curso de dança de salão nas segundas-feiras, das 19h às 21 horas. O curso é gratuito e a inscrição é na Secretaria da Educação. Vem aí o tradicional festa em honra a São Cristóvão, na comunidade da Vila Cis, dia 26 de julho, dias 22, 23 e 24, em tríduos às 18 horas. Dias 26 de julho, dia da festa, 10 horas tem procissão dos motoristas com bênção dos veículos. 11 horas, missa festiva. Ao meio-dia, almoço com churrasco, saladas diversas e bebidas variadas. Observação: levar pratos e talheres. 14 horas, reunião dançante animado pela banda Arpejo. 17 horas, sorteio da rifa. Desejar agradecem a presença de todos. A empresa Jardinense Soluções em Podas está contratando auxiliar de roçador, serrador, motorista categoria B. Requisitos: disponibilidade para viajar e permanecer fora durante a semana de trabalho. Benefício: salário superior ao valor da categoria profissional. Rancho concedido mensalmente com premiação por assiduidade, premiações adicionais no final do ano, transporte fornecido, todas as despesas durante as viagens custeadas pela empresa, café, almoço, jante e alojamento. Informações no 051 99729 0919. Oportunidade de emprego. A Calçados Boteiros Limitada e de Travesseiro está contratando pessoas de ambos os sexos, maiores de 16 anos, para trabalhar em setores de produção. Também seleciona PCDs e reabilitados da Previdência. Interessados deverão entrar em contato pelo fone WhatsApp da empresa 051 9

0: Homenagem ao Dia dos Pais a ser realizado na sexta-feira, dia 7 de agosto. Haverá também um delicioso jantar com bebidas variadas. Todos os artistas estão convidados. A nova diretoria e a comunidade São Roque da África da Rosa convida todos para a tradicional festa e um roupadoreiro São Roque em homenagem ao Dia dos Pais, a ser realizada no dia 9 de agosto, 10h30 missa, ao meio-dia almoço com churrasco, lembrando de levar pratos, talheres e bandeja para a carne, 13 horas gravação do programa Divulgação de Talentos pela Rádio Cultura, 14 horas reunião dançante animado pela banda Trio da Serra. Durante a festa, haverá sorteio da rifa e segurança no local, lembrando que não vai ser aceito o Pix. 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
0: Muito bem, meio-dia e 24, nós vamos seguindo por aqui com a nossa programação. Falando agora do tempo aqui na Cultura FM, como é que se comporta aí para as próximas horas. E a Luana Nermenbeck é que traz as informações.
2: Bom dia, ouvintes. Hoje o tempo fica firme e o sol aparece entre algumas nuvens na região. O dia começa com frio e há condições para a formação de nevoeiro em alguns pontos do vale. As temperaturas se elevam, proporcionando uma sensação agradável à tarde. A mínima foi de 9 e a máxima pode chegar a 25 graus. Amanhã o tempo permanece firme durante boa parte do dia. Entretanto, a aproximação de instabilidades favorece o aumento gradual da nebulosidade ao longo da tarde. Entre a noite e a madrugada de sexta-feira, não se descartam pancadas isoladas de chuva. O amanhecer vai ser ameno, mas o ar quente mantém as temperaturas elevadas para a época, deixando a tarde um pouco quente. A mínima prevista para quinta-feira é de 13 e a máxima pode chegar a 27 graus. Na sexta-feira, o dia começa com um tempo firme em parte do vale. Na madrugada, há uma pequena possibilidade de ocorrer pancadas de chuva e temporais muito isolados pela região. No entanto, o ar mais quente atua sobre o estado e, ao longo do dia, o sol predomina acompanhado de algumas nuvens. As temperaturas permanecem amenas pela manhã, mas no decorrer do dia, os ventos do quadrante norte favorecem o aquecimento, deixando sensação de calor durante a tarde. O dia vai ser ventoso no vale, com rajadas de vento de intensidade moderada. Com a previsão do tempo, Luana Lerbenbeck, do NIH da Univates.
0: Obrigado, Luana Lerbenbeck, com as informações do tempo aqui na Cultura FM. Lembrando que hoje nós tivemos aí um frio registrado nesse dia 15 de julho, 0,5 graus na estação dos Jiques, na Santa Luzia, interior de Soledade, inclusive aí temperaturas também ao amanhecer na Santa Terezinha de 8 graus ao amanhecer, mas lá esse frio foi na Santa Luzia e no Passo da Taipa 1,7 graus também, ao amanhecer hoje. Nós aqui hoje foi em torno de 8 graus ao amanhecer e 19 vai para o dia de hoje, as máximas para hoje. Na quinta-feira, as mínimas aí que devem ser de 10 e máximas de 23. E na sexta, mínimas de 17 e máximas de 25 graus. Vai subir a temperatura aí no final de semana. Previsão do tempo aqui na Cultura FM 96.5, trazendo aqui as informações

do tempo para a nossa audiência. É meio-dia e 27 agora, o que é notícia você ouve aqui na 96.5. Lembrando que hoje tem na BR-386, inclusive, detonação de rochas, né, em Mormaço, às 14 horas. Você que vai sair mais cedo, tem algum compromisso, essa região, a movimentação já é grande na 386, né, e a Via Sul vai realizar a detonação de rochas bem no quilômetro 225 ali, e faz parte do cronograma de duplicação da rodovia, e a rodovia fica fechada totalmente por cerca de 1 hora e 30 minutos. Vai ficar bloqueada, tá? Nas proximidades do local. E após a operação, as equipes da concessionária realizam a limpeza da pista antes de liberar o tráfego. Então, por isso, a Via Sul recomenda que os motoristas programem seu trajeto de forma a evitar imprevistos, ainda que esse cronograma está sujeito às condições climáticas e pode sofrer alteração, tá? Dúvidas ou outras informações pode ser ligadas no WhatsApp 0800 000 0290, 0800 000 0290, tá? Então hoje tem detonação de rochas em Mormaço nesta quarta-feira.

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0: Meio-dia 35, Agropecuária Piva, revendedor autorizado da Estil, agente supermercado Batista, laboratório LabFox, que está aí também com a gente, a saúde integrada, da fisioterapeuta doutora Valéria Pinheiro, dentista doutora Laura Godoy Vieira, nutricionista Natália Castaldi, fazem parte aí junto da saúde integrada. 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A hora... Muito bem, dando sequência por aqui, olha, um incêndio atinge uma indústria de ervateira em Arvorezinha e mobiliza bombeiros voluntários. Esse incêndio estrutural atingiu uma indústria ervateira do tipo Barbacoá na noite dessa terça-feira, na linha Araçá, nas proximidades da 332 em Arvorezinha. A ocorrência foi atendida pela Associação de Bombeiros Voluntários de Arvorezinha, que conseguiu controlar as chamas sem registro de feridos. O chamado foi recebido por volta das 19h30 para o atendimento e a corporação mobilizou 3 viaturas. A operação foi coordenada pelo comando pela comandante Viviana e pelo subcomandante Pablo, com participação de 7 bombeiros voluntários. Ao chegar ao local, a equipe iniciou o combate ao fogo com 2 linhas simultâneas de ataque hídrico e transição, estratégia que permitiu conter rapidamente as chamas e impedir com que o incêndio se prorrogasse para outras áreas da propriedade. Durante a operação, foram utilizados aproximadamente 8 mil litros de água. Após cerca de 2 horas de trabalho, às 21h30, o incêndio foi considerado controlado. Na sequência, os bombeiros deram início ao trabalho de rescaldo, destinado à eliminação de focos de ramos nascentes e também à prevenção de novos focos de incêndio. De acordo com a Associação de Bombeiros Voluntários de Arvorezinha, a rápida resposta da equipe e da atuação técnica dos voluntários foram decisivas para limitar os danos à estrutura atingida. Apesar dos prejuízos materiais, ninguém ficou ferido. Menos mal, né, que não tivemos feridos nesse incêndio que atingiu uma indústria de ervateira em Arvorezinha e mobilizou os bombeiros voluntários. Uma informação que a gente vai trazendo para você aqui na Cultura FM. Olha, 3 pessoas morrem após ônibus cair em Ribanceira, no oeste de Santa Catarina. O coletivo, que seguia de Gramado para o Paraguai, transportava 67 pessoas e outras 8 vítimas ficaram gravemente feridas. Esse acidente de trânsito deixou 3 mortos e 8 feridos em estado grave na madrugada desta quarta-feira, entre os municípios de Maravilha e São Miguel da Boa Vista, no oeste de Santa Catarina. De acordo com as informações divulgadas, o ônibus que transportava 67 pessoas saiu da pista e tombou em uma ribanceira por volta da 1h da manhã. Conforme relato do motorista, o veículo havia partido de Gramado, na Serra Gaúcha, com destino ao Paraguai, quando apresentou problemas nos freios ao fazer uma curva, fazendo com que ele perdesse o controle da direção. As 3 vítimas mortas são uma idosa, encontrada sob o ônibus, além de uma mulher e uma criança, localizada sem vida no interior do veículo. Outras 8 pessoas sofreram ferimentos graves e foram encaminhadas para o hospital da região. Os demais ocupantes também receberam atendimentos das equipes de resgate. Segundo as informações, todos os passageiros participavam de um evento e retornavam ao Paraguai no momento do acidente. As reais causas do acidente serão apuradas pela polícia. Jovem agricultor morre ao ser puxado por eixo do cardã de trator na região Celeiro. A vítima operava um equipamento para moer cana de açúcar acoplada a um trator. Um homem de 27 anos que morreu nesse acidente de trabalho na tarde desta terça-feira no interior de Redentora, na região Celeiro do Rio Grande do Sul. A vítima foi identificada como Jean Balin. O caso ocorreu em uma propriedade rural, na localidade de Sítio Bombardelli, às margens da estrada que liga o município a Braga, na microrregião de Três Passos. Segundo a Brigada Militar, Balin operava um equipamento para moer cana-de-açúcar acoplado a um trator, quando o casaco que ele vestia teria enroscado no eixo em movimento, trazendo com que o corpo fosse puxado, acarretando em lesões irreversíveis. O serviço do SAMU esteve no local e confirmou o óbito. A Brigada Militar isolou a área e acionou a Polícia Civil, que instaurou um inquérito para apurar as circunstâncias do acidente. Jean Balin trabalhava como a produção e venda de melado em sua propriedade. Meio-dia e 41, uma carreta que transportava transformador de 108 toneladas apresenta problemas mecânicos na BR-386 em Marques de Souza. Houve um rompimento de uma mangueira do radiador e o veículo precisou parar próximo à linha Bastos. E essa, na viagem aí, na manhã dessa última terça-feira, apresentou esse problema mecânico ali no quilômetro 328, em Marques de Souza, bem nas proximidades da entrada da comunidade Linha Bastos. E conforme as informações, a carreta Volvo com placas de Gaspar, Santa Catarina, pertence à empresa Constâncio Transportes e teve a mangueira do radiador rompida, o que obrigou o veículo a parar para manutenção. O conjunto, que seguia no sentido capital interior, transportava um transformador fabricado pela Prolec de Canoas e possui um peso total aproximado de 110 toneladas. A estrutura tem cerca de 30 metros de comprimento e circula com restrições devido às dimensões e ao peso da carga, sendo acompanhada por dois veículos batedores. O fluxo no local ficou em sistema de pare e siga, causando lentidão no trânsito. O equipamento deixou fábrica em Canoas no dia 7 de julho e tem como destino a subestação hidrelétrica de Itaipu, no município de Guaíra, no Paraná. A previsão é de que o trajeto completo leve cerca aí de 30 dias. Informações, nosso programa A Hora do Recado, desta quarta-feira.
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1: 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Nossos parceiros aqui da terceira da hora parte do nosso programa A Hora do Recado, que traz agora o correspondente Ipiranga, Rede Gaúcha Sat. Um abraço. Paz e bem, e até amanhã.
2: A seguir, correspondente Gaúcha Posto Sim. E depois, Sala de Redação.
3: Ministério da Fazenda anuncia acordo com a bancada do agronegócio para renegociação de dívidas de produtores rurais.
4: Polícia Federal faz operação no Rio Grande do Sul e em outros dois estados contra grupo investigado por aplicar fraudes em crédito consignado.
3: Argentina e Inglaterra definem nesta tarde quem vai enfrentar a Espanha na final da Copa do Mundo.
2: Correspondente Gaúcha Posto Sim. 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
3: Boa tarde, agora é meio-dia, 51 minutos.
4: A temperatura é de 20 graus na capital.
3: O Ministério da Fazenda anunciou há pouco um acordo com a bancada do agronegócio sobre as dívidas de produtores rurais. De Brasília, o repórter Matheus Chu tem as informações.
5: Após meses de negociação, um acordo acabou de ser fechado aqui na residência oficial do presidente da Câmara, Hugo Mota, que chamou a bancada do agro e o ministro da Fazenda, Dario Durigan, para discutir os últimos detalhes de uma medida provisória. O texto vai ser publicado ainda hoje. Prevê condições diferenciadas para produtores que tiveram perdas climáticas e aqueles que tiveram apenas perda de renda. No caso do Rio Grande do Sul, os produtores de cidades mais atingidas pelos fenômenos climáticos vão ter um prazo maior para pagamento mediante a comprovação de pelo menos 3 perdas de safra. O plano que foi fechado hoje não atende, segundo a bancada do agro, a todos os produtores, mas sim a maioria deles. E é um bom acordo, de acordo com parlamentares da bancada do agro. A medida provisória vai incluir também a possibilidade das dívidas não bancárias, as CPRs, o que era um pleito antigo dos produtores. Prevê também o uso das mesmas garantias que foram utilizadas nos contratos originais para a renegociação, que terá juros subsidiados.
4: Temperatura de 20 graus em Porto Alegre, 17 em Caxias do Sul, Passo Fundo e Rio Grande, 21 em Santa Maria e 19 graus em Pelotas. Cleocum atualiza a previsão do tempo para as próximas horas.
6: Agora à tarde o tempo é seco, as temperaturas estão subindo, alguns lugares aí com uma temperatura na casa dos 23 graus, muitas áreas do estado ainda com temperaturas entre 18 e 21, mais para o sul e para a serra a temperatura não consegue subir muito. Amanhã a gente tem um aquecimento maior e amanhã também teremos pancadas de chuva na fronteira com o Uruguai entre a tarde e a noite. De sexta para sábado é que a chuva avança bem mais sobre o nosso estado.
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3: A Polícia Federal realizou uma operação na manhã de hoje que apura um esquema de fraudes em crédito consignado. Ao todo, foram cumpridos 13 mandados de busca e apreensão no Rio Grande do Sul, em São Paulo e Mato Grosso. Segundo a investigação, empresas ofereciam um suposto cartão de crédito consignado, que na prática funcionava como empréstimo com juros elevados e dificultava a quitação da dívida. O esquema lesou servidores públicos, aposentados e pensionistas, aumentando o saldo devedor das vítimas. Em Porto Alegre, o empresário Marcolino Medeiros Júnior foi um dos alvos. alvos. Uma empresa dele é suspeita de ter ligação com a capital Consig, apontada como a principal instituição investigada na ação. Ainda nesta edição, ministro Flávio Dino manda intimar presidentes de 21 partidos para explicar destinação de emendas parlamentares.
4: Paraguaios envolvidos em acidente de ônibus que deixou 3 mortos e 40 feridos em Santa Catarina participavam de competição de dança em Canela.
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4: O grupo de paraguaios envolvido em um acidente de ônibus no oeste catarinense nessa madrugada havia participado de uma competição de dança em Canela, na Serra. A Academia de Dança Betânia venceu o prêmio principal de Escola Destaque do Inter in Dance no Teatro Municipal da cidade, além de outras premiações individuais. O grupo retornava ao Paraguai no momento do acidente. 2 mulheres e uma criança morreram e outras 40 pessoas ficaram feridas. O veículo caiu em uma ribanceira na SC-492, entre Maravilha e São Miguel da Boa Vista.
3: O Ministério Público Federal quer adiar a nova concessão das Ferrovias do Sul para 2027. A Procuradoria da República, em Santo Ângelo, pediu à Agência Nacional de Transportes Terrestres a suspensão do processo até o final deste ano. O órgão também abriu um inquérito civil para acompanhar o caso. A justificativa é a oposição dos governos de Rio Grande do Sul, Santa Catarina, Paraná e Mato Grosso do Sul, a divisão da concessão em 4 lotes. A primeira audiência pública sobre o projeto está marcada para esta quinta-feira em Brasília. Os procuradores defendem que o governo federal espere a conclusão de um estudo conjunto dos 4 estados antes de dar sequência ao processo.
4: A Polícia Civil acredita que a violação de túmulos no cemitério municipal Pedro Carlos Beck em São Leopoldo tem a relação com o crânio encontrado em uma parada de ônibus no centro da cidade. O crânio foi localizado dentro de uma mochila deixada no local na manhã de segunda-feira. De acordo com a polícia, o crânio é antigo e ainda não foi identificado. O caso segue sob investigação. Agora em Porto Alegre, 20 graus, meio-dia, 56 minutos.
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3: A 32ª edição da Fena Doce começa hoje em Pelotas, no sul do estado. Os portões do Centro de Eventos Fena Doce abrem às 14h. A programação segue até o dia 2 de agosto. A expectativa da organização é receber cerca de 300 mil visitantes ao longo dos 19 dias do evento. Ingresso custa R$ 20,00 de segunda a quarta-feira e R$ 22,00 de quinta a domingo.
4: O resultado da primeira chamada do programa Universidade para Todos do segundo semestre foi divulgado hoje. Os candidatos podem conferir a relação dos pré-aprovados no site do ProUni. Os pré-selecionados precisam comprovar as informações para garantir a vaga. A atual edição conta com 471 mil bolsas entre integrais e parciais.
3: Argentina e Inglaterra decidem nesta tarde quem vai enfrentar a Espanha na final da Copa do Mundo. O enviado da RBS à Copa, Rodrigo Oliveira, está no local da partida e tem mais informações.
8: É intensa a concentração de torcedores argentinos e ingleses aqui nas imediações do estádio de Atlanta para a semifinal entre Inglaterra e Argentina, 16h, horário de Brasília. Mas também chama atenção o forte efetivo policial. Por conta da rivalidade histórica entre os dois países, o jogo é considerado de alto risco pelas autoridades americanas. Houve reforço na segurança, mais de 1.600 agentes estão espalhados pelas ruas de Atlanta. Por enquanto, aqui perto do estádio, o clima é de harmonia com torcedores ingleses, que são minoria circulando livremente entre os argentinos. Dentro de campo, é um confronto entre duas equipes que vêm satisfeitas muito mais com os bons resultados do que com as atuações.
3: Em instantes, governo espera para hoje definição dos Estados Unidos sobre novas tarifas contra produtos brasileiros.
4: O ministro Flávio Dino, do Supremo Tribunal Federal, determinou hoje que presidentes de todos os partidos com representação no Congresso Nacional forneçam mais informações sobre como funciona a indicação de emendas parlamentares para municípios. A decisão atinge 21 siglas. O prazo é de 10 dias. Entre os questionamentos está se o presidente do partido dispõe de cotas, reservas ou qualquer outro mecanismo para a destinação dos recursos. Na semana passada, Dino ordenou bloqueios patrimoniais ao presidente do PL, Valdemar Costa Neto, e ao ex-deputado Eduardo Cunha, por suspeita de indicação de emendas, mesmo sem mandato.
3: Estados Unidos e Irã voltaram a trocar ataques pelo quinto dia consecutivo. São as primeiras ações militares desde o reinício do bloqueio naval a portos iranianos na tarde de ontem. Um ataque com mísseis dos Estados Unidos matou hoje 7 militares iranianos em um quartel no sudoeste do país. Nessa manhã, o Comando Central Norte-Americano anunciou o início de uma nova onda de ataques. Ao longo das últimas horas, Bahrein e Jordânia afirmaram ter interceptado mísseis lançados pelo Irã.
4: O chefe do escritório do representante comercial dos Estados Unidos, Jameson Greer, informou a representantes do governo Lula que o país vai aplicar novas tarifas contra produtos brasileiros. De acordo com a CNN, ele também sinalizou com um aumento na lista de exceções, o que pode reduzir o impacto das taxas. O prazo para oficializar a decisão termina hoje. Duas tarifas são avaliadas, uma de 25%, com a alegação de que o governo brasileiro prejudica empresas dos Estados Unidos, e outra de 12,5%, sob a justificativa de que o Brasil não atua para impedir o trabalho forçado.
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1: Abuso de álcool na adolescência prejudica aprendizado e socialização. Gente, o abuso do álcool está associado a maiores índices de situações de violência, como acidentes de trânsito, roubos, abuso sexual, suicídios e outros. A gravidez não planejada também é mais frequente quando se faz o uso de bebida alcoólica. Em adolescentes, o efeito das drogas é mais sério do que nos adultos, pois é necessária uma dose menor de álcool para efeito deletério e o desenvolvimento da dependência mais frequente também. Além disso, a substância atua em indivíduos que ainda não estão totalmente formados, podendo interferir diretamente na sua capacidade de comunicação, de memória e aprendizagem, de julgamento, no humor, no processamento de novas informações e nas relações interpessoais.
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2: Hora certa.
3: 1:21.
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Busque sempre fazer as coisas com alegria, mesmo que sejam difíceis. Dê o máximo de si. E acredite, isso muda o futuro.

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1: E o programa Só Bandas na 96, 13 horas 42 minutos. Segue a programação 96.5 aí, né? Um abraço lá pro nosso amigo João Fragato do Santos, São Bento, né? Pessoal que tá sintonizado em 96, Portal da Serra, doce bandida.

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1: Pra frente, depois tem Gaúcha da Copa, depois tem a transmissão do jogo, comandado pelo Marcelo Debona. 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
2: 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Notícia na hora certa, no sinal 2 horas. O governo anuncia acordo com bancada do agro para editar medida provisória sobre renegociação de dívidas rurais. Feira Nacional do Doce começa nesta tarde em Pelotas, no sul do estado. União Europeia confirma envio de 20 milhões de euros em ajuda humanitária para a Venezuela após terremotos. Tempo firme em Porto Alegre, agora faz 20 graus. Tarde de sol e poucas nuvens no Rio Grande do Sul. 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
3: Com um atendimento de acidente no bairro Petrópolis, no cruzamento da rua Carazinho com a João Abbott. Foi envolver um carro e moto, teve SAMU acionado no local. Na terceira perimetral tem bastante congestionamento agora para quem segue da Zona Norte para a Zona Sul, numa lentidão que se estende desde a Dom Pedro, passa pelo cruzamento com a Plínio Brasil Milano, pela Anitta e chega até as proximidades da Nilo. Com trânsito, Iantambará.
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2: O Ministério das Relações Exteriores do Irã afirmou hoje que o país não tem planos de negociar com os Estados Unidos. Conforme o comunicado, a prioridade é responder aos ataques norte-americanos e defender o país. Novos bombardeios foram registrados hoje pelo quinto dia consecutivo. Nesta manhã, os Estados Unidos afirmaram que destruíram sistemas de defesa costeira e depósitos de mísseis em uma ilha iraniana no Golfo Pérsico. Mais cedo, Jordânia e Bahrein divulgaram que interceptaram ataques aéreos iranianos. 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Notícia na hora certa, volta na Rede Gaúcha, às 3 horas. Da redação, Felipe Max.
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1: Se você quer ter saúde, comece a prestar mais atenção na qualidade e na higiene dos alimentos. Não adianta uma refeição com pratos variados e nutritivos se a gente não prestar atenção na higiene, na manipulação, preparação e armazenagem dos alimentos.
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2: Hora certa.
3: 2:17.
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1: É o programa Cultura Mix pra você em 96.5. Muito boa tarde, hein? Ótima quarta-feira. Hoje, dia 15 de julho, e às 17 horas. Lembrando que às 16 horas temos a transmissão. É, do jogo da Argentina, é. Quem sabe? Será que a Argentina vai pra mais uma final aí da Copa do Mundo, hein? Aí já está na espera, né? Teremos Espanha e Inglaterra. Teremos isso às 16 horas aqui em 96.5 para você que nos acompanha nas nossas plataformas Grupo Cultura de Rádio.

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0: Não fique com pena de si mesmo. Lute, trabalhe, estude e redescubra o potencial que existe dentro de você.
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2: Hora certa.
3: 2:32.

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1: Tá aí, programa Cultura Mix. Nossa, primeira parte dessa quarta-feira, né? Olha só, temos notícia, temos informação. Centro de Monitoramento da Defesa Civil do Estado atualiza aí o prognóstico meteorológico para os próximos dias. Entre a quinta-feira, dia 16, e sexta-feira, 17, há risco de temporais isolados com rajadas de vento, chuva forte e intensa e queda de granizo em áreas do oeste e campanha e sul. O período mais crítico é entre a noite de sexta-feira e ao longo do sábado, quando são esperadas tempestades com rajadas de vento que podem superar 90 km por hora, queda de granizo, que pode ser grande, e chuva forte a intensa. Com risco maior nas áreas de alerta laranja do mapa, também há risco de tornados. Os acumulados variam entre 30 e 150 milímetros no período, sendo que uma parte da chuva pode acontecer em um curto espaço de tempo, principalmente no sábado. Além disso, as rajadas de vento podem variar entre 70 e 90 km por hora. Independente das estabilidades, entre a madrugada de sexta-feira e sábado, são esperados transtornos associados a alagamentos, enxurradas, destelhamentos e quedas de árvores. Condições de chuvas e tempestades severas seguem após a vigência deste aviso. Portanto, o aviso deverá ser prolongado aí nas novas atualizações. A nossa região está em amarelo, né? Alerta amarelo, alerta moderado, e somente esteja atento, né? O alerta mais severo, que é o laranja, pega a região ali de Santana do Livramento, Bagé, São Gabriel, Alegrete. Nós aqui estamos na região de Soledade, aqui em alerta amarelo. A informação que chega aqui em 96.5, né? Para essa quarta-feira, você segue com a gente participando, 3389 1110 no WhatsApp, nosso WhatsApp, para você mandar aí a sua mensagem.

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1: A gente vai seguindo a programação 96.5.
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0: bairro ligadas ao arroio dilúvio. O objetivo é evitar que em dias de chuva forte a água retorne dos bueiros e alague a região. As intervenções ocorrem próximas às avenidas Ipiranga e cruzamentos com as avenidas Érico Veríssimo e João Pessoa. A obra é do DEMAI. As comportas serão fechadas em períodos de cheia ou chuva forte, de forma a interromper o escoamento em direção ao dilúvio e evitar alagamentos nas áreas baixas. Bombas móveis também serão usadas para retirar água acumulada. A obra é considerada temporária até a construção de novas estações de bombeamento no início do ano que vem. 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Notícia na hora certa, volta na Rede Gaúcha às 8 da noite. Da redação, Paulo Rocha.
1: Giro do placar, Felice.
2: A Copa do Mundo conhece hoje, a partir das 4 horas da tarde, a última finalista da edição de 2026. Em Atlanta, o...
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4: Expectativa de vida do Rio Grande do Sul chega a 76,49 anos e população com 60 anos ou mais passa de 20%. Estudo reúne indicadores demográficos e apontam redução na natalidade e avanço da mortalidade. 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
1: É um mix de sucesso, hein? Cultura Mix pra você. 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
1: Azeite no lugar do óleo vegetal. É comum o uso de óleo para cozinhar, fritar e temperar os alimentos. Ao contrário do que se pensa, o azeite aquecido não é ruim para a saúde. Ao preferi-lo para os preparos, use azeite virgem para temperaturas elevadas e o azeite extra virgem para temperar salada.
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2: Hora certa.
3: 3:19.

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Cultura Mix, né? 13h24 pra você que tá na nossa companhia aí. 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Que segue aí a nossa

Vamos mandar um abraço pra gurizada que tá sintonizada. Alô! Lá pro Raio, o Eliseu, né? O Ivan, o Clodoaldo, o Ismael, a turma que tá sintonizada aí, né? Aí saiu o copo trincado, mais ou menos assim, com a Vanir Portela pra essa gurizada.

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1: 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Vamos seguindo por aqui, hein? 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

0: aí, Caltrim Beach apaixona muita gente, hein? 3 horas e 58 minutos. É, e nós vamos diretamente ali, daqui a pouquinho, para o palco onde joga a Argentina e Inglaterra. 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

0: árbitro, tá valendo, vale vaga na final da Copa do Mundo, saída da Argentina, 9 pontos na primeira fase e depois as classificações sobre Cabo Verde, Egito e Suíça, 7 pontos na primeira fase, a Inglaterra, depois passou pela República Democrática do Congo, pelo México e pela Noruega na fase de quartas de final. Domina a bola a seleção inglesa, Stones vai até a linha que divide o gramado, joga lá do outro lado para o zagueiro que é o Guerri, ele abre lá do lado esquerdo para Spence. Muitas novidades no time da Inglaterra, do Tuchel, em relação ao time que bateu a Noruega na fase anterior. E a Argentina trazendo essa novidade do Simeone, né? Já já eu bato uma bola com os nossos comentaristas, Diogo Olivier, Cristiano Monari, para a gente falar mais do campo, né? Das mudanças do Tuchel, do Scaloni. Jogaço, hein? Valendo vaga na final da Copa. Stones entregando para Guerri. Se solta o time da Inglaterra, primeiro minuto de jogo, lá do lado esquerdo, Spence, marcação do Simeone. Messi centralizado, Julian Álvarez aberto aqui pelo lado esquerdo. A bola chega no Bellingham, tomou uma abraçada ali do Paredes, falta, hein, Rodrigo? Já parou!
1: Isso está muito mais para cartão de visitas do que falta tática. O Bellingham deu o passe, o Paredes chegou atrasado e pegou o Bellingham por trás. O placar é 0-0.
0: Muito tu fez isso na Vars, hein, Munari? Volante que dá uma intimidada no craque do outro time, hein?
2: É, já no meu caso zagueiro, mas tem, né? Começa o jogo, tá, a Argentina com o Álvares aberto na esquerda. Ele faz um tripé de meio com Paredes, McAllister e Enzo. Simeone aberto na direita e vem o Álvares fechar o lado esquerdo. O Messi fica adiantado.
0: Simeone domina lado direito para a Argentina, faz o recuo de bola para Romero. Romero que faz grande Copa do Mundo, entregando para Enzo. Não tá aberto pela esquerda, como destacou o Monari, mais centralizado, Enzo Fernandes. É uma das figuras que deixa a desejar no time da Argentina nessa Copa. Diga, Rodrigo.
1: Eu preciso pontuar um problema desse estádio, tá? Ele é muito bonito, talvez o mais bonito que eu já cobri nessa Copa, que eu já trabalhei. Agora tem ponto cego. É um estádio de futebol americano. Olha, pelo menos 1 metro da lateral aqui da posição não tem como ver. Só se tu levantar e pular.
0: É uma observação do Rodrigo Oliveira, importante. Os pontos de visão do estádio, né? E tem mais argentinos do que ingleses. Daqui a pouquinho o Rodrigo traz o ambiente do estádio, né? As torcidas começaram as provocações já na execução dos hinos, hein? E tem falta no Anderson. Fechou o primeiro bolo. Falta para a Inglaterra. Ih, não é qualquer bolinho não, hein, Rodrigo?
1: Começou o primeiro elemento de rivalidade dentro de campo, entre os jogadores. Aparentemente foi o Lisandro Martínez que deu uma chegada forte no Elliot Anderson. O Anderson está no chão, colocando a mão no pescoço, e a torcida argentina canta: quem não salta é um inglês, quem não salta é um inglês. O problema é que o jogador Enzo Fernandes, de novo ele, ao mesmo tempo em que ele dá uma butinada no pé do Elliot Anderson, ele com o braço direito atinge o pescoço do Anderson, e os ingleses reagiram.
0: Deu, hein? E deu, hein, Diogo?
3: É, assim, é que são duas faltas praticamente sem bola, né? Olha, no mínimo um cartão amarelo aí, e fica barato ainda, né, se o VAR olhar direitinho.
1: Imagina se o Scaloni tivesse dito para a rivalidade entrar no jogo, hein?
2: É, e o Enzo Fernandes é um jogador que atua no Chelsea, na Inglaterra, né? Tá há bastante tempo lá, enfrenta esses jogadores da Inglaterra todo final de semana, mas tá um pouco acima do tom argentino, né? A primeira do Paredes, a segunda do Enzo, entrou um pouco acima do tom.
3: É, a Argentina não pode virar o fio, e daí se perde. E a Inglaterra não pode entrar nessa provocação argentina, porque o time mais organizado é a Inglaterra. Em condições normais de temperatura e pressão, a Inglaterra tem a vantagem do coletivo.
0: 4 minutos, não tivemos jogo até agora, né? Só provocação e faltas. Stones domina para a Inglaterra, faz o passe no meio, onde está colocado o Anderson, ele abre aqui para Declan Rice, volta a jogada, um grande meio campista do time inglês, do Arsenal, que está voltando lá para Stones. Pickford está fora da área, de zagueiro para zagueiro, Guerri carrega a bola pelo setor esquerdo, tocou para Spence, ali tem velocidade, colocou na frente, trombou, ganhou do Simeone, passou também pelo lateral, pelo Molina, chegou no fundo, Romero, o terceiro marcador da Argentina para chegar e fazer o desarme. Enzo tá batendo a bola para frente, afasta o perigo Argentina. Messi tá correndo atrás dela aqui na ponta direita. Guerri chega na frente, recua a bola para Pickford. fechando 5 minutos de partida. A bola do Pickford foi para o Rice. Rice está recuando para Guerri. Os enfrentamentos, Bertoncello, em várias fases, né, de Copas do Mundo. Essa primeira vez numa semifinal.
4: Verdade, Debona. Começou em 62, fase classificatória. A Inglaterra venceu a Argentina por 3-1. Passou por 66, quartas. A Inglaterra venceu a Argentina por 1-0. Em 86, Maradona deu show e a Argentina venceu a Inglaterra por 2-1 nas quartas. Em 98, pelas oitavas, empate em 2-2 no tempo regulamentar. Nos pênaltis, a Argentina venceu por 4-3. E a última vez, 2002, fase de grupos, a Inglaterra venceu por 1-0. Gol de pênalti marcado por David Beckham.
0: Romero domina para a Argentina no campo de defesa, abre lá na direita para o tentativa de passe do Molina. Molina para Simeone. Spence chega na frente, mais forte, o corpo dele ganha a jogada, tenta o passe mais à frente, pressão da Argentina, falta, terceira falta da Argentina, falta do Molina, falta marcada. Quarta semifinal de Copa do Mundo da Inglaterra, última em 2018. Confirmando, né, Diogo, uma expectativa que tínhamos de Espanha, de França e de Argentina, e que apontávamos, né, a Inglaterra como uma quarta força.
3: Esse é um ponto importante da Copa, embora ela seja nas fases decisivas mata, não tem nem mata-mata, os melhores chegaram, o trabalho chegou, os times mais organizados conseguiram chegar. A Argentina até não fez uma grande Copa, mas ela vem de um ciclo com o mesmo treinador e tem um gênio, a gente sempre tem de respeitar gênios, os melhores chegaram.
0: Vem a Inglaterra! Rogers domina aqui pela ponta direita, encarou a marcação, ganhou no fundo para cruzar, cruzou! Escanteio para a Inglaterra, ele estava passando liso do Tagliafico. McAllister meteu para fora, Rodrigo.
5: O Rogers, no drible, na finta, ele se desvencilhou com muita facilidade do Tagliafico. Só que em vez de cruzar na cabeça do Kane, cruzou a meia altura. E o McAllister desviou para escanteio, o Rice cobra 0-0.
0: 7 minutos do primeiro tempo, o primeiro escanteio do jogo é da Inglaterra. Tá formando uma espécie de trenzinho lá na área, né? Todo mundo muito alto. São 6 ingleses para a tentativa do lance no gol de cabeça. Kane está sendo vigiado ali atentamente pelo Tagliafico. Atenção, autorizado para cobrança. Rice levantou. Não, vai autorizar de novo, né? Ou ouviu o apito? Não, mandou seguir. Simeone está tirando de cabeça. Messi tentou, Spence dividiu, ganhou. Vem Julian Álvarez, falta. Subiu o pé do inglês demais, falta marcada. 7 minutos e meio, jogo até aqui, Cristiano Munari.
2: É um jogo que a Inglaterra vai conseguindo se jogar melhor, né? Tem mais a posse da bola, troca passes. A Argentina ainda não conseguiu ter a bola para atacar, muito mais se defende. E tem a ver com o que eu falei da escalação, né? O Simeone entra no lado direito para proteger aquele corredor. O Álvarez vai para a esquerda para ajudar o Tagliafico. E o Messi fica sozinho lá na frente. É uma Argentina com mais cuidados defensivos nesse começo.
0: Se é a quarta semifinal da Inglaterra, essa é a quinta da Argentina, Bertoncello. Os atuais campeões. E quando chega na semifinal, vai pra final, né?
4: É, foi assim na última Copa, né? Pegou a Croácia, que havia eliminado a seleção brasileira. Fez 3-0. Teve gol do Messi, teve assistência do Messi. A Argentina fez 3-0 e depois chegou a decisão para enfrentar a França.
0: A Argentina não negocia na semifinal, pelo menos o histórico diz isso, né? 86, 90, 2014, 2022, 78, sediou a Copa, foi campeão, não teve semifinal, né? O histórico da tricampeã do mundo, a Argentina.
4: Em 14, aquela grande partida contra a Holanda, 0-0 em São Paulo, e nos pênaltis o Romero defendeu as cobranças e a Argentina conseguiu classificação.
0: É, e perdeu a final depois na prorrogação para a Alemanha. Domínio de bola de Romero para a Argentina. McAllister se mexe ali no meio. Ele tem no campo de defesa a bola dominada. Estica aqui na frente. Julian Álvarez tentou um tapa na bola de primeira. Não domina Simeone. Mais do que não dominar, ele comete a falta. Derruba Anderson. Falta para o time inglês. Diogo Oliveira, 10 minutos. Rodrigo chamou. Fala, Rodrigo.
5: Antes do jogo, parece que a Argentina escolheu o Elliot Anderson para ser carimbado. É a quarta ou quinta falta forte nele.
0: Agora deu uma chegada ao Paredes na bola, desarmou limpo o Kane. E a resposta é com falta. Para bastante o jogo, né, Diogo? Bom, os personagens, né? Ken, Belly, Rain, Messi, praticamente não tocaram na bola ainda.
3: Não.
0: Esse faltoso jogo, Diogo.
3: É, esse começo do jogo tem mais faltas da seleção argentina. A Argentina, ela precisa fazer isso mesmo. Ela tem que ter uma gota de suor a mais, porque a organização, o time melhora a Inglaterra. E tá conseguindo fazer isso, até tentando tirar a Inglaterra do prumo de algum momento. Kane, Bellingham e Messi ainda não conseguiram jogar, mas nesse momento agora o Kane estava fazendo uma falta, ele estava recuando ali atrás dos volantes para ajudar a marcar. É a estrela da companhia, mas sabe que tem um compromisso defensivo quando o time não tem a bola, e isso diz muito sobre a Inglaterra.
0: Gordon, lançado na ponta, chegou, segurou, cruzou, Dibu Martínez pega firme no meio do gol. Estava falando fora do ar aqui sobre o aspecto físico, né? Como o time inglês é forte fisicamente e está tentando executar uma marcação alta aí, Bonari. Pelo menos por enquanto está conseguindo, né?
2: É, não, é um time com uma capacidade física maior, é um time com uma média de idade de menor, né? 26.7 da Argentina, é 29.3, né? Quase 30 anos. E também de altura, é 1.84 a média de altura da Inglaterra, 1.77 da Argentina. Então, assim, são mais jovens e são mais altos, são mais fortes os ingleses. Então, esse jogo físico deles, principalmente no começo, vai pesando, né? Pressiona muito bem a saída de bola. E a Argentina também não arrisca, né? Quando pressionada, a Argentina sai com bola longa para não correr o risco de perder ele atrás.
0: Domina a Argentina na defesa com o zagueiro Romero. Romero tenta o passe, errou de novo, hein? Marcação alta do time inglês. Anderson foi derrubado, pediu a falta, não levou. Nossa senhora, tem 4 ou 5 caídos, hein? Os caras estão se rolando no gramado. Que loucura esse jogo, Rodrigo!
5: A falta que ele deu foi de ataque cometida pelo Rodgers em cima do Tagliafico. E o Rodgers fez uma retaliação por conta do Lisandro ter atingido o Anderson. Só que o árbitro não deu nada em cima do Anderson. Ele deu a falta do Rodgers em cima do Tagliafico. Era o Enzo Fernandes antes com o Anderson. Olha, o time da Argentina está com alguma bronca com o Anderson. Porque as chegadas, as pegadas são só no tornozelo dele.
2: O jogo tá num tom, a Argentina começou nesse tom mais alto e a Inglaterra veio junto, né? Parece aquela ideia, não vamos deixar a Argentina tomar conta do jogo. E aí começou o Kane a bater, começou o Anderson também. É o jogo, eu não lembro de outro jogo nessa Copa do Mundo que tenha começado nesse nível, assim, de intensidade, de falta, de jogo empurra. Não teve, assim, talvez Portugal e Espanha, o potencial me lembra aqui, mas olha, esse nível, assim, de falta, de empurra, de um agarra aqui, agarra ali, 12 minutos, já teve bastante coisa.
0: É, vale vaga na final, tem rivalidade.
3: Sobre a força física da Inglaterra, o Munaro estava falando da questão da idade, eu estava conferindo aqui. A Inglaterra tem 3 jogadores de 32 anos, que é a idade máxima que algum jogador. Tem o Pickford, o goleiro, o Stones, 32, e o Kane tem 32 anos. Você vê, o jogador mais velho tem 32 anos. Hoje, completamente apto para jogar em altíssimo nível. Tirando isso aí, 32 anos é 26, 23, 22, é um time forte fisicamente.
0: Impressionante, um time forte e jovem, o time da Inglaterra. Romero toca bastante na bola, o zagueiro argentino, ele, o time inglês, deixou jogar. Ele faz o passe na frente para Álvares, volta para Romero. McAllister está ali abrindo os braços, pedindo a bola, prefere tocar lá na direita para Messi. De trivela, impedido, que bola do Messi, hein? Impedimento do Simeone, Rodrigo.
5: E o Pickford agora atingiu o Simeone. O Pickford queria cobrar rápido o impedimento, o Simeone segurou a bola. E o Pickford, na tentativa de roubar a bola, ele deu um tapa na bola e deu um encontrão de propósito no Simeone. É um jogo em ebulição. 0-0, Debona.
0: Nervos à flor da pele. Vale vaga na final. Anderson domina para o time inglês, abre para Stones.
4: Debona.
0: Stones devolvendo a bola para Anderson, a bola da Inglaterra. 13 minutos e meio, Bertoncelli.
4: A campanha da seleção argentina até agora é 100%. 3-0 contra a Argélia, 2-0 contra a Áustria, 3-1 contra a Jordânia. E aí na prorrogação bateu o Cabo Verde, 3-2. Venceu o Egito por 3-2 também. E na prorrogação venceu a Suíça pelo placar de 3-1.
0: Lá vai Gordon! Lá vai a Inglaterra! Spence passou, Gordon limpou, cortou um, cortou dois, fechou. fechada a porta pra ele. E que porta grande, hein? Quatro argentinos ali, Rodrigo.
5: O Rodgers fez fila com a ajuda do Spence. E o contra-ataque argentino vem forte.
0: Simeone dominou pela direita. Tentou a inversão aqui do outro lado pra Álvares. Tirou mal ali o Rhys James. Voltou lá do direito. Simeone cruzou pra Messi. Passa dele. Chega a bola aqui na ponta canhota. Tagliafico é quem domina. Olha, volta a jogada. Paredes domina e dá uma respirada.
4: Ô Demona, para completar, a última campeã 100%, Brasil, em 2002, venceu todos os 7 jogos, foi o último campeão 100%.
0: Duas prorrogações na campanha da Argentina, uma da Inglaterra, isso então, nessa Copa, né?
4: Exatamente, conseguiu uma virada contra Congo, né, pelo placar de 2-1, venceu o México também com um jogador a menos 3-2, e na última partida, eliminou o time do Haaland na prorrogação, placar de 2-1, RBS na Copa.
0: É. Nessa altura da Copa, né, ou do campeonato, como a gente diz, tudo conta, né? A Argentina, nos minutos, correu mais do que a Inglaterra, né? Duas prorrogações. A Inglaterra teve uma prorrogação, mas jogou um tempo inteiro contra o México com um a menos. Tudo vai pesar. Tudo é detalhe a partir de agora. Paredes, a Argentina se projeta no campo de frente. Fechadíssima ali a Inglaterra. A bola na frente. Enzo no Messi. Enzo tentou devolução. A bola do Messi não chegou. Adianta agora a Belli. Carrinho preciso, mais um do Paredes. Me tropei no time da Argentina, o Paredes, hein? Que Copa faz a partir das quartas de final, né?
2: A partir das quartas de final.
0: Paredes, então, oitavas?

0: quartas de final, né?
1: A partir das quartas de final.
0: Não, oitavas. Oitavas, oitava fase anterior, né? É o terceiro jogo seguido dele, né?
1: É, pode ser. Agora tem que dar uma conferida aqui. Mas o Paredes, ele tem essa função, né, de ser o primeiro volante que libera mais Enzo e McAllister pra atacar. Né? Quando tinha o Depou ali, quando ele começou jogando com a Almada, por exemplo. O primeiro meio campo é Almada, Depou, McAllister e Enzo Fernandes. O Enzo Fernandes e o McAllister se revezavam como primeiro volante. E aí o Paredes, nessa função, ele toma conta. Ele começa a titular contra o Egito, né? É Egito, Suíça e agora o terceiro jogo.
2: É aquela conversa, né, Munari, dele com o Scaloni, que viralizou, mostra que ele é um jogador muito inteligente, né? E o Scaloni entende isso, né? Inclusive coloca o Otamendi naquela partida, em função do que ele estava dizendo das necessidades do jogo ali, de defender pela direita e não ficar vulnerável atrás.
0: Anderson domina no círculo do gramado para o time inglês, abre aqui na direita para Stones, lá vai o zagueiro, tocando a bola para Rhys James, ele tabela com Stones, volta no James, tenta acelerar o jogo agora a Inglaterra, lá do outro lado, outro zagueiro, Guerri quem domina, pé direito, abriu para Spence, para na frente dele ali o Simeone, filho do Simeone, claro, técnico do Atlético de Madrid, a bola é outra vez do zagueiro, Guerri para Kane, sai da área, faz muito bem essa função de armador também, Rhys James no meio, pro Bellingham, devolveu, bico da grande área, lado esquerdo, a bola para Spence, são dois em cima dele, passou no meio de dois, chegou Enzo, dobrou, triplicou a marcação argentina que ganha tiro de meta, Rodrigo.
3: O Spence passou com muita facilidade pelo Molina e pelo Romero, mas depois chegou o Enzo Fernandes com o corpo e só protegeu e deixou ela sair para tiro de meta. O telão mostrou o Mick Jagger e aí
0: Mick
3: Debonar.
0: Jagger. É, ele tá aí.
4: Ele esteve também em Miami, né? E deu certo.
2: Então... É, em tese, a história do perfil terminou ali, em tese.
0: Pickford recebe ali no campo de defesa, vai até a intermediária, sai jogando na direita para Stones, se manda o time inglês. Bola do Stones, ele tocou aqui na direita para Rhys James. A tentativa era do Rogers. Carrinho do Talha fica na bola, né? Lateral para a Inglaterra fazer a cobrança. O jogo é bem nervoso, né? O jogo é tenso. Em ebulição, como falou o Rodrigo Oliveira. É uma rivalidade histórica, né? Desde 82. Passando por aquele jogo memorável de 86. La mano de Dio, gol. O gol de mão de Maradona.
2: A mano de Deus.
3: Só sou da torcida da Argentina.
0: Falei Deus em italiano. Né?
2: Rodio?
0: Ó, tentando lembrar o gol de 86 aqui. A mano de Deus.
2: Aquele gol é um gol romântico, genial na frase do Maradona por tudo que aconteceu 4 anos antes na Guerra das Malvinas. Sim. Mas hoje ele seria anulado em 15 segundos, pelo VAR.
0: Ou menos.
1: E o curioso é que a frase dele sobre a mão de Deus não é que foi a mão de Deus que fez o gol, né? É, porque tem uma pergunta de um repórter pra ele sobre como é que o juiz não viu. E aí ele diz, ah, foi a mão de Deus. A mão de Deus foi pro juiz não ver, não foi que a mão dele foi de Deus. E acabou ficando a mão de Deus a mão dele.
0: 19 minutos, 0 a 0. A bola do Harry Kane, dominou, girando, abriu, Rogers no fundo, pro Rhys James, cruzou, cai pra pegar Dibu Martínez, Rodrigo.
3: É muito rápido a tabela entre o Rogers e o Rhys James. O Rogers deu o passe na linha de fundo. Se o cruzamento do Rhys James fosse um pouco mais forte, o Dibu Martínez iria se complicar. Mas ele agarrou firme. O placar é 0 a 0.
2: 20 minutos de boa, né, Munari? Quem nos acompanha? Nenhum chute na casinha ainda. Aliás, nenhum chute na direção do
0: Mas tem um time melhor, hein, João?
2: Tem. Eu até imaginava a Inglaterra ter mais posse de bola. Estava resenhando aqui com o Munari. A posse de bola nem está tão grande assim na Inglaterra. Mas é um time que quando tem a bola, ele tem uma lógica ofensiva mais rápida para decidir tentar chegar no gol.
0: São 20 jogados do primeiro tempo em Atlanta, vale vaga na final. Ontem a Espanha colocou a França no bolso. Atuações impecáveis de Cucurella, de Dani Olmo, de Rodri, de Fabian Ruiz. Desce a Argentina aqui pelo lado esquerdo na velocidade de Julian Álvarez. Encarou a marcação do Rhys James. Pé direito, levantou pro Messi, ajeitou de peito. Está de qualquer maneira, Anderson. Volta no Molina, de cabeça pro meio da área. Bola ajeitada. Impedimento do Messi, parou tudo. Vite, pouco Messi no jogo até aqui, hein, Munari?
1: Pouco da Argentina, né? É curioso. Estava falando sobre os números, né? A posse de bola ela até é maior da Argentina, mas é uma posse que fica do Romero pro Lisandro, pro Molina, do Molina pro Dibu. A Argentina não consegue entrar no campo de ataque com a bola. E a Inglaterra.

0: ela também, ela não tem nenhuma finalização, nenhuma chance, mas ela consegue pelos lados, né? As subidas do Spencer pela esquerda, que já conseguiu gerar perigo, o Rodgers pela direita, a Inglaterra ela é mais forte pelos lados. O jogo da Argentina, que depende muito do jogo por dentro, ele não apareceu ainda.
1: Big Four vai lá no limite da área para chutar a bola para frente, tentando aqui no alto aqui o Rodgers. A proteção feita pelo Tagliafico. Claro que não foi uma proteção vinha, né? Foi uma proteção mesmo. É derrubando o inglês, hein, Rodrigo?
2: Ele abriu um paraquedas. Por isso que o Rodgers está reclamando, que foi atingido no braço e a Argentina vem para contra-ataque.
1: Messi ajeitou a bola lado direito para Molina. Molina na devolução para Messi. Domina na meia direita Messi. Enquadra o corpo, faz o giro, toca no meio para McAllister. Lá do outro lado no Enzo. Enzo McAllister, os três se associam ali na troca de passes. Agora também Paredes. Os meio-campistas da Argentina. Gira a bola, trabalha a Argentina. Fez o facão Molina. A parede segurou, tá todo mundo marcado ali no meio, McAllister e Messi também, inverteu a jogada na esquerda para Julian Álvarez. Dali ele fez um golaço, hein, no jogo contra a Suíça. Carimbou a marcação, ganhou arremesso lateral aqui do lado esquerdo. 22.
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1: Para Paredes, passa para receber Romero. A bola do Paredes, ele devolve aqui para Martínez. Martínez espetando o Tagliafico aqui pelo lado esquerdo. Não arrisca, não projeta, porque são três ingleses na marcação. É uma marcação perfeita da Inglaterra até aqui. McAllister domina a bola no meio. Bellingham chega na marcação. Tomou ali um... chegadinho, McAllister, né? Caiu. Caiu, o jogo, o juiz parou. Falta do Bellingham agora, no McAllister, Rodrigo.
2: Agora foi a vez do Bellingham carimbar o McAllister com uma falta violenta, porque ele pegou, olha, por cima, ele pegou o pé de apoio do McAllister. O árbitro esperou a vantagem, não teve vantagem, deu a falta 0-0.
0: A Inglaterra também entrou nesse jogo de marcar, né? O Túlio falou ontem sobre a possibilidade de marcar o Messi individual. Ele não marca individual, tá? Mas ele mexeu bastante ali. O Bellingham volta mais pela esquerda. Ele faz um quadrado. Gordon, Bellingham, Anderson e Spence para bloquear que o Messi tenha aquele espaço na meia direita. A bola não chega no Messi por ali, porque a Inglaterra tá protegendo muito bem aquele setor.
1: Messi cobrou, lado direito, a bola para o Simeone, balançou na frente da marcação do Spence, tentou achar ângulo para cruzar, cruzou, ganha escanteio, Argentina, Rodrigo.
2: Bem marcado, o Gil Simeone, de propósito, cruzou na canela do Spence para acabar o escanteio. Messi cobra, o placar é 0-0.
1: Escanteio para a Argentina. Messi na bola. Romero, bom no cabeceio. Lisandro também. Os dois vão lá para dentro da área.
2: Pickford e Simeone estão discutindo. O Romero está indo tirar o Simeone. O Gil Simeone e o Pickford estão batendo boca desde aquele lance em que o Pickford deu um encontrão, em que o Simeone deu um encontrão no Pickford. Ou melhor, o contrário. O Pickford deu um encontrão no Simeone. E o árbitro está tentando apaziguar.
1: Vamos ao escanteio, 24 minutos do primeiro tempo. Messi na cobrança. Atenção, Messi na bola, levantou, Pickford, dá um tapa na bola, mas tem falta nele, Rodrigo.
2: Esse escanteio já nasceu anulado, porque o Gil Simeone, ele ficou colado como um escudo em frente ao Pickford. E aí quando o Messi cobrou, o Simeone não deixava o Pickford se mexer. Isso é falta em qualquer lugar do mundo. O árbitro viu o empurrão, deu a falta de ataque e a pausa para a hidratação.
1: Diogo Munari parou para hidratação, 0-0.
4: Deixa eu dizer algo que a gente estava querendo dizer assim, o filho do Simeone é muito pai, é muito Simeone pai, né? Tem uma hora ali que ele dá um encontrão no lateral esquerdo, o Spence, tá fazendo uma boa partida, ele é muito forte, ele dá um encontrão com o ombro e o Spence nem se mexe, porque ele é muito forte. E aí na sequência, ele

0: quem tem a bola não pode acionar o Messi, mas pode acionar outros jogadores. O Paredes acabou de virar uma bola no Tagliafico, a bola no Simeone, ela também já entrou, era um lance que ele estava impedido, mas ela entrou. Então assim, a Inglaterra tem muitos cuidados para a bola não chegar no Messi, mas permite espaço. A gente não viu ainda o Harry Kane jogar, o Bellingham, e o Bellingham hoje ele tem uma função tática, né? A Inglaterra vinha jogando no 4-2-3-1 e hoje ele muda um pouco, né? O Bellingham vem ser um meio esquerda com o Anderson de primeiro volante, o Declan Rice quase na mesma linha do Bellingham, e aí o Bellingham com o Gordon eles fazem uma primeira linha de marcação na esquerda, o Anderson cai um pouco por ali também, e o Spencer é um quadrado que eles fazem para impedir que o Messi jogue. Então assim, é uma Inglaterra muito preocupada com o Messi, mas que gera espaço para outros jogadores. O caminho para a Argentina pode ser isso, explorar outros jogadores.
1: O Julian Álvarez, ele chegou a receber algumas bolas na esquerda no mano a mano. A Argentina conseguiu girar e aí a bola chegou no Julian Alves pela esquerda. Ele não conseguiu ter a vantagem pessoal, mas ter conseguido fazer a bola chegar no mano a mano com o marcador já é uma vantagem para a Argentina. O Julian Alves ainda não conseguiu ter a supremacia sobre o marcador, mas ela chegou algumas vezes pelo lado aqui do Julian Alves.
0: E no lado em inglês é os lados, né? Porque o Rodgers já levou vantagem em cima do Tagliafico, acabou tendo o cruzamento que o Martínez pegou. Depois o Spence já passou duas vezes pelo Molina, uma teve a cobertura do Romero, a outra é a cobertura do Enzo Fernandes. Mas com o Spence e Gordon no lado esquerdo, a Inglaterra chega por ali. O Molina quase ficou fora do jogo, né? Se discutiu até o último minuto que o Montiel podia ser titular porque marca mais. E o Molina, que é o lateral mais apoiador, sofre defensivamente.
2: Tô com o Munari, com o Diogo, com o Rodrigo, com o Bertoncello. Vale vaga na final da Copa do Mundo. Já colocou os dois meio-campistas da Espanha na seleção.
3: Ah, falou isso ontem. Mas é que assim, é o que eu quero fazer, um 4-2-4, né? Pra mim o meio-campo é Rodri e Bellingham.
2: Que meio-campo é esse? Acho que o Fábio Ruiz entrou na tua seleção, na Sheina. Enzo, brigou, ganhou a Argentina. Álvares dominou, preparou na direita, não deu domínio. Messi não dominou. Tiro de meta para a Inglaterra cobrar.
3: Ô, Debona,
2: diga.
3: O Messi, tá? Eu falei antes que é a primeira vez que ele enfrenta a Inglaterra, porque o último confronto das seleções foi em 2005, um amistoso que os ingleses venceram por 3-2, dois gols marcados pelo Owen e outro do Wayne Rooney. Quem fez os gols argentinos foram Crespo e Samuel, e o Messi não estava em campo. O time tinha Abomanzieri, Zanetti, Ayala, De Michele, Samuel e Sorin, Cambiasso, Maxi Rodrigues e Riquelme, Tevez e Crespo.
1: Que a Argentina teve de times que acabaram não ganhando Copa, que não foram bem em Copa, mas eram timaços.
2: Escuta,
1: é
2: Ortega,
1: impressionante.
2: Riquelme, Simeone, Verón. Nossa, muito
1: Sorin, nossa.
0: O que diz muito sobre o tamanho do Messi, né? Porque ele ganhou a Copa do Mundo com uma geração que tá longe de ser a melhor, mas muito longe mesmo.
2: Verdade. 29! Tipo Martínez, o goleiro da Argentina, tem a bola, sai jogando no campo de defesa com o zagueiro Romero. Romero devolve a bola para Martínez, ele tem Lisandro Martínez. Tipo Emiliano. Lisandro tá aberto aqui do lado esquerdo. De Paul tá no banco hoje. Lançamento do Dibu, tentando Simeone no facão, lado direito, corta de cabeça lá a defesa com o Guerri. Volta a Argentina, Simeone terminou o campo para ele, dominou meio desajeitado, desequilibrado. É lateral para a Inglaterra, já cobrado pelo Spence. Anderson tá dominando, pegando o campo de frente, vai reiniciar a jogada para o time inglês. Quem vem buscar? Na defesa, Kane domina, pé direito na bola, faz uma inversão simplesmente perfeita pro Reece James. Tagliafico, que loucura, hein? A gente fala que o Kane é um 9 que sabe fazer a de 10, ele foi lá, fez uma de 5 agora, né? De volante.
1: Nossa, mas foi 30, 40 metros, impressionante.
2: Anderson abre na esquerda por domínio do Spence. Spence empurrando a bola para Gordon, chamou a tabela com Bellingham, devolução para Gordon. Chega forte a marcação do Simeone. Olha, gás não falta para ele, né? Ele é uma formiga ali marcando, é um carrapato grudado, né? McAllister, passes curtos da Argentina, que é um time, né? Sabidamente, né? Dito pelos nossos comentaristas, joga mais pelo meio. Tenta com passes curtos trabalhar a Argentina. 30 jogados do primeiro tempo. A bola foi aberta aqui na esquerda do Paredes para Tagliafico na frente. Grande bola do Julian Álvares. Devolução no meio. Enzo devolvendo a bola aqui do lado esquerdo para Julian Álvares. Agora a Argentina parece ter entendido o jogo. Messi domina.

0: Senna no meio do campo. Mete a cabeça, fala.
1: Mas a Inglaterra impediu um contra-ataque, ela deu uma temporizada ali, a Argentina poderia ter engatado um contra-ataque quando saiu de trás tocando, mas a Inglaterra conseguiu temporizar e impediu a Argentina de fazer isso.
0: Paredes lançou, forte a jogada pela linha de fundo. Como é que tá o clima no estádio aí depois daquelas provocações nos hinos, hein, Rodrigo?
2: Em relação a provocações, deu uma diminuída, mas eu só escuto a torcida da Argentina. Nitidamente, os argentinos jogam em casa, tem 70-30, é a proporção que eu calculo, vantagem numérica dos torcedores argentinos nesse jogo de alta ebulição, 0-0.
0: No meio, tenta a Argentina, Romero perdeu, Bellingham recuperou, balançou para lá, para cá, deixou o marcador na saudade, lá vai Bellingham, falta nele, falta em Bellingham, lá lado esquerdo, Rodrigo.
2: O Bellingham foi muito esperto, roubou a bola do Simeone e depois teve duas faltas no Bellingham. O árbitro marcou a primeira, cometida pelo Enzo Fernandes, ela é longe do gol do Dibu Martínez, acho que vai ser para cruzar, mas a falta foi forte, o placar é 0-0.
1: O juiz esqueceu o cartão amarelo, ou tá tentando administrar o jogo, né, e de fato, se ele pesa a Argentina de cartões amarelos, rapidamente ele teria que expulsar alguém, mas essa aí é uma falta que rapidamente podia ser falta para cartão.
0: Falta para a Inglaterra.
2: Declan Rice e Bellingham na bola.
0: Rice está colocado para cobrança. Deve ser ele, né? É mais para o lado esquerdo. Deve ser ele com o pé direito. Expectativa em Atlanta. Bola parada. Rice está na bola. Atenção para a cobrança. Pode meter direto para o gol daí. São cinco jogadores da Inglaterra que ficam ali na entrada da área. Rice levantou o braço, vem cruzamento, levantamento é feito, toque de cabeça do Stones, ela vai embora pela linha de fundo, Rodrigo.
2: O Stones subiu muito mais alto que o Tagliafico, teve muita facilidade em ganhar a disputa pelo alto, mas cabeceou mal, cabeceou para fora. Olha o que teve de empurra nessa cobrança de falta, 0-0 ao placar.
0: Teve umas três faltas na área, hein?
3: É judô, virou judô na área, né? Impressionante. Mas o juiz não deu nada, né? O jogo estava. É a primeira finalização do jogo. Aos 32 minutos. É, não foi no gol, mas é a primeira finalização. Não tinha tido nem finalização pra fora ainda, né? Porque o jogo ele é muito disputado, ele pouco jogado.
0: Simeone briga, tenta passar no meio de dois. Guerri ganha. Mais uma falta do Simeone. Mais uma falta do Simeone. Entrou para isso. Quando ele terminar o gás dele, claro, o Scaloni vai trocar, mas ele entrou para isso. Ele não para, incomoda muito, hein, Rodrigo?
2: O Spence está muito bravo porque ele sofreu a falta e cobrou rápido. E a Inglaterra ia ligando um contra-ataque. O árbitro mandou parar, disse que só cobra falta quando ele autorizar. 0-0. Seria um jogo nível Grenal na época que tinha Maicon e D'Alessandro em cada lado?
0: Tá tenso o jogo Argentina-Inglaterra, né? E a Inglaterra tentando voltar a uma final de Copa do Mundo. Tá na sua quarta semifinal. Campeã em 66. 2026 menos 1966. Bertoncello, nós estamos falando de 60
4: anos. 60 anos.
3: Foi fácil, né?
0: Pickford! Chuta a bola pra frente. No Spence, meteu no Gordon. Tentou uma meia-lua. Lisandro Martínez gira, volta a bola para Reece James, levantou, segundo pau, passa do Bellingham. Quem tá ali? Simeone, né? Vamos ver até quando vai durar esse fôlego interminável do Simeone. Ele volta para marcar, agora se emocionou, adiantou, ficou sem a bola, chega para ajudá-lo ali agora de qualquer maneira para tirar o jogador da Argentina, que era o Enzo Fernandes. Volta a Inglaterra, Bellingham dominou, caiu, cavou e levou. Achei que essa ele não daria falta para a Inglaterra, Rodrigo.
2: O Molina pegou por trás o Bellingham, quando o Bellingham ia dar o passe, mas assim, ó, ele nitidamente visou a panturrilha e deu-lhe um pontapé, foi de propósito, ele esqueceu da bola, deu um pontapé no Bellingham, de novo aquela falta que é mais cartão de visita do que tentativa de desarme, só que essa é perigosa, porque vem bola na área do Dibu Martínez, 0-0.
3: Essa é uma vantagem da Inglaterra, Debona, porque quando o jogo vai mais pro lado físico, é só o Simeone que ganha os duelos, os outros acabam perdendo, e esse lance a Inglaterra ganhando físico.
0: É falta para a Inglaterra. Mais uma, né? Do lado esquerdo. Agora troca o cobrador. Agora é Rhys James quem está colocado para a cobrança. Só tem um jogador da Argentina, só tem o Messi na frente da bola. 35 minutos. Atenção! Rhys James na bola, mandou de pull. Sobrou para Anderson, jogou de cabeça, ela tá viva. Atenção, Taglia, fica, afasta. Álvares completa. Vem atrás dela, Simeone. Corta Rhys James, ajeita a bela palavra para Rice. Errou a Inglaterra, hein? É contra-ataque da Argentina. Lá vai Messi no talento dele. Tentou o drible curto, errou na primeira. Corrige na segunda. No tronco do Messi, ele ganhou falta nele. Volta em Messi, fechou o tempo de novo, Rodrigo.
2: Porque o Spence deu no meio do Messi. O Messi fez fila, humilhou os ingleses. E quando o Messi ia ligar o contra-ataque, o Spence foi só na perna do Messi. Agora o McAllister e o Enzo Fernandes estão indo para cima do jogador camisa 8 da Inglaterra. Ou melhor, o 6, o Guerre. Cartão amarelo aplicado. Eu não vi se foi pro Spence que cometeu a falta ou se por alguém pelo Anderson. O Anderson que se envolveu na confusão. Anderson amarelado. Olha, a única maneira de parar o Messi às vezes é desse jeito, batendo nele.
0: Como é que alguém com 39 anos ganha esse lance na força e num drible tão curto, hein, Mari?
3: É impressionante, né? É impressionante a como ele consegue sair da jogada com três marcando, né? O terceiro é quem faz a falta, né? E assim, o início da jogada, a arrancada dele no meio de campo, ela lembra o início da jogada do Maradona em 86.
0: Mesmo lugar, né?
3: Só que olha a diferença, o Maradona tinha 25 anos em 86. Ele tem 14 anos a mais.
2: Ninguém bateu na perna do Maradona como o Anderson e o Spence bateram na perna do Messi.
0: Fizeram
2: agora. Essa é a única diferença.
3: Não, ele não ia parar se não fizessem a falta. A impressão é essa, ele ia pro gol se não fizesse a falta.
0: Fizeram um sanduíche de Messi. 37,5, falta para a Argentina no meio do campo. É o Messi quem está colocado para cobrança. Vai jogar lá para a entrada da área da Inglaterra. 0-0. Não tem finalização no gol o jogo até agora, hein? É jogo duríssimo, é jogo de pouco espaço, é jogo tenso, vale vaga na final. Messi cobrou curto, deu a bola para a parede, devolução para Messi. Acelerou, engatilhou, bateu travado, voltou no Enzo, de fora para fora. Quer escanteio, juizão deu tiro de meta, Rodrigo.
2: Ninguém conseguia finalizar gol, você lembrava bem, Debona, pois o Enzo Fernandes não quis saber, chutou de longa distância, reclamou de um desvio que eu sinceramente não vi, o árbitro deu tiro de meta, o jogo é tenso, 0-0.
0: 38,5, Diogo Olivier, primeira finalização mais contundente no gol. Fora dele, mas perto dele.
1: O Messi é um gênio, né? Ele estava completamente apartado do jogo, mas ele precisa sair desse aparte uma vez só. Ele derrubou o Kane no corpo. O Kane no corpo, que é uma fortaleza. Ele é forte, além disso. O cartão amarelo dado na falta sobre o Messi, corretíssimo. Agora, o cartão amarelo lá na falta do Bellingham também podia ter sido dado. E esse cartão amarelo pode atrapalhar o modo de marcada da Inglaterra. Se fica com um a menos, muda completamente o jogo.
2: Ô Debona,
0: diga.
2: Posso fazer uma pergunta para os nossos comentaristas?
0: Poxa, eles vão adorar receber a tua pergunta.
2: No duelo de xadrez dos técnicos, é impressão minha ou o Scaloni arrumou a Argentina na pausa para hidratação?
3: Depois da parada, o Álvares se aproxima do Messi, né? Ele passa...
1: Ele joga mais por dentro, né? Sai da ponta, ou do lado esquerdo, vem pra dentro.
3: E a Argentina fica mais com a bola, o Enzo que acaba fazendo essa marcação. Só que a Inglaterra já teve duas escapadas que não tinha tido antes, né? A Argentina que sobe um pouco mais a marcação. Mas na Inglaterra também mudou o Kane, né? O Kane passa a recuar mais e ele traz o Paredes junto com ele. É uma jogada que quando o Paredes estiver fora do lugar marcando o Kane, o Bellingham pode se aproveitar.
0: Argentina, Messi tentou na ponta antes do Molina, o corte foi feito. Rice foi quem tirou para a Inglaterra. Jogo tenso, valendo vaga na final da Copa do Mundo. A Espanha já está lá. Colocou a França no bolso ontem, 2-0. Pedro Porro, Oyarzabal, os gols da Espanha. 40, hein? 40 do primeiro tempo em Atlanta, Argentina, Inglaterra, 0-0. Domínio de bola de Lisandro Martínez, ele carrega a Argentina. Vem ao ataque, hein? O zagueiro vem jogar. A bola foi tocada aqui na ponta. Julian Álvares volta, faz o passe lá atrás para o zagueiro. Nem tão zagueiro assim, né? Nem à frente da linha do meio do campo, o Romero. Na frente para o Enzo. Enzo no Messi. Messi domina. Anderson tá na marcação ainda. Messi no meio de dois, fez o passe por dentro para Álvares. Álvares envolvendo. Lisandro abrindo a jogada aqui na esquerda para Tagliafico. Volta no Lisandro Martínez. No meio com o Julian Álvares. Os 10 jogadores de linha da Inglaterra estão marcando ali na frente da área. Julian Álvares sai da esquerda, leva para a direita. Abre a bola para Simeone. Tá passando para receber o Molina. Ele prefere no passe curto para Enzo. Devolução de bola para Simeone. Volta no Romero. É a Argentina quem dá as cartas agora. 41, 0-0. Outra vez Messi. Messi no Enzo. De novo no Messi. Abriu na direita para Simeone. Ele não vai ao fundo. Faz o passe curto ali para Enzo Fernandes. Bellingham volta na marcação. Há muita atuação no time inglês na marcação, hein? Inclusive agora do Rice. Carrinho para tirar. E armar o contra-ataque da Inglaterra. Tentou puxar ali Rogers. Falta tática. Mas a tática também merece amarelo, né, Rodrigo?
2: Amarelo para o Molina, e essa sim foi uma falta tática, porque o Molina abandonou a lateral direita, chegou no meio campo para matar
0: Lisandro.
2: O contra-ataque. Se ele... Foi o Lisandro Martínez. Se o Lisandro Martínez não mata o contra-ataque com falta, a Inglaterra ia ter um latifúndio para fazer o gol. Amarelo para o zagueiro Lisandro Martínez, número 6. O placar é 0-0.
0: Atenção, te liga aí, tempo e placar no futebol de Copa. 42 em Atlanta, 0 Inglaterra, 0 Argentina, Bertoncello.
4: E o árbitro brasileiro Wilton Pereira Sampaio ganhou força para apitar a final da Copa neste domingo. Com a escolha do norte-americano Ismael Alfat para essa partida entre Argentina e Inglaterra, Wilton está entre os 3 cotados para a grande decisão, ao lado do polonês Marciniak e do esloveno Vincic.
3: Mas vai o polonês ou vai o esloveno, pelo amor de Deus?
0: Admirado por gremistas e colorados, né? Diga-se de passagem, só que não, né? Wilton Pereira Sampaio. Tem moral, tem cartaz, né?
3: A maior prova que a FIFA é uma entidade política é isso, né?
0: Messi tentou passar, desarmado ali pelo Anderson. Outra falta, falta do Enzo Fernandes. Já cobrada pela Inglaterra, Bellingham coloca na frente. Passou de viagem pelo Romero. Que passada larga. Elegante do Bellingham, né? Tudo Bellingham. Joga uma enormidade o Bellingham. A Argentina recomeça a jogada aqui atrás com o Lisandro Martínez. Abre a bola para Tagliafico. Recebe a marcação do Rhys James. Consegue tocar na frente. Toca a bola para Julian Álvares. Ele é meio aceleradinho na jogada, né? Às vezes corre mais do que a bola. Recua ela ali para Paredes. Paredes tem Molina aberto lá na direita. 43, reta final do primeiro tempo. De Molina para Messi. Messi domina lado direito no campo de defesa. Uma bola esticada no corredor direito. Para Simeone. Lá vai ele. Guerrita na marcação.
2: Falta, falta, não, lateral.
0: Lateral para Inglaterra.
2: Deu só lateral, o árbitro quer jogo.
0: Pode ter De Paul no segundo tempo, hein, Munari?
3: Acho que vai entrar em algum momento, mas não sei se no lugar do Simeone. Talvez num dos meio-campistas, né? O Enzo, por exemplo, tem cansado. O Enzo não teve férias, né? Porque jogou o Mundial de Clubes. O jogo do Simeone é o seguinte: o Simeone é um cara de espaço. Ele tem que atacar espaço. Se ele tiver que passar por um marcador, ele não tem o drible, né? E essa bola agora veio pra ele ter que passar pelo zagueiro, aí ele não consegue.
1: A Argentina tem que administrar mais o cansaço do que a Inglaterra. Pela campanha na Copa, muitas prorrogações, e pela faixa etária dos jogadores. Então esse é um ponto mais de atenção da Argentina do que da Inglaterra.
0: É o jovem time inglês.
2: O Scaloni reclamou do pouco tempo de descanso entre os jogos com essa nova fórmula da Copa do Mundo de 48 times.
0: É, o intervalo de jogos ficou bem menor, né? Bem menor. É o jovem time inglês. Tem um cara de 32 aí, o resto todo mundo tem menos do que isso, né? 20 e poucos anos, né? Contra o veterano, cascudo time da Argentina. Anderson, pé direito na bola, inverteu aqui para a ponta direita, para Rhys James. Ele esticou a perna, não alcançou, ela sai em lateral. Bandeirinha ali do lado dele, sinaliza lateral para a Argentina. Vamos bater 45 minutos. De um jogo tenso, de um jogo nervoso, de um jogo pouco jogado. Pouquíssimas finalizações, né? Truncado, faltoso. Como se anunciava, né? Como se anunciava pelo perfil das duas equipes, pela rivalidade entre os dois países, por ser uma semifinal de Copa, tem muito ingrediente aí. Bellingham caiu, abre os braços, pediu a falta na entrada da área, não levou. Recupera então a Argentina. Simeone tá voltando a jogada para Paredes. Vamos a 48, portanto, 45 mais 3, 48. Enzo Fernandes antecipa Anderson, tá valendo tudo isso. Enzo errou o carrinho, se acerta, não sei não, hein? Volta a Inglaterra. Rice, Declan Rice dominou. No meio do campo ele faz a abertura aqui na direita para Reece James. É o lateral bem avançado, ele devolve a bola no meio. A bola sai da direita, vai pro meio, cai na esquerda agora. Spence é quem domina, para na frente da marcação do Simeone. Volta pro zagueiro Guerri, ele vai ao ataque, vai se soltando, vai conduzindo lentamente, tocando a bola para o Harry Kane, outra vez como um armador. Deixa de lado para Rice, Rice abrindo para Reece James. Chegou McAllister na marcação. O jogo da Inglaterra agora nos passes curtos. Chega Álvares tocando a bola para fora. Duas bolas em campo, ele demorou para cobrar o Reece James. Primeiro minuto do tempo acrescido, já foi 46 em Atlanta. Anderson domina para a Inglaterra. Ele faz o passe para Guerri, outra vez com Anderson. Abre os braços, né? Tá pedindo a aproximação de alguém. Abriu aqui na direita para o domínio do Rice. Empurrando mais para a ponta direita agora. Reece James dominou, entregou para o Bellingham. Volta o time inglês. Era o Rogers quem estava caído por aqui. Todo mundo marcado da Inglaterra, hein? Ela gira de um lado para o outro, mas não consegue progredir, não consegue avançar. Não tem passe em profundidade, não tem infiltração. A Inglaterra gira, a Argentina se defende. 46,5 do primeiro tempo de 0 a 0 em Atlanta. E sabe o que aconteceu? A Inglaterra voltou lá no Pickford. Não tem onde entrar. Paciência da Inglaterra, hein, Diogo?
1: Vamos desse lance aí.
0: Impedido.
1: Nada. Não, a marcação da Argentina, o comportamento é correto, porque não é uma marcação assim contemplativa quando a Inglaterra tem a bola. É uma marcação agressiva. O jogador que recebe a bola, ele recebe logo um argentino, encurta o espaço, obriga ele a dar o passo para trás e alguém salta ali da linha para marcar. Então, assim, a posse de bola que se imaginava tão maior assim não está acontecendo na Inglaterra. Muito pela capacidade argentina de marcar coletivamente.
0: Entramos no último minuto do primeiro tempo de 0 a 0, hein? Que segundo tempo teremos, hein? Que segundo tempo teremos. Taliafico. Passe para Álvares. Forçadinha agora do Enzo, né? Foi nada em cima dele. Mandou seguir o Ismail Elfat, o árbitro dos Estados Unidos. Tenta Harry Kane outra vez, dando uma de armador. Corta a defesa ali com o Taliafico. Volta a Argentina.
2: Falta. Pé alto, né? Pé alto, jogo perigoso do Paredes, levantou o pé na altura da cabeça do Reece James, falta marcada 0-0.
0: 47-50. Anderson domina para a Inglaterra. Faz o passe lá do esquerdo para Guerri. Guerri lá no Spence. Lá vai o lateral esquerdo inglês, soltando ali para Gordon, que é o ponta, que é o jogador da extrema esquerda. Ele encara a marcação do Simeone, balançou para lá, para cá. Abriu o compasso, pé direito, levantou. Quase que ela encobre o Dibu Martínez. Sai em escanteio, Rodrigo. Ou não é escanteio?
2: Olha a polêmica. Era para ser escanteio, só que o árbitro terminou o jogo. Os jogadores da Inglaterra estão indo para cima. O Harry Kane tá furioso com o árbitro. Queria que fosse cobrado o escanteio, mas o árbitro disse que acabou o tempo. Fim de primeiro tempo.
5: Fim do primeiro tempo, para você que está acompanhando em 96.5 a programação, né? Nós estamos retransmitindo o jogo da Copa 0-0 entre Argentina e Inglaterra, né? 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
2: O Messi condicionar sozinho e foi pra cima do árbitro buzinar no ouvido dele junto com o Messi até o Messi ir embora.
0: Fim de primeiro tempo, gaúcha na Copa depois dessa tensão do primeiro tempo, hein, Lucianinho?
6: É, jogo tenso, tá 0-0, ninguém é de ninguém, indefinida a vaga pra final entre Argentina e Inglaterra. 4h49, Gaúcha na Copa, entrando no ar na sua edição 184, edição nervosa.
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6: 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Primeiro tempo de 0 para a Argentina, 0 para a Inglaterra. Uma passada lá em Atlanta. Rodrigo Oliveira, saída de campo. Enfim, clima de tensão no jogo, Rodrigo.
2: É um dos jogos mais pegados e bélicos no quesito divididas, discussões, tensões que eu já cobri nos últimos anos. Dá para sentir a temperatura elevada dos dois lados e tudo começou com as torcidas, com a torcida argentina cantando "Quem não salta é inglês" na hora do hino inglês. Aí os jogadores da Inglaterra fizeram uma cara de desaprovação, a torcida inglesa vaiou o hino da Argentina e desde então vimos um jogo pegado do início ao fim com broncas com a arbitragem, Lucianinho.
6: Muito bem, Rodrigo Oliveira, Kelly Matos com a torcida da Argentina aqui em Nova York. Alô, Kelly, gaúcha na Copa.
8: Lucianinho, uma festa imensa, toda Nova York tá pintada de azul, toda não, né, Lucianinho, mas essa casa argentina que a gente tá aqui bem pertinho da Times Square, eu mesma já estou completamente pintada, Lucianinho, tu viste já antes do jogo, pintaram minha camisa, eu tô de azul, tô de chapéu, de boné, e vou conversar agora com a Argentina. Olá, teu nome, por favor, para Brasil?
9: Olivia.
8: Olivia, ¿cómo estamos? ¿Cómo asististe la partida?
9: No, la verdad que estoy re feliz de estar acá. Tengo un estrés, pero los chicos la están jugando re bien. Aguante la selección.
8: ¿O qué falta para salir los goles?
9: Y un poquito más de presión, pero estamos re felices, vamos a estar re contentos cuando hacen el gol.
8: Sobre Inglaterra, es un rival histórico.
9: Es un rival histórico, sí, pero bueno, creemos que los chicos lo van a lograr. Vamos a las selecciones, Argentina va a ganar, lo sabemos.
8: Gracias. ¿Cómo es su nombre?
10: ¡Vamos, Argentina!
8: ¡Vamos, Argentina! ¡Vamos aquí, Lucianinho! ¡Más una! ¡Corre aquí! ¡Hola! ¿Cómo estamos? ¿Tu nombre?
11: Hola, Marion.
8: Marion, ¿qué estás haciendo? ¿Es primero tiempo de partido? ¿Primero tiempo de partido? ¿Qué pasa?
11: ¿Cómo?
8: ¿Prefere en inglés?
11: No.
8: No, entonces vamos aquí. ¡Hola! ¿Cómo estamos? ¿Qué pasa sobre primero tiempo?
11: ¿Cómo?
8: ¿Cómo estás sobre el partido?
11: Muy nerviosa, esperando que pronto hagamos un gol.
8: Pronto hacemos un gol. Hola, ¿cómo estamos?
12: Bien.
8: ¿Qué pasa sobre este partido?
12: Y que está muy luchado, la verdad.
8: ¿Qué falta para salir los goles?
12: ¿Qué?
8: ¿Qué falta para salir los goles? ¿Qué precisa?
12: Y patear más al arco.
8: Perfeito, Lucianinho, não dá pra ouvir nada. A gente grita aqui, eles não ouvem. Fala pertinho do ouvido, tá uma loucura. Boa. Vou pedir pro Raquel mostrar as imagens. 97 graus, Lucianinho. O termômetro de Kelly Matos diz que tá 97 graus. Estamos suando e mostrando no Gaúcha na Copa a festa argentina, toda a empolgação da torcida argentina. É cerveza em Paraná e índias de Argentina.
6: A gente mostra tudo no Gaúcha na Copa. A gente sai da torcida da Argentina para a torcida da Inglaterra. Lele Bortolassi. Fala, Lele.
13: Vamos lá, Lucianinho. Eu tô com um cara aqui, o nome dele é Sean, ok? Sean de Nova York.
12: Sim. Eu sou Sean de Nova York e minha namorada é carioca, é muito divertida e força Inglaterra.
13: Olha aí, ó. Ele é um americano, né? American from New York, but your girlfriend live in Rio de Janeiro. That's it.
12: É carioca, sim.
13: And your, você falou para mim, eu amo muito ela.
12: Eu amo ela. Julia Lacerda.
13: Love is in the air.
12: Muchos besos.
3: Love is in the air.
13: Okay. No. Mucho amor. Much love involved. No.
12: Same.
13: And
12: I was just there last week visiting her family.
13: What do you feel about the first half?
12: England is very strong. Desculpe, no português. England is playing very well. They're going to be very happy going into the second half.
13: Perfect. Thank you. What do you... Ah, esqueci da frase agora, do placar, caramba. Como é que é? What's your prediction to score?
6: The score.
12: 1-0, Inglaterra.
13: 1-0, Inglaterra, então, Lucerinho. Tá aí o Chan, um apaixonado, né? Americano, que mora em Nova York. É, ele disse que a Inglaterra é muito forte, mas ele me chamou aqui, ele falou comigo e com o Rada, até pra quem tá vendo na live, as imagens estão móveis, porque Rada Miranda está aqui comigo, né? E ele disse que ele queria mandar uma declaração de amor pra namorada dele, carioca, que ele ama muito ela, então o amor sempre tem prioridade, né, Lucianinho?
6: Love is in the air. Vamos lá, Lelê, com a Kelly, com a galera. Porto Alegre tem galera. Alô, Luiz Gustavo. Fala, Luiz.
14: Alô, Lucianinho. Isso mesmo. A torcida argentina se encontrou aqui no República de la Boca, tradicional bar aqui da cidade, para acompanhar mais esse jogo da Argentina. E eu tô aqui com uma Soledad que vive no Brasil há muito tempo. Quantos anos você vive no Brasil?
15: 48.
14: 48 anos. É quase brasileira, né? Quase gaúcha.
15: Tô quase. Sou muito integrada na cultura gaúcha, mas quando joga a seleção argentina, eu enlouqueço. É a minha máxima expressão patriótica.
14: Aí, ó, veio pro Brasil, mas não em relação à Argentina, coração argentino. E o jogo nesse primeiro tempo, tenso, jogo tenso, né?
15: Tá nervoso porque a gente joga a vida, né, nesse jogo. Não é um simples jogo, é uma semifinal e é contra a Inglaterra. E vocês sabem que tem questões históricas aí que nos mobilizam muito, né?
14: Palpite pro segundo tempo, a Argentina vai conseguir abrir esse placar, vai sair, vai por a prorrogação, o que que tu acha?
15: É 2-0 pra Argentina.
14: Gol de quem?
15: Do Messi e do Aranha.
14: Messi e Aranha, obrigado, Soledad. E Lucianinho, esse é o clima aqui na aqui no República della Boca.
6: República della Boca.
14: Muito tenso República o clima aqui, mas o pessoal tá animado, tá com expectativa alta pra a gente conquistar essa vitória.
6: Boa, Luiz. Porto Alegre também no clima. 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Daqui a pouco tem Lelê. Daqui a pouco tem Munari e Diogo. Mas antes, Paulo Rocha, informações do jornalismo, Paulo.
16: Lucianinho, a defesa de Jair Bolsonaro afirmou hoje ao Supremo Tribunal Federal que o ex-presidente não sabia que Flávio Bolsonaro divulgaria a carta de apoio ao candidato, que é filho, né, o filho dele, candidato à presidência da República. A manifestação formalizada hoje pela defesa é uma resposta a uma determinação do ministro Alexandre de Moraes, que solicitou esclarecimentos após a carta ter sido lida publicamente pelo senador e divulgada em redes sociais. No documento endereçado hoje a Alexandre de Moraes, os advogados afirmam que o ex-presidente tem observado de maneira rigorosa todas as medidas e limitações impostas pela justiça em relação à sua prisão domiciliar. Há uma série de restrições vigentes, como condicionantes para essa prisão domiciliar, entre elas a proibição do uso de aparelhos de comunicação, veto ao acesso a redes sociais e proibição da divulgação de manifestações pessoais por intermédio de terceiros.
6: Obrigado, Paulo Rocha, KTO, Tramontina, Lojas Benoit, Car House, Alibem, Stock Center, Amigo, Infinity Pay, informações do trânsito e Etâmbara. Fala, Ian.
17: Lucianinho, recuperando as informações sobre um acidente mais grave que tivemos nesta tarde, um acidente com morte na Avenida João Valig, bem em frente ao Bourbon Country, ali no Passo da Areia. A informação que a gente tinha era de um veículo que colidiu num poste e chegamos no local e conseguimos detalhar a situação. Na verdade, o motorista dirigia uma Honda WRV, bateu no poste depois de ter um mal súbito. Então a causa da morte, a princípio constatada por mal súbito, o acidente foi uma consequência dessa situação. Era um homem de 61 anos que dirigia sozinho essa caminhonete. O trânsito já foi liberado, chegou a ficar bloqueado, gerando congestionamento por ali por um bom tempo durante a tarde, mas agora o motorista que passar por ali já vai pegar o fluxo mais livre. Na Zona Norte ainda, de novo, situação ruim ali pela Sertório, mas nem se compara ao dos últimos dias, por conta daquelas obras ainda na região ali da Dona Alzira, da Joaquim Silveira. Ainda tem redução de velocidade para quem se desloca no sentido Assis Brasil, mas hoje está dando para passar com um pouco mais de tranquilidade. Por enquanto, claro, a gente está monitorando na medida que o trânsito do final da tarde vai apertando. E mais ainda perto dali, mais para o lado da Assis Brasil, no lado do Sarandi, já na chegada e saída da capital pela Freeway, movimento já se intensificando. Lembrando que nos últimos dias tem um evento por ali que está deixando o trânsito mais congestionado do que o normal. O motorista já fica atento que vai pegar um pouquinho de lentidão a mais naquele trajeto.
18: Obrigado, Iatão. Para informações do trânsito, é o Gaúcha na Copa no sinal de 5 da tarde do Brasil, 5-1, agora na virada. 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Eu já quero bater bola com o Munari e com o Diogo, mas antes, o principal destaque do lado do Grêmio, meu caro Jason Lisboa.
19: Tudo bem, Lucianinho? O Grêmio tem novo lateral direito, Diego Caíto, 22 anos de idade. De ontem para hoje mudou a situação e o Goiás acabou aceitando a proposta feita pelo Grêmio, que de forma imediata paga 3 milhões de reais e mais 2 milhões até junho de 2027 pelo lateral direito do Goiás. Gabriel Meck tem proposta oficial do Shakhtar Donetsk, mas depende dele, Lucianinho. O Grêmio já aceitou a proposta ucraniana, mas o jogador tem o interesse de jogar em um grande centro do futebol europeu, Lucianinho.
18: Obrigado, meu caro Jason. Agora um destaque do Internacional, Lucas Katsurayama. Lucas Arruda, perdão. Lucas Arruda.
20: Comigo, Lucianinho. Fala, Rudinha. Comigo, tô contigo aqui.
18: É Lucas.
20: O Internacional, Lucianinho, que tem novo goleiro, Matheus Cunha, 25 anos, chega junto ao Cruzeiro por empréstimo de um ano. Muito por conta da inconsistência e do baixo desempenho do Rocher no primeiro semestre, já que, mais uma vez, Lucianinho, o goleiro uruguaio não participou do treinamento no CT Parque Gigante. Não trabalhou com o restante do grupo nesta semana e faz trabalhos individualizados na academia. A expectativa do clube é que o Rocher volte a trabalhar no campo com os companheiros na próxima semana. O Inter também, Lucianinho, para fechar, renovou com o jovem Benjamin, mais 4 anos de contrato e uma multa rescisória na casa dos 50 milhões de euros para transferências para o exterior.
18: Boa, Ruda. Boa, Jason. Agora é o seguinte, Munari e Diogo, times estão voltando. Estou com as imagens aqui. Os times nos túneis de acesso, nos corredores. O que pode mudar nesse jogo, neste segundo tempo, meus queridos?
21: O primeiro, a Inglaterra. O jogo, como ele se conformou no primeiro tempo, ele ficou mais para a Argentina do que para a Inglaterra. Imaginava-se a Inglaterra com muito mais posse de bola. Isso não aconteceu. Até teve um pouquinho mais da Argentina. O jogo já teve um duelo de xadrez. O Júnior Alves começou pela esquerda. Depois da pausa para hidratação, assim, foi por dentro. A Inglaterra começou tentando chegar pelos lados do campo, mas não conseguiu finalizar. É um jogo praticamente sem chance de gol. E é um jogo muito, Munari, muito tenso. O pau cantou. A Argentina chegou batendo e a Inglaterra devolveu. O Bellingham tomou porrada e bateu depois de novo. É um jogo muito tenso, assim, que a prevalência física e tática está se sobrepondo à parte técnica.
22: Foi um jogo que...
23: Iguais.
21: É, eu acho que os dois treinadores, o que eles devem mudar agora é um pouco dessa postura, tá? Beleza, a Argentina já deu o recado inicial de que o jogo ia ser mais pegado, a Inglaterra respondeu, mas tá faltando botar um pouco mais a bola no chão, né? A qualidade que os dois times têm, porque evitar muito o jogo do erro, assim, de quem cometer um pequeno erro de sofrer o gol. Mas são dois times que podem fazer mais do que isso, né? Podem criar mais do que tentar esperar um erro do adversário.
18: Muito bem, os times estão voltando, os comentaristas seguem com ele, Marcelo Debona, sei que tu vai narrar o segundo tempo, mas acho que vai ter prorrogação, Debona, te liga, gaúcha na Copa de KTO Tramontina, Lojas Benoit, Car House e Alibem, Stock Center, Amigo, Infinity Pay, fica por aqui, a gente volta depois com o desenrolar de tudo, Debona.
1: É, eu também acho que vai dar prorrogação, Luciano,
18: também acho,
1: 1-1 no tempo normal e prorrogação. Vamos lá, mesmos times. Segundo tempo, vem aí. Rice, Declan Rice está colocado lá no centro do campo para dar o pontapé na regressiva no 9, no 8, no 7. 6, 5, 4. Atenção, Rice! Apita o árbitro, começa o segundo tempo. Te liga, divirta-se no futebol de Copa da Gaúcha. Seca, né? Seque, torça, porque tá valendo vaga na final da Copa do Mundo.
4: Mas não valeu nada disso aí que tu narrou.
1: É, eu queria fazer de novo, né?
4: Que maravilha. Tem jogador da Argentina invadindo antes do apito, invadindo o campo da Inglaterra antes do apito do segundo tempo.
21: Foi o Simeone que de 12 faltas da Argentina ele fez 5.
1: É, ele é aceleradinho, né? Rice na bola, agora sim! Começa o segundo tempo, recuo de bola dele para o goleiro Pickford. Pickford tá chutando a bola para frente de perna canhota na entrada da área. Subiu Kane, tentou desviar de cabeça. Romero vai lá no alto, soberano para cortar. Insiste a Inglaterra com Gordon. Bola tirada pela Argentina, Messi preparou. E agora a Argentina se encaixa para o ataque. Julian Álvarez sozinho, no meio dele, na volta dele, só tem ingleses. Por isso ele está retornando a jogada ali atrás para Paredes, de Paredes para McAllister, centro do gramado, bola empurrada pelo Paredes, aqui na direita para Molina, no Simeone, outra vez com Molina, joga no meio para o volante do Boca Juniors, Paredes. O time está num clube mais destacado do futebol mundial, Paredes, hein, o Munari?
21: Ah, ele, a opção...
1: Pelo que ele joga, claro.
21: Não, ele volta aos 32 anos pro Boca por opção dele, né? Podia ter ficado na Roma, onde ele tinha contrato, onde ele estava bem, mas ele quis voltar, e aí é uma questão até que serve para outros jogadores, até brasileiros que querem voltar, né? Voltar ainda num alto nível, não voltar só para encerrar a carreira.
1: Primeiro minuto do segundo tempo em Atlanta, Romero domina, outra vez a marcação inglesa é altíssima, hein? É lá na garganta. Recuo de bola de Romero para Dibu Martínez. O time da Argentina dá uma respirada, vai esperar agora a Inglaterra, vai tentar atrair a marcação inglesa. O Dibu segura a bola ali na entrada da área.
21: Olha que cena, chega. Olha que cena, Debona. O goleiro Dibu tá com a bola e a Inglaterra ela não morde, ela não faz pressão alta. E a Argentina querendo que... Opa!
1: O Leão Álvares ganhou, invadiu, vai bater, bateu, Pickford! Com o punho esquerdo, o goleiro inglês pegou! Insiste a Argentina, Messi ganhou, deu para Álvares, atenção, bateu na rede, do lado de fora, a Argentina quase faz, Rodrigo!
4: Julián Álvarez, mérito dele na pressão duas vezes, o jogador Spence chupou bala e o Álvarez na primeira roubou do Spence e chutou forte, o Pickford defendeu, na segunda o Álvarez roubou do Spence de novo, olha, chutou na rede pelo lado de fora, houve o desvio, segunda defesa do Pickford, pressão da Argentina 0-0.
1: Olha, ele deu o desvio, mas sinceramente eu não vi desvio em ninguém, hein? Não seria escanteio para a Argentina. Acho que vai mudar. Não? Não.
21: Mas o VAR pode interferir, né?
1: Pode e deve, né? Eu não vi, né? Atenção! Escanteio já cobrado pelo Messi, ele deu aqui atrás para Paredes, devolução de bola para Messi na ponta direita, encarou a marcação na canhotinha, levantou, afasta a espada. Stones de cabeça. Lisandro tentou ajeitar para dentro da área, ajeitou mal, quase que fora da área. Vem Paredes no carrinho, tá impedido, Messi, tá impedido. Veio de trás. Tá valendo, colocou na frente. Fechada de porta perfeita do Bellingham, do 10 contra o 10, Rodrigo.
2: O Bellingham usou muito bem o corpo contra o Messi. E com isso o Messi saiu com bola e tudo pela linha de fundo. O placar é 0-0.
1: Certo? Bom, o começo de segundo tempo, se a primeira impressão é que fica, Diogo, é muito melhor do que o do primeiro tempo, né?
21: É, porque agora se trata de quem vai correr riscos, né? A Inglaterra tem mais estrutura para correr riscos. Vai fazer isso? Não se sabe. E a questão da Argentina é muito uma parte física. A Argentina sustentou o primeiro tempo, em que ela termina, assim, em vantagem, porque se esperava que a Inglaterra fosse muito superior, muito escorada na parte física. Vai conseguir sustentar, em outras partidas não conseguiu. Então a questão física pode ser uma armadilha daqui a pouco da Inglaterra para cima da Argentina.
1: 4 minutos, segundo tempo em Atlanta. Pickford, o goleiro inglês, está batendo a bola para frente, tentando aqui na ponta esquerda o Spence, o corte do Molina, sobra no meio, o erro do Enzo Fernandes, Gordon acelerou, desarmado, a Inglaterra insiste, do Bellingham pro Spence, na ponta a canhota levou no fundo, ganhou do Molina, cruzou para a área, afasta Lisandro Martini. Melhorou e muito o jogo em Atlanta, hein? Demais nesse segundo tempo, 0-0 ao placar. Lateral para a Inglaterra cobrar aqui pelo lado esquerdo com Spence. Uma das novidades, entrou bem no jogo contra a Noruega, ganha a posição de titular, muda os lados do campo. Hoje o Thomas Tuchel, o técnico inglês. Lateral cobrado, Gordon ajeitou de cabeça para Bellingham na entrada da área. Lisandro Martínez corta, passe do Simeone, é defeituoso, errou, hein? Gordon ganhou, ajeitou atrás para Anderson. Bola no recuo aqui atrás para Stones. Stones para Guerri. 5 minutos do segundo tempo. Guerri vai avançando na jogada pelo meio, entregando para o Harry Kane, de armador. Abriu para o Rhys James. Meteu lá na frente para o Rogers. 2 em cima dele. Chega ali fechando a porta, Tagliafico. Rogers levou no fundo, cruzou, rasteiro. Martínez tira mais uma para a Argentina. Evita a saída o Rhys James. Na linha de lado, uma briga forte ali na ponta direita. O ataque inglês, o Tagliafico e o Rogers. Quase um. Nossa senhora, a frieza do Romero, driblando na área no de 2. Pega essa geladeira pra ti aí, Rodrigo.
2: Isso também é conhecido como viver perigosamente. Ele driblou e deu um passe com 2 atacantes da Inglaterra a menos de 1 metro dele. E foi ovacionado pela torcida argentina.
1: Bellingham, nas suas passadas largas, agarrado, falta e amarelo. Me pareceu pro Romero, né?
2: Próprio, porque o Romero esqueceu da bola e deu um golpe de futebol americano. Ele com os braços agarrou o corpo do Bellingham e derrubou o Bellingham no chão. Amarelo para Romero e atenção, a dupla de zaga da Argentina neste momento está amarelada. Isso é perigoso. Monari conhece melhor a forma de pensar do Scaloni. Não sei se ele não vai tirar um dos dois para não ter o zagueiro expulso.
0: É, ele tem o Otamendi, né, que pode jogar nos dois lados da defesa. É, e o Romero também teve uma questão física, né? Teve lesão antes da Copa, saiu já no jogo contra a Suíça, por exemplo. Pode ser sim uma mudança ali na frente, entrar Otamendi.
21: Que quando a Argentina está atacando e a bola fica com a Inglaterra, o Kane recua e aí ele arrasta um zagueiro com ele. E aí é muito difícil de marcar o Kane porque ele é habilidoso, ele sabe reter a bola, ele faz um papel de meia. E aí a zaga da Argentina está carregada por isso.
1: 7 minutos, 0-0. Por enquanto teremos prorrogação para apontarmos, para conhecermos, para definirmos, para contarmos, para vivermos. Quem vai para a final para pegar a Espanha? A bola da Inglaterra, domina no campo de defesa, lado esquerdo aqui o zagueiro Guerri, recua até o goleiro Pickford, outra vez para Guerri, domina aqui no cantinho do campo, Luiz Spence. Completamente maluco esse Simeone.
21: É a sexta falta do Simeone no jogo.
1: Deu falta antes, né, Rodrigo?
2: É, eu vou ser bem sincero contigo, tá? Essa área onde aconteceu a falta, a minha visão, ela não é prejudicada, ela é zero. Mas tô vendo aqui no nosso monitor, o Gil Simeone com o braço direito, ele atinge o rosto do Spence. Foi isso que ele deu aparentemente. O placar é 0-0. Macalista. É impressionante, tá? É muito ponto cego nesse estádio. É de visibilidade, é o pior dos que a gente acompanhou nessa
0: Copa. Ajudando o Rodrigo é que o Spence acerta o Simeone antes e o Simeone depois acerta o Spence. E aí ele deu a falta para a Argentina e os ingleses reclamaram e já teve aquele bolinho em cima do juiz.
1: Julian Álvarez, lá vai a Argentina pela meia canhota, abriu para Tagliafico, chegou lentamente, não vai ao fundo, volta a jogada para McAllister, de McAllister para Molina, é o lateral da Argentina quem domina aqui pela direita, empurra na ponta, agora para Giovani, para o Simeone, Simeone no passe para Messi, Messi no Enzo, Enzo na direita para Simeone, Messi foi para a área, cruzamento do Molina para trás, a bola é mal tirada, afasta Gordon, toda atrapalhada agora a defesa inglesa. A Argentina tenta se impor. Lisandro Martínez se projeta, um zagueiro argentino. Toca atrás para Paredes. Paredes no Enzo. Enzo domina. Gira que gira, legal. Abre aqui na ponta direita para Simeone. Deixou atrás no Paredes. Vai bater. Bateu para fora. Passa à direita do gol, Rodrigo.
2: Eu fiquei na dúvida se o Paredes tentou chutar de longe ou tentou cruzar para o Tagliafico, que avançava rumo ao segundo pau. O fato é que a bola foi para fora e a torcida argentina agora canta mais alto, repito, a Argentina joga em casa, só se ouve a torcida da Argentina cantar 0-0 aqui em Atlanta.
1: 9 minutos do segundo tempo.
20: Debona,
1: diga.
20: Sobre Harry Kane, que é o artilheiro da seleção inglesa com 85 gols marcados, hoje ele passa a ser o segundo jogador que mais atuou pela Inglaterra, 121 jogos. O líder desta lista é o ex-goleiro Peter Shilton, com 125 jogos, RBS na Copa.
1: Lá vai a Inglaterra, Rice abriu, no Bellingham, levantou na área, Gordon! Apareceu entre os zagueiros argentinos para mandar para a rede. Na hora do chá inglês, gol da Inglaterra! Gordon! 60 anos depois, colocando a Inglaterra em mais uma final de Copa, Rodrigo!
2: Gordon agiu como centroavante, por trás do zagueiro, do lateral Molina, fazendo o gol que coloca a Inglaterra na frente. Eu quero destacar a participação de Harry Kane, que nessa Copa disse que ele é um centroavante completo, que volta para ajudar. Dessa vez ele voltou para fazer um cruzamento muito longo. Foi interceptado mal pela zaga, na sequência o Rodgers lançou o Bellingham. O Bellingham é craque. Hey Jude viu o Rodgers vindo nas costas do Molina, chupou bala no lateral argentino, cruzamento perfeito do Bellingham e o Rodgers faz Inglaterra 1-0, Diogo.
21: Harry Kane, mil vezes Harry Kane, é ele que destravou a Argentina, é ele que, não tendo espaço na frente, está recuando aqui atrás dos volantes, já amarelou os dois zagueiros da Argentina, e ele que faz, não foi um lançamento espetacular, foi um lançamento extraordinário lá pelo lado, destravou a equipe da Inglaterra, Munari.
0: A gente discutiu muito ao longo da Copa do Mundo, né? Quem é o melhor centroavante do mundo? Ah, mas o Haaland faz mais gols até, o Haaland tem a potência, o Haaland... Só que o Kane, ele é o mais completo, porque ele faz os gols e hoje a bola não estava chegando. Aí ele recua e vem jogar de volante, né? E faz um lançamento primoroso depois da segunda bola. Trabalhou muito bem a Inglaterra nesse gol. E o Molina, que era dúvida porque marcava mal, acabou falhando no gol.

0: da segunda bola. Trabalhou muito bem a Inglaterra nesse gol. E o Molina, que era dúvida porque marcava mal, acabou falhando no gol de Perconcelo.
1: Football is coming home, é o que os ingleses cantam, porque depois de 60 anos a Inglaterra volta a uma final de Copa em busca do bicampeonato mundial. Anthony Gordon, 25 anos, novo jogador do Barcelona, chega a 4 gols em 25 jogos pela seleção inglesa.
2: Perdão, Perconcelo, Kane quase dominou ali na frente, na entrada da área. Gordon fez o gol da Inglaterra. A Argentina vai ter que se soltar e se soltou. Enzo para Simeone. Invadiu a área. Que carrinho lindo, lindo, lindo, lindo, lindo, lindo. Dispense. Quase um gol inglês para tirar essa bola, Rodrigo.
3: Que definição. Foi um golaço esse carrinho do Spence. Primeiro porque ele assumiu um risco muito grande. Se ele chega um microsegundo atrasado nesse carrinho, De Bono, ele comete o pênalti. Mas ele foi na bola. Quando Gil Simeone, dentro da área, ia engatilhar para fazer o gol, veio o carrinho do Spence na hora certa, mandando para escanteio. 1 a 0 Inglaterra.
2: Que explosão, que pique do Spence, hein? Para chegar na frente, escanteio da Argentina. De novo, Messi não mete na área. Rola no Paredes, devolução no agora na canhotinha. Quem tá lá, tá pra tirar. Quem tá tirando de cabeça?
4: Ele é completo, né? Ele é 9, ele é 10, ele é 5, ele é 8.
2: Ele tá em todos os lugares do campo, Harry Kane. A Argentina trabalha, se aproxima da área inglesa. McAllister abrindo aqui na ponta direita para Messi. Encara a marcação do Gordon, autor do gol inglês. Dobra a marcação do Bellingham. Volta para Paredes. Paredes empurrando no Lisandro Martínez. O time inglês deixa os zagueiros armarem. Por isso, Lisandro volta para o volante, que é Paredes, que dá aqui atrás para Molina. Parece ter sentido o gol ali, o Molina, né? Tá bem tímido, bem acanhadinho aqui atrás. McAllister abre. Joga aqui na direita para domínio de Simeone. Simeone com Enzo Fernandes. Se meteu pelo meio, levantou o segundo pau. E Ford deixa ela sair, só tiro de meta, Rodrigo.
3: O cruzamento foi muito alto. A ideia era lançar o Álvarez. E agora é a vez da Inglaterra fazer a catimba, que normalmente quem faz são os argentinos. Olha a pressa do Pickford para bater o tiro de meta. Nenhuma. O placar é 1 a 0 Inglaterra.
2: Atenção, te liga aí. Tempo e placar no futebol de Copa. 60 anos depois, a Inglaterra está indo para a final, 1 a 0, Bertoncello.
1: E a decisão da Copa do Mundo ocorre no próximo domingo, às 4 horas da tarde, no MetLife Stadium, em Nova Jersey. Por enquanto, Espanha e Inglaterra reeditando a final da Eurocopa.
2: Simeone mordeu, ganhou, deu para Messi na entrada da área, cortou o marcador, chegou mais um, 3, 4 em cima dele. Tira a Inglaterra, volta a Argentina, vai ser pressão, McAllister dominou, são 3 no entorno, tentou o passe para Álvares, caído, ele tentou a bola na frente, pressionar Argentina na saída. Mudou completamente o jogo panorâmico.
0: A Argentina subiu a marcação completamente. Agora vai pro tudo ou nada e tem de fazer isso mesmo, né? Subiu a marcação e vai tentar forçar o erro da Inglaterra.
2: Messi tocando a bola para Julian Álvares. Ele faz bem o giro, se fecha rapidamente o time inglês. Vai pra pressão Argentina. Até que as pernas e a alma lhe permitam correr atrás da Inglaterra, que ganha 1 a 0. O gol na hora, no chá da 5, o gol do Gordon. Levantamento da Inglaterra. Stones está tirando de cabeça. A sobra de bola do outro lado da Argentina com o Tagliafico, lado canhoto. Bola no meio, centralizando agora Enzo Fernandes. Deu uma espiada na área, refugou. Abre na direita para Molina. Molina não avança. Volta para o zagueiro, Romero. Romero entregando ali para Paredes. De Paredes para Lisandro. Os zagueiros da Argentina estão próximos da área inglesa. É o time todo da Argentina. O domínio de bola de Simeone. Já já o Munari fala se o Scaloni mexe nos próximos minutos. E que mexida deve ser feita. Domina Paredes, no Enzo, dominou na entrada da área, engatilhou, bateu pela linha de fundo, alto demais, Rodrigo.
3: Enzo Fernandes quis o chute de média distância, a bola foi para fora, tem 2 bolas em campo agora, na verdade, o Pickford foi malandro, fez de conta que ia pegar uma bola reserva, não pegou, porque queria matar tempo, 1 a 0 Inglaterra.
2: Scaloni deve mexer nos próximos minutos e se mexer onde, hein, Munari?
0: Eu acho que ele vai segurar até a parada técnica, né? Ele tem, pode tirar o Simeone, né? Que é um jogador que entrou para marcar até um pouco mais na direita, que marca, mas não é tão definidor. Aí ele pode já definir um time mais aberto na entrada do Lautaro, né? Passar a ter Lautaro e Álvares na frente. Ou ainda aí com o Nico Gonçalves, né? Não abrir tanto o time. E acho que ele pode mexer num dos zagueiros, tá? Como ele tá tendo que se expor, daqui a pouco ele troca um dos zagueiros, os dois estão amarelados, né? E aí ou entra outra mente, que é o mais experiente, daqui a pouco até o Medina, que é mais rápido.

0: pode ser que ele já aproveite mexendo na defesa também.
1: E também porque a tendência, né, Munari, é a Argentina ser pega em contra-ataque agora. Aí fica zagueiro contra atacante, já tá amarelado, atrapalha.
2: Messi domina na meia direita, passa ali pelo Bellingham, lá vai Messi, flutuando no meio, corta Stones, volta para Enzo Fernandes, abrindo na esquerda para Tagliafico, no recuo para Lisandro Martínez, McAllister pediu, ganhou, porta fechada, até o árbitro está marcando ele ali, por isso a Argentina volta. Gente, é o time inteiro da Argentina lá na entrada da área da Inglaterra. Messi para McAllister, não domina, Stones tira mais uma. 17 minutos, jogo Olivier. Nossos brasileiros somos muito cruéis com os nossos laterais. Agora o Danilo estava mais veteranão, né? Mas o Danilo de outra Copa, o Alexandre de outra Copa, o Douglas Santos dessa Copa, quando a gente vê o Tagliafico e o Molina jogando, somos muito cruéis com os nossos laterais, hein?
1: Eu acho que a gente não é cruel, não. É, a questão é a régua brasileira. O Brasil teve laterais absurdamente qualificados, alguns
2: por isso,
1: até.
2: Por isso a crueldade.
1: É, porque assim, você pega o Roberto Carlos, ele chegou a ser o terceiro do mundo numa eleição da FIFA. Aí você pega lá o Douglas Santos, vamos combinar que é muito menos. Mas a questão do Brasil, primeiro, para mim, os dois piores laterais, se a gente pegar aí a história da seleção brasileira em Copa do Mundo. Mas a questão do Brasil não passa só por isso. É a formação em várias outras posições também.
2: É, a Argentina ganhou a Copa com esses laterais, hein? 22. Falta 6, né? Olha, Fico e Molina, ou Montiel, né? A variação. Kane domina, mata a bola no peito, joga lá na ponta direita, na velocidade do Rogers. Ele deu assistência pro gol do Gordon. Mas o recuo de bola do Lisandro Martínez é para Tipu, goleiro da Argentina. 18 jogados, o clima em Atlanta, no estádio, Rodrigo.
3: Vai mexer o Scaloni, Nico Gonzalez foi chamado, vem aí no time argentino, a torcida da Argentina deu uma murchada depois do gol, viu, Debon?
2: Nico Gonzalez vem aí, hein, Munari?
0: É, entra pelo lado esquerdo, né, aí temos que ver se vai sair.
3: Sai Álvares.
0: Sai o Álvares? Nossa.
3: Não é o Álvares, não confundi.
0: Tem que tirar o Álvares.
3: É porque o Álvares veio falar com o Scaloni, não subiu a plaquinha ainda.
0: É, pode
3: sai
0: ser.
3: O camisa 5, Leandro Paredes, para a entrada de Nico Gonzalez, camisa 15.
0: É, vai fazer uma mudança ofensiva, né? Vai trazer agora Enzo e Maccabi ser os dois para jogar por dentro, né? E entra o Nico na esquerda. A saída do Paredes pode explicar porque o Paredes deixou o jogo contra a Suíça com dor no joelho. Então, de repente, ele já sabe que o Paredes não pode jogar os 90. Então, ele não tira nem Enzo nem McAllister, porque o Paredes estava melhor que o Enzo e que o McAllister, né?
1: Mas tem um risco ali, que é um risco que a Argentina tem de tomar, é claro que sim.
2: Zagueiros amarelados.
1: É, 20 minutos, assim. E o Paredes, ele é um organizador do meio campo, assim. Ele é um cara ele se posiciona maravilhosamente bem. E aí a Argentina vai perder isso com a saída do Paredes. Mas ela tem de arriscar. Se não arriscar, vai ficar no 1-0 contra e não vai à final.
0: É, já veio o Enzo Fernandes ser o primeiro volante, né? O Enzo passa a ser o 5.
2: Enzo para McAllister. McAllister no Enzo. Enzo para o Lisandro Martínez. Desce lá pela meia esquerda. Vai até a entrada da área. Para a jogada. Pisa na bola. Pensa na melhor estratégia. Volta para Enzo. Enzo no Messi. Centralizado. Messi com pouco espaço. Levantou para Nico Gonzalez. Meteu para dentro da área. Afasta Stones de cabeça. Rice com completa, explodindo a bola no McAllister. É tiro de meta para a Inglaterra, Rodrigo.
3: Agora, tirando o cabeceio do Nico Gonzalez no segundo pau, escorando para dentro da confusão. Soberania total da Inglaterra pelo alto, principalmente com

0: com categoria. Bellingham para Spence, desce a Inglaterra pelo lado esquerdo. Harry Kane dominou de novo aqui na intermediária. Ele não erra nada, hein? Ele meteu no peito do Rogers. Lado direito, atrás para Rice, bateu. Tipo, pegou lá, não pegou de novo. Quase que a bola fica no pé do Bellingham, hein, Rodrigo?
1: E a Inglaterra vem forte.
0: Com Rice, tocou no Kane, pode chutar, engatilhou, bateu. Travado pelo Romero, Tipo, pegou. Metade do segundo tempo, 21. Daqui a pouquinho teremos a pausa para hidratação. Aquela última conversa aí, vamos para o quarto e derradeiro, quarto período do jogo, né?
2: Ô, Demone.
0: Pô, diga.
2: Além da confirmação de, por enquanto, Inglaterra e Espanha, né? A seleção argentina terá o duelo contra a França na disputa de terceiro sábado em Miami às 6 horas. Que jogo, né? Disputa de terceiro, França e Argentina.
0: Messi fez a jogada, deu pra Nico Gonzalez, dominou, meteu pra dentro da área, ele não viu ali o McAllister, tava mais à frente. Rice pra fora, escanteio, Rodrigo.
1: O Nico Gonzalez poderia ter chutado de primeira ou ter mandado pro McAllister. Ele tentou cruzar pro Álvares, tomou a pior decisão, mas cavou um escanteio, 1-0 Inglaterra.
0: Escanteio para a Argentina, 22 do segundo tempo. Messi está lá para fazer a cobrança do escanteio. Gordon marcou o gol inglês. É o gol que está colocando a Inglaterra uma final da Copa do Mundo 60 anos depois, hein? É a quarta semifinal inglesa, escanteio cobrado. Spence tira, Bellingham completa, joga para longe da área. Volta a Argentina, no domínio no peito ali do Enzo Fernandes. Olhou lá para dentro da área, preferiu tocar, tocou no Simeone. Engatilhou para chutar, preferiu rolar, rolou. Dália fica o pé torto dele. Caído aqui pela direita, mas assim, ainda assim ganhou escanteio, né, Rodrigo?
1: O Tagliafico no lado direito, com a perna direita que é a ruim dele, chutou meio torto na canela do Anderson, cavou um escanteio que vai ser cobrado pelo Messi, tá muito no lucro. E agora acordou a torcida da Argentina, 1-0 Inglaterra aqui em Atlanta.
0: 23, Messi na cobrança do escanteio, dessa vez a bola é fechada, Stones tirou, Gordon completa. Muito forte na bola aérea o time inglês, tira mais uma lá de trás, volta na Argentina, tenta impor pressão, Nico Gonzalez entrou na vaga do volante Paredes, Messi levantou, segundo pau, a defesa da Copa é de Pickford, do cabeceio de Romero, Pickford, lá embaixo, Gordon, é um goleiro inglês que faz uma defesaça, Rodrigo!
1: Alô, Rei Charles! Ao goleiro Pickford, o título de cavaleiro para essa defesa cinematográfica. Tem que ser Sir Pickford. Cruzamento, cabeceio, que foi um tiro e um testaço na direção do chão do Nico Gonzalez. E olha, criticado, o goleiro Pickford fez uma defesa espetacular, salvando a Inglaterra, que vence por 1-0.
3: Metade desse lance é a maneira como o Messi consegue colocar a bola na cabeça pro cabeceio, porque ele não dá chance do zagueiro pular. É um cabeceio sem salto, sem ganhar espaço, porque é aquela chamada bola com peso, em curva, forte, com a mão praticamente, né? A Argentina vai começar a apostar mais nesse tipo de bola, porque o tempo está passando, não está conseguindo penetrar, e aí o risco da Argentina, que nesse momento, eu estou olhando aqui, está com 68% de posse de bola no segundo tempo, quer dizer, está tentando pressionar, se não vai no jeito, na organização, vai na força, na garra, e na bola aérea, na segunda bola, o risco é sobrar uma bola para o Kane, que tem uma capacidade de se desmarcar impressionante, e aí ele achar um outro lançamento, e daí daqui a pouco acaba o jogo para a Argentina.
4: É, e o lado da Inglaterra, assim, não precisa recuar tanto, né? É, ou pelo menos ter o contra-ataque. Aí ele tem no banco o Saka, ele tem o Madueke, ele tem o Rashford, jogadores que podem puxar esse contra-ataque. Tá muito confortável para a Argentina ocupar o campo de ataque. E assim, a diferença de times, não tem essa diferença. São dois times do mesmo nível. Não tem por que a Inglaterra fazer o gol e recuar como recuou o Egito, né? Até mesmo como recuou a Suíça, quando tava com 10 e tal. A Inglaterra recuou demais. Acho que o Tuchel tem que mexer um pouco também nisso, né? Ter a possibilidade do contra-ataque, e a gente repete, os dois zagueiros argentinos amarelados.
3: Até porque, né, Munari, falta meia hora de jogo, 25 do segundo tempo, você tem aí meia hora no mínimo de jogo, mas é muito cedo, um pouco menos, 25 talvez, depende dos acréscimos, é muito cedo para se fechar da maneira como a Inglaterra está fazendo.
4: Mas foi uma defesaça do...
0: Defesaça. Não...

0: grande goleiro, tá? É. Um grande goleiro, mas fez uma grande defesa.
1: A altura... Copa poderá ter na final dois goleiros muito duvidosos. Um já tá. Mas sim.
2: Aliás, faz tempo que a Inglaterra não tem um goleiro confiável, né?
3: Eu falei antes aqui do Peter Shilton, né? Talvez tenha sido o último, porque foi depois do Gordon Banks.
0: 86-90, né? É. Porque o Seaman de 2098-2002 não era.
3: Depois teve o Joey Hart.
0: Também não.
2: O gol que ele tomou do Ronaldinho.
0: Isso, isso.
2: Todo o mérito do Ronaldinho, mas aquilo ali foi muito mais falha do goleiro. É.
1: Vamos para a retomada do jogo. O quarto e último período, né? Derradeiro. Será que a Inglaterra segura a Argentina? Será que a Argentina terá sua força, sua alma, sua força, né? De preparo, força física, mas de coração troca também, né? Troca!
2: Sai Gordon, o autor do gol 18, para a entrada do camisa 2, Konsa, é zagueiro. Vai fechar a casinha o técnico Thomas Tuchel, hein? E vão entrar Montiel, Otamendi e... na Argentina. Prepara a caneta, Debona.
1: Cortou aí, Montiel, Otamendi e Depou.
2: Depou.
1: Né?
2: Sai o 17, Gil Simeone. É a primeira troca.
1: Lisandro Martini sai.
2: Lisandro tá Martini, 6. E saiu 17. Saiu 6, Lisandro Martinez.
1: O Molina.
2: Eu vou ter. O Molina, 26. A área de substituição é um dos pontos cegos, tá? Não consigo ver nada.
1: Isso aí, confirma.
2: Com a ajuda do monitor. Então, Molina, Simeone e Lisandro Martinez saem para as entradas de Montiel, 4, Depou, 7 e Otamendi, 19, 1-0, Inglaterra.
0: É, ele vinha fazendo isso já nos últimos jogos, já trocar laterais, aí entra do Otamendi pelo Lisandro, claramente, pelo cartão, né? Mas o Otamendi é um jogador também pra bola aérea, né? Na bola parada ele vai estar na área, cabeceia bem. E o Depou entra pelo lado direito. Eu achei que ele ia ser mais ousado, tá? Que o Depou entraria por um volante, que ele poderia colocar um jogador mais ofensivo. Ele guarda o Lautaro Martínez mais pra frente.
1: 28 do segundo tempo, 1-0 para a Inglaterra. Lateral para a Argentina, Montiel na cobrança. Trabalhando aqui atrás para o domínio de Enzo Fernandes. Harry Kane está na marcação. Enzo Fernandes domina, quase que escapa a bola dele. Trabalhou com Montiel. Spence, que partida, hein? Que atuação do lateral Spence no time inglês. Gordon fez o gol. Messi dominou no meio de três marcadores. Spence ganhou dele, né? Ganhou na força, ganhou na velocidade. Ele é muito rápido, ele é muito forte. O lateral inglês, 28 minutos e meio, 1-0 para a Inglaterra, 60 anos depois. A Inglaterra está indo para uma final de Copa, hein? Campeã em 66, vai pegar a Espanha, mas a Argentina vai à luta, ao melhor estilo argentino, lutando. Lá vai Álvares. Nico Gonzalez ameaçou fazer o facão pelo lado esquerdo, não foi. Segurou Nico, agora sim, deu a bola para Enzo Fernandes, no meio para Depol. Depol carrega, abre a bola para Messi, passou Montiel, bola nele no fundo para cruzar, cruzou, passa do McAllister. Rhys James é quem tira. Tem pressa a Argentina no lateral. Já cobrou? Não cobrou. Agora sim, não valeu. O que ele tá dando aí, Rodrigo?
2: Autorizou. Falta. Deu alguma falta. Bom, tá valendo o jogo.
0: É. Nem ele sabe.
1: Alguma coisa na área autorizou a cobrança lateral.
2: Confesso que eu não entendi.
0: Ah, pode ser que fosse alguma coisa do VAR, tem pedido para ele esperar.
1: Isso, entendi. É. Domina aqui pela direita, Montiel para a Argentina, Depol está ali pertinho dele, Depol domina, Bellingham, jogo de doação, né, Diogo? Bellingham foi muito mais marcador hoje do que qualquer outra coisa.
4: Foi, e ele foi importante naquele primeiro jogo na questão emocional, porque ele, a Argentina começou chegando junto, batendo, e ele respondeu, assim, na mesma moeda, não chegou a ser violento, mas ele não caiu na provocação e devolveu a parte física.
1: Messi domina na meia, joga curtinha ali com Enzo Fernandes, a bola aberta lá na esquerda para Otamendi. Otamendi carrega, pede Enzo, se apresenta, domina mais uma vez, Kane e Bellingham na marcação, bola aberta aqui para Depol, cruzou no poste, a bola da Argentina do McAllister. volta lá no lado esquerdo, no Nico Gonzalez, ajeitou, no poste, hein? No poste a bola do McAllister, essa não daria pro Pickford, volta a Argentina, a bola ajeitada na direita para Montiel, pé direito na bola, levantou, subiu Anderson e Bellingham ali na entrada da área, tirou, Kane tenta ligar o contra-ataque para a Inglaterra, ficou sozinho, é a Argentina em peso atacando agora a Inglaterra, é pressão, 30 minutos e meio do segundo tempo, 1-0 para a Inglaterra, domínio de bola do Depoul, outra vez passa Montiel, já entregou mais que o Molina em 5 minutos, hein? Depoul levantou, toque de cabeça do McAllister, Pickford pega, são 3 vitórias em bolas aéreas argentinas seguidas, hein, Rodrigo?
2: O McAllister tem soberania aérea, 2 cabeceios, primeiro no cruzamento do Depoul, pode batizar aquela trave ali de Torre de Londres, salvou a Inglaterra, na sequência o cabeceio foi forte, mas o Pickford, ligado e bem posicionado, agarrou firme, 1-0 Inglaterra, reage a Argentina.
4: Me parece claro, Munari, que a ideia do Scaloni é ter assim, vantagem numérica e controle mais do meio, porque a bola está ficando com a Argentina, ele tem mais qualidade ali, tirando paredes, fica McAllister, fica o Enzo Fernandes, o próprio Depoul que entra ali pela direita, e aí tem um jogo, mais o Messi, obviamente, que recua, e tem mais jogo, troca de passes, tem mais qualidade ali por dentro, e aí envolve ali a Inglaterra, bola no lado e cruzamento.
1: Som de Copa tá pegando! Messi metendo a bola para Depoul, abriu aqui na direita para Montiel, só da Argentina, hein? E assim será até o minuto final. A bola do Montiel para Enzo Fernandes. Volta a jogada, tudo isso no meio para Messi. Messi lá no segundo pau para Nico Gonzalez. Meteu para dentro, para fora. Gol perdido. Milimétrica. Pega a trena. Foi que o Messi fez. Meteu na cabeça do Nico Gonzalez. Impedimento marcado, Rodrigo.
2: Mesmo que estiver... Olha, tô vendo aqui no nosso monitor. Não me parece impedimento, tá? Independentemente de ser impedimento ou não, a Argentina está ganhando todas pelo alto na zaga da Inglaterra. E o Messi se deu fazendo cruzamentos. O placar é 1-0 para a Inglaterra, mas a Argentina reage.
0: É curioso, Debona, porque a Inglaterra fez uma linha de 5 para defender e ela não está conseguindo marcar bem o lado do campo, o lado direito, né?
1: Se apiquenou a Inglaterra.
0: Eu acho cedo, tá?
1: Comportamento,
0: se eu tenho a qualidade que tem no banco o Tuchel, eu não recuo tanto assim, não. Né? Dava pra ter feito uma mudança pra ter velocidade na frente, não precisava ter recuado tanto.
4: O Munar tem razão, porque em tese, linha de 5 te ajuda a fechar mais aquele setor ali, né? Não vai conseguindo marcar os lados do campo. Agora, eu tô olhando aqui, é quase 70% a posse de bola da Argentina. É meio, agora nesse momento, é meio gauchão. É um time acampado num campo e a Inglaterra se defendendo. O Kane tá quase virando um volante ali dentro da.
1: Messi faz o domínio, perdeu pro Bellingham, perdeu pro Rogers, é ele, Rogers arrancou, a Inglaterra pode matar o jogo, hein? Rogers bateu travado pelo Otamendi, no erro do Messi, hein? No erro do Messi.
2: Vai entrar o 22, Lautaro Martinez na Argentina, sentiu que a Inglaterra recuou, hein?
1: Depoul carrega a Argentina para o campo de frente, abre lá na esquerda para Tagliafico. Deve tirar o Tagliafico e abrir o Nico Gonzalez, Moraes.
0: É, a mudança mais ofensiva é essa. Fica o Nico como lateral, já jogou algumas vezes assim, terminou assim contra a Suíça, né? Ou então o Enzo, mas acho que é o Tagliafico e aí o Nico vira lateral.
1: Montiel aqui na direita domina, faz o passe curto ali para Messi. Messi na meia direita, voltando para Enzo Fernandes. Messi pede, Messi dá um tapa na bola agora para Lisandro Martínez. A Argentina toca na entrada da área ali da Inglaterra. Terra que se fecha, 70% me alerta aqui o Diogo Oliveira, a posse de bola da Argentina, é o domínio absoluto, mas perde por 1-0, vai pra bafa, vai pra pressão, vai ao estilo Argentina, na alma e no coração argentino para buscar o gol, resiste, valente também a Inglaterra, fez o gol, que teve a competência, que tá fechadíssima ali atrás agora, em público, diga.
2: 68.239 torcedores, full house, casa cheia, público anunciado agora aqui em Atlanta.
1: Vem de novo a Argentina, Uma bola invertida aqui na ponta direita para o domínio do Montiel. Montiel com Depol. Depol atrás. Trabalha por ali. Agora Enzo Fernandes soltou no Messi. Girou, ganhou na força, no giro. Esperou a falta. Ela não veio. A bola atrás para Otamendi. Otamendi deu o passe e foi para a área. Levantamento para Montiel. Empurrou, hein? Foi falta ali. Insiste na jogada. Tá valendo tudo isso. Agora não mais. Falta no Ken. Conta, Rodrigo.
2: Cruzamento da esquerda do Nico Gonzalez. De novo, a superioridade argentina na bola aérea. O árbitro deu falta de ataque em cima do Harry Kane. Sai Tagliafico, número 3, que é lateral. E entra o centroavante Lautaro Martínez, 22. Vai para cima da Inglaterra o técnico Lionel Scaloni.
0: É, faltando 10 minutos, mais os acréscimos, né? Tem que correr risco o jogo agora. Como a Inglaterra tá tão atrás, o Tagliafico já tinha virado um atacante, né? Porque o Nico Gonçalves é o cara do corredor e o Nico apoiava por dentro. Ele coloca mais um jogador lá dentro da área, o McAllister tem encontrado espaço, a Argentina vem conseguindo ganhar por cima, né? Mesmo tendo um time com uma estatura mais baixa. Com a entrada do Lautaro, também o Julian Alves pode sair um pouco mais da área, talvez, né? Tentar esse chute de média distância que funcionou contra a Suíça, pode ser um caminho, mas é um jogo que tá muito ataque contra a defesa. Eu não imaginava a Inglaterra recuando tanto, não.
1: 36 minutos. Tá caído ali o Rhys James. Vai ser um jogo de muita superação, né? Viemos falando, né, Diogo, de duas seleções bem desgastadas fisicamente, né, nessa Copa do Mundo. E agora vai ser drama até o final.
4: Já está sendo, porque mesmo que a Argentina consiga empatar e o jogo está completamente aberto, teria toda a prorrogação, mais uma prorrogação para a Argentina. O que a Inglaterra não está conseguindo fazer nessa estratégia de contra-ataque é conectar um contra-ataque apenas, né? Porque no lance do gol, Kane estava liberado, ele veio para trás dos volantes e conseguiu encaixar o lançamento. E não está mais conseguindo fazer isso. E aí a Inglaterra fica encolhida no seu campo, Rodrigo.
1: Deve ser o cara mais alto da Copa, né, Rodrigo?
2: De 2,01 metros, o Dan Burn, camisa 15. Entram ele e o número 3, O'Reilly. Saem o camisa 24, Rhys James, e o número 4, Declan Rice. São as trocas do Thomas Tuchel. Começou a ter bola aérea, a Argentina ganhava todas, botou um cara de 2,01 metros.
1: Ele é mais alto que o Courtois, Ayrton Senna?
5: É, tem 2 metros, sim. Cravado, o Courtois.
1: E
5: esse tem 2,1, né?
1: Dois,
5: como o Rodrigo falou,
4: tem um pouquinho mais alto. Mas ele é grande, mais ou menos. O Senin tem 2,5, pelo menos. Dois, bota ele do lado do Senin e vira um baixinho.
1: É. Vou olhar pra cima. Enzo Fernandes desce pela meia esquerda, abre a jogada. Ali está colocado o Julian Álvarez, entregando outra vez para Enzo. 38 minutos, são 7 do tempo regulamentar, mais uns 4 ou 5 que ele vai acrescer. Wills Ismail El Fat, o árbitro dos Estados Unidos. 1 a 0 Inglaterra. Gol do Gordon. Domina Enzo Fernandes. Atrás tem Otamendi, atrás tem Depol. Ele domina. Atenção, arrisca o chute. Bate na marcação. O Riley, quem estava na frente dele, cheio de gás. Chegou na frente do Messi, mas ela vai sobrar limpinha aqui atrás para a Argentina, para Otamendi.
4: Gente, com quase 40 anos, o Messi deu esse pique no fim do jogo para recuperar uma bola para a Argentina. Isso não existe. É um exemplo, assim, de como tu quer ajudar o teu país fazendo uma carreira longa que não tem caminho.
1: Uma pena, né? Que vai se despedindo das Copas do Mundo, né? O maior jogador do século, né? Lionel Messi. Levantou, Messi passa e vai embora pela linha de fundo, Rodrigo.
2: A ideia do Messi foi muito boa. Um cruzamento na direção do gol, visando o Lautaro Martínez, mas até o Messi erra. Ele errou tanto a cabeça do Martínez como o gol. O cruzamento foi para fora. 1 a 0 Inglaterra.
0: É, e assim, o O'Reilly, que é lateral, né, mas já jogou muitas vezes no meio-campo no City, ele entra adiantado, tá? Ele entrou à frente do Spence, e exatamente porque é esse setor que o Messi tá pegando a bola, né, à frente do lateral para tentar o cruzamento. E ele é um jogador de 1,93m, então a Inglaterra ganha mais um cara alto pra bola parada, mas na bola rolando ele tá um pouco adiantado para marcar o Messi, e ele é um cara que também tem força pro contra-ataque.
1: Nico Gonzalez ganhou do Otamendi lá do lado esquerdo, recebeu dele, volta a jogada, Álvarez no passe atrás para Enzo, engatilhou, Pickford, de mão trocada pela linha de fundo, Rodrigo.
2: Parecia um chute despretensioso de muito longe, mas a bola fez uma curva, o Enzo fez um efeito na bola e o Pickford fez uma defesa espetacular, olha a Argentina.
1: Escanteio cobrado pelo Messi. Messi é que atrás. Outra vez Messi dominou. Na ponta direita abriu o compasso para Canhota. Deu atrás do Enzo. Vai bater. Bateu de novo. Golaço! Gol!

0: Luiz enfiando o pé com toda a raiva, com toda a vontade de se fazer finalista de novo. Enzo de fora da área fazendo chua no gol do Pickford. Bola do Messi, há pouco Enzo Fernandes, se é que a posição do Messi era boa, se é que a posição do Messi era boa, empata a Argentina, Rodrigo!
1: Um chute que foi um foguete que carrega a esperança de uma nação. Olha, que chute perfeito de média distância do Enzo Fernandes, no canto direito do Pickford. Inteligência de Lionel Messi, que viu o Depol sozinho e cobrou o escanteio curto. Depol devolveu pro Messi. O Messi mandou pro Enzo Fernandes. O Enzo Fernandes, sem nenhuma marcação, teve liberdade para firmar a distância, pegar força, e ele chutou muito forte no canto direito do Pickford. A Argentina empata 1-1. Estamos indo para a prorrogação, jogo.
2: A Inglaterra recuou demais, virou um jogo de gauchão, posse de bola era 30%, marcou a área, esqueceu a entrada da área. E o Enzo, ele merece o crédito, porque é a quinta finalização dele de fora da área. Ele tentou e conseguiu o empate,
3: né? E aí tem o mérito também do Scaloni, né? Porque na hora das trocas ele manteve o Enzo, tirou o Paredes, trouxe o Enzo para ser o primeiro volante, e o Enzo tem esse chute de média distância. Era um caminho, né? Era um caminho chutar de longe no Pickford, que faz uma grande partida, mas não é um grande goleiro. Agora ela entrou, Bertoncello.
4: Enzo Fernandes marca seu sétimo gol em 48 partidas pela seleção argentina, o terceiro dele em Copas, e destaque para Messi, a 11ª assistência, o maior garçom da história das Copas. Atenção, estamos indo para a prorrogação.
0: Estamos indo para a prorrogação em Atlanta, hein? O segundo tempo da Argentina era de um merecimento desse gol de empate, né?
2: Não tem nenhuma dúvida. O número de finalizações já estava 10 a 5 ali, menos finalizações no alvo, mas o segundo tempo da Argentina é de devoção, é de entrega, de tentar mudar, é de arriscar, colocar mais jogadores à frente, trocar jogadores que não estão, né, na sua posição em nome de atacar. O Messi recua aqui porque lá na frente ele estava muito marcado, ele vem tentar cartear o jogo. A Argentina tentou no segundo tempo, que não fez o primeiro, mereceu o empate.
0: E o futebol vai colocando uma seguinte situação, né? Pro padrão Enzo, tá longe de ser uma Copa de alto nível, né? Mas é dele o gol do 3-2 sobre o Egito, e é gol dele agora o empate. E a Argentina quer virar. Messi cruzou, afasta Stones de cabeça. Tem um zagueiro inglês caído lá na área, hein? E acho que é Cambras, né? Acho que é Cambras. Agora só um time ataca e um só defende. Parou, Rodrigo. Ou é na cabeça mesmo aí?
1: Ou foi um choque de cabeça muito violento com o Stones, ou o Stones se atirou no chão para quebrar o ritmo da Argentina e dar a oportunidade de Thomas Tuchel consertar a casa. Está sendo atendido o Stones, o placar é 1-1, canta o torcedor argentino de novo, acordou a galera argentina aqui em Atlanta, de Bonal.
0: Atenção, te liga aí, tempo e placar no futebol de Copa. 4 do segundo tempo em Atlanta. 1 para a Inglaterra, 1 também para a Argentina, Bertoncello.
4: E com isso vamos para mais uma prorrogação nesta Copa. Foi assim em Bélgica e Senegal, Argentina e Cabo Verde, Inglaterra e Noruega, Argentina e Suíça. As demais foram para os pênaltis. Holanda contra Marrocos, Alemanha diante do Paraguai, Austrália e Egito, e a última, Colômbia e Suíça.
1: Ô, Debona,
0: diga.
1: Não teve choque nenhum, tá?
0: Não.
1: Foi uma bolada. O único choque que teve foi uma bolada. Me pareceu que o jogador da Inglaterra, o Stones, se atirou no chão para quebrar o ritmo da Argentina que pressionava e para dar tempo do Thomas Tuchel arrumar a casa, porque vários jogadores da Inglaterra aproveitaram a pausa e foram ouvir o treinador. E para uma eventual prorrogação, a Inglaterra ainda tem 3 trocas. A Argentina tem apenas uma. Lembrando que na prorrogação há uma sexta troca, uma troca extra.
3: O movimento que ele faz para cortar a bola, né? Porque ele vem correndo contra o gol e ele tem que cabecear a bola para tirar ela da direção do gol. Me parece que ele fez algum mau jeito no pescoço. Mas foi um cruzamento de direita do Messi. É, o Messi recebeu, ameaçou puxar para a esquerda, a marcação foi e ele cruzou com direita e aí o Stones tirou.
2: E no gol de empate, bom, golaço do Enzo Fernandes. Ele tentou, rematou várias vezes, já tinha obrigado o goleiro a fazer ótimas defesas. Mas neste lance em que o Pickford tomou o gol, ele tinha feito um milagre antes. A bola não entrou no cantinho, não. Entrou nem no meio do gol ali. É, claro que foi um erro da Inglaterra de deixar deixado a segunda bola completamente livre, mas o goleiro não foi tão hegemônico como nesse lance.
0: Mais 9. Nossa, 9 minutos, hein? 9 minutos. Vamos até 54 por tempo. Quase um quinto período, né? É quase uma prorrogação antes da prorrogação. 45. Julian Álvares domina para a Argentina, volta a jogada para Enzo Fernandes, para Depol. Depol tem Messi aberto aqui pela ponta direita, domina de Messi, lá vai ele, encara a marcação do O'Reilly, chama para a tabela Messi, tenta a devolução, não consegue chegar nela agora o Lautaro Martínez, corre atrás dela, vem a Inglaterra, puxada sempre para o Bellingham, numa explosão absoluta com passadas largas, 3 na volta dele, tomou uma encarada ali do Montiel. 46. Não é só alma, né? Não é só casca argentina. A Argentina faz um grande jogo, né? E olha, Diogo Olivier, se der a Argentina, bota na conta do Tuchel.
2: Bota na conta do
0: inglês. McAllister de fora, bateu na trave de novo. Na trave de novo, duas vezes McAllister. Volta a Argentina, Messi no fundo de direita, cruzou. Gol da Argentina! Todo mundo quer ser Argentina! Messi cruza! Lautaro! Gol! De um time que nasceu para jogar a Copa do Mundo! De um time que entrega a alma, o sangue, o coração como ninguém! A Argentina empilha chances, bolas na trave e vira 47 em Atlanta. Lautaro, um jogador que tem uma marca de não fazer gols em Copas do Mundo. Messi cruza, Messi de direita, na última dança daquela que poderia ser a despedida de Messi. Lautaro vira, Rodrigo.
1: Gol com toque de lenda. Lionel Messi não deu apenas um cruzamento perfeito na medida para o Lautaro Martínez cabecear para o gol. Ele foi valente. Aos 39 anos, ele levou a melhor sobre o intenso Spence na dividida. Ganhou a dividida sobre o Spence. E aí fez um cruzamento da classe que só ele tem. Lautaro Martínez estava sozinho, subiu mais alto e no segundo pau cabeceou para o gol. Ganha quem quis a vitória. Perde quem recuou, quem se fechou, e a Argentina, com o sangue vencedor de Lionel Scaloni, está indo para a segunda final seguida. 2-1 Argentina. Lautaro é o nome do gol, Diogo.
2: É, a Inglaterra pagou o preço por se apequenar muito cedo no jogo. E a gente vai falar sobre isso agora, né, Munari? O Messi não existe, né? Agora só me faltava essa. Que tu vai dizer agora, Munari?
3: Assim, eu sei que tem muita gente que está nos ouvindo, que está secando a Argentina e está tudo certo pela rivalidade. Mas tem algo que está acima da rivalidade, que é o Lionel Messi, gente. 39 anos, 92 minutos de jogo, ele está indo para cima da marcação e ganhando. E aí, mas ele só chuta com a esquerda, ele só cruza com a esquerda. Não, ele cruza com a direita na cabeça do Lautaro, Bertoncello.
1: Messi, o maior garçom da história das Copas, 12ª assistência, e Lautaro Martínez, seu gol de número 40 pela seleção. A Argentina de Messi sonha com o Tetra e busca o bi consecutivo. A última vez foi com o Brasil de Pelé. Espanha e Argentina fazem a final da Copa do Mundo.
2: Eu estava preparado para dizer, Debon, no seguinte: olha, a Argentina tem que aproveitar o tempo normal, porque claramente a Inglaterra se abateu e a prorrogação é péssima para a Argentina. E a Argentina sentiu isso, foi para cima. 2-1.
1: Amarelo para Depol.
0: Quer dizer que o Messi é o cara que mais tem gols na Copa, em Copas, é o cara que mais tem assistência em Copas.
1: E é o cara que mais jogou Copas. 33 partidas, 21 gols marcados e 12 assistências. Messi recorde nos 3 quesitos: jogos, gols e assistências.
0: A ciência precisa estudar esse cara. Esse cara não tem explicação. É que aos 39 anos, jogo, com 48 do segundo tempo, numa semifinal de Copa, puxa a bola pro lado direito, encara a marcação e cruza, com a perna que não é boa. Com perna não boa, né? Tem, direito.
2: Não, e uma campanha de prorrogações da Argentina, mais isso.
0: A Inglaterra não desiste, hein? Cruzamento, afasta de cabeça Nico Gonzalez. Bom, vamos organizar a casa aqui então, né? O árbitro tem o jogo até 54, o gol foi nos acréscimos, então deve ir pelo menos a 55. 50 50 agora, mais 5 minutos pelo menos. O Depou foi lá retardar a saída inglesa e por isso tomou o amarelo e vai mexer a Inglaterra. Agora vai.
1: Sai o 25 Spence e sai o camisa 5 Stones. Entram o 22 Toney, que é centroavante, e o 11 o atacante Rashford. Agora o Thomas Tuchel resolveu atacar, Debona.
0: Agora, hein?
3: Agora não tem mais por que ter mais um zagueiro, né? Ele coloca o Rashford de atacante. E o Toney, que entra, um jogador que joga na Arábia Saudita, que fez mais de 40 gols na temporada, né? Foi uma surpresa do Tuchel na convocação. E Shea entra pra nessa reta final.
0: Vem a Inglaterra, no cruzamento da direita, Nico Gonzalez, abaixa o corpo, abaixa o quadril, tira de cabeça. 51 jogados em Atlanta. A Argentina tá na final de novo. A Argentina vai pegar a Espanha. Que casca desse time argentino, hein? Que alma tem esse time, que entrega tem esse time, que sangue tem esse time argentino pra jogar, hein? É um modelo, é uma entrega assim que, vamos combinar, né? Todo mundo queria ter um pouco da Argentina, né? Um pouco do gênio do Messi, um pouco da alma argentina para se doar em campo. A Inglaterra vai para a pressão final, 51 minutos e meio. Cruzamento da direita, tentativa ali de bola do Rogers, afasta ali outra vez Nico Gonzalez. Cai a bola aqui do lado esquerdo, Rashford. Ele recomeça a jogada, vai na intermediária. Agora o goleiro Pickford, de perna canhota, tenta colocar a Inglaterra ou manter a Inglaterra no campo de frente. Subiu Harry Kane, tá viva a bola, basta outra vez agora Enzo Fernandes. Enzo, gol de empate da Argentina. Lautaro, gol da virada. Rogers faz o domínio, gira, escapa da falta, dá uma empurrada ali no Julian Álvarez. São 52 minutos. Pickford levantou, Dibu vai lá no alto para pegar, Rodrigo.
1: Agora o Dibu Martínez coloca a mão na coxa, faz menção de jogar a bola para fora, pedir atendimento. Não, vai dar o balão normal. A Argentina está na final, 2-1 de virada, Debona.
0: 52,5.
2: Precisamos dizer que a parte física, que era um receio que se tinha da Argentina, não aconteceu. A Argentina sobrou também fisicamente. E isso é o que a Argentina está levando, se conseguir nesses minutos finais e a final. Não teve arbitragem, dessa vez não teve sorte, nada. A Argentina jogou melhor do que a Inglaterra. O segundo tempo foi muito melhor da Argentina e ela leva futebol para a final.
0: O Messi está marcando alto lá o goleiro Pickford, hein? Impressionante. Chegou tirando agora Depou, errou no passe, volta a bola à Inglaterra, vem buscar aqui na defesa o Harry Kane. Tenta uma virada de bola lá pro Rogers, a bola é forte demais, ela vai embora, a Argentina tem lateral, Munari.
3: E tem outro aspecto, né, o Diogo fala da atuação da Argentina. A Argentina ficou devendo contra Egito, contra Cabo Verde, até contra a Suíça no 11-11, e na hora que enfrentou, mas quando, algumas pessoas brincavam, né, vai estrear na semifinal, e de fato estreou. Hoje é o grande jogo da Argentina na Copa.
0: O grande jogo da Argentina na Copa, de fato, né? De fato e de direito. Otamendi sobe no quarto andar, tira de qualquer maneira. A sobra da Inglaterra. Anderson aqui na ponta esquerda para o Rashford, colocou na frente. Montiel está na marcação. Rashford levou, cruzou. Afasta Romero. E a sobra de bola do Depou, que está empurrando a bola para Messi. O que o Messi vai fazer, hein? Cortou o O'Reilly. Fez o passe no meio para Julian Álvarez. Chega a marcação do Anderson. É pegado o jogo. Falta do Bellingham. 53,5, claro que a Argentina não vai cobrar falta, né? Claro que a Argentina vai fazer um bolinho. A Argentina tá indo pra final. Um time que mereceu demais chegar à final, que quis jogar, que atacou. A Inglaterra se apequenou numa semifinal de Copa. Se encolheu, fez o gol, recuou cedo demais. É uma vitória do futebol, é uma vitória de quem aprecia o futebol jogado, de quem aprecia um time que se entrega como a Argentina se entrega, de quem aprecia um gênio que está em campo, que é Lionel Messi. 54 minutos, o tempo que o Ismael prometeu já se foi. Domingo em New Jersey teremos Espanha e Argentina para conhecermos o grande campeão da Copa. 54 minutos e meio, vai dar mais uns dois, né? A tendência é essa, né? Gol nos acréscimos, parada agora para empurra. Ismael El Fati é o árbitro da partida. A Argentina tenta aqui na ponta direita com Lautaro Martínez, tentou o domínio no bico da chuteira, não conseguiu, lateral para a Inglaterra, já cobrado pelo O'Reilly. Messi tá dando pique no goleiro, quase que ele toma a bola do Pickford. A Inglaterra vai, pode ser o último ataque, pressiona Nico Gonzalez, ganhou a Argentina, pode fazer o terceiro. Messi na entrada da área, ele não quer jogar, ele leva a bola lá pro fundo do campo. campo, na ponta canhota, marcado pelo Conza, chega Anderson também, Messi protege, caiu, nada nele, 55 minutos, Otamendi recuou, curta a bola, mas Dibu Martini está terminando, está batendo a bola para frente, vai terminar o jogo, 55 minutos, o torcedor da Argentina desesperadamente, o banco também quer um apito final, a Argentina está indo para mais uma final de Copa, a Argentina quer ser tetracampeão do mundo, a vitória do futebol de um time que se doou, que buscou a virada diante da Inglaterra, 55 e meio, mandou cobrar o lateral agora o árbitro dos Estados Unidos, lateral cobrado pela Inglaterra, domínio de bola lá na ponta direita, a Inglaterra ainda tenta, sobra de bola aqui do Anderson, sobe Messi, não acha nada na disputa pelo alto, vem também Lautaro Martínez, cai a bola aqui atrás para Pickford, 56, hein? 56, Pickford lançou, Dibu pegou, largou, vai sair o gol, falta nele! A Argentina vai para a final da Copa! Você que aprecia futebol, está vendo um time que se doa como ninguém. Um time que soube encarar a Inglaterra e perdendo por 1-0, buscou a virada e está indo para a final para pegar a Espanha. Que jogo teremos no domingo na final da Copa. Lautaro Martínez, o herói, o gol da virada foi dele. 56 minutos e meio, vai terminar o jogo em Atlanta. A Argentina está na final mais uma vez. O Dibu Martínez vai cobrar e vai terminar. Ele deu 9, já temos agora 12 minutos, né? 12 além do tempo regulamentar. Apita o árbitro Ismael El Fati. Messi! Messi! Messi! A Argentina está na final, Bertoncelo.
4: A sétima final da história da seleção argentina. 1930, 78, 86, 90, 2014, 2022 e agora 2026. A Argentina de Messi no Last Dance sonha com o tetra e busca o bicampeonato consecutivo.
0: Diogo Olivier, um time que jogou dentro da área no segundo tempo, que se apequenou, tomou a virada da Argentina, Diogo.
2: A Argentina jogou. Hoje foi na alma, mas não só na alma, não teve sorte, não teve arbitragem, teve mais coragem da Argentina. No primeiro tempo, a Argentina não foi superior à Inglaterra, mas também não foi inferior. A Inglaterra não tomou conta do jogo. E aí depois, quando a Inglaterra faz o gol, aí faltou coragem para a Inglaterra e a Argentina sobrou.
1: Tem confusão, tá? O 17 Rodgers tá indo pra cima de um jogador da Argentina, tá sendo contido pelos companheiros. Tem um princípio de confusão. O Rodgers, eu não consegui ver qual é o jogador da Argentina que tá na
3: bola. Lautaro.
1: Lautaro Martínez e Rodgers. O Rodgers é o único que quer brigar. Os outros jogadores da Inglaterra estão desolados. O Harry Kane não tem energia nem pra falar com ninguém. Todos os demais estão cabisbaixos. O Rodgers é que quis confusão com o Lautaro e chama atenção a alegria do Messi. O Messi às vezes é frio, né? Parece que ele não tá pensando em nada nunca, tá sempre em outra órbita. O Messi vibra quase como uma conquista de título. Ele tá de novo numa final de Copa do Mundo, pessoal.
0: A Argentina dá mais uma lição de moral para o Brasil em Copas do Mundo, porque de novo a Argentina estava perdendo um jogo e é inevitável a gente lembrar do gol que o Brasil toma da Noruega, da diferença de reação de um time que está preparado e talhado para ganhar, né? Essa é a Argentina de Messi, hein, Munari?
3: Eu acho que é isso, né? Uma lição de um time que não se entrega, mas que hoje foi além de alma e coração, né? Hoje foi muita bola, a Argentina jogou bem, a Argentina já jogava bem antes do gol da Inglaterra no segundo tempo, né? Tinha voltado melhor do intervalo. Aí tem o mérito do Scaloni, que fez os ajustes que tinha que fazer, que começou a explorar a bola no Nico Gonçalves quando entrou, que no meio do primeiro tempo já tinha tirado o Álvares da ponta e colocado pra frente. E tem do outro lado um treinador que é o grande perdedor da tarde, né? O Tuchel. A Argentina e Inglaterra são times do mesmo tamanho. Não é a Suíça, não é o Egito que ficou em vantagem contra a Argentina e recuou. A Inglaterra tinha jogadores no banco, tinha o Saka, tinha o Rashford que entrou, tinha qualidade, o Eze, tinha jogadores de qualidade pra depois do 1-0 também jogar. E ele fez 1-0 e foi segurar o resultado. Eu acho que também é uma coisa assim, eu gosto quando o futebol premia quem ataca, quem tem coragem, né? E treinador que faz um gol e retranca o time, merece perder.
2: A Inglaterra, ela até poderia, Rodrigo, ter jogado no contra-ataque, mas aí tem que ter o contra-ataque. Tem o Rashford no banco. Por que não jogou o Rashford? Por que que não entrou o Rashford? Jogo de contra-ataque. Recua demais. Não tem como você não sofrer tendo 30% de posse de bola. Só no milagre, Rodrigo.
5: O Messi foi no Fair Play cumprimentar o Harry Kane, cumprimentar o Pickford e cumprimentou vários jogadores ingleses. Os jogadores da Argentina estão nesse momento pulando junto com a torcida da Argentina atrás de um dos gols. A torcida canta "Quien nos salta es inglés". Os jogadores pulam e cantam a mesma coisa. E o torcedor inglês aceita a derrota, tá? Aqui dentro do estádio, não tô vendo nenhum princípio de confusão. O torcedor inglês aceita a derrota, cabisbaixos, tô vendo aqui vários deles.
6: Ele não cansa de me surpreender, né? E eu digo a verdade. Nós vamos tentar ganhar, vamos deixar tudo, mas assim, depois disso que aconteceu...
7: Topa aí, Argentina, né? No sufoco, né?
6: Muito difícil.
7: Aqui pra Marília, do shopping, do KM Supermercado, fica triste, não? Tava torcendo pra Inglaterra, não deu, né, Marília?
6: Somos únicos, é verdade, não é arrogância, tá? É de coração, nós somos únicos. Isso que acontece aqui, essa torcida nos levou a ganhar a partida, então eu tô muito agradecido. Eu te parabenizo por tudo, parabéns, obrigado por essa seleção, obrigado por ser como você é. Obrigado porque quando a gente tá perdendo... A equipe mais uma vez mostrou todo o seu talento, todo o seu potencial. É o que a gente tenta. A camisa.
8: Não guardar-se nada.
7: De tudo, de tudo até o final. Tá aí a Argentina, levou a melhor, hein?
6: Que eles sentem como mais um torcedor, então eu tô muito contente. Tá aí, né? É duro. É duro pra quem seca. É duro pra quem não gosta de futebol. Agora, pra quem gosta de futebol, de verdade, gente, há de se olhar pro que estamos vendo aqui. E entender a magnitude do que está sendo feito, Rafa.
7: É uma seleção. Tanto aí, a Argentina não desistiu, vira sobre a Inglaterra e vai decidir a Copa com a Espanha. Atual campeão sai atrás, levou um banho de bola da Inglaterra, mas Enzo Fernandes e Leandro Martinez marcam no final, no fim, os gols da vitória por 2-1. Será a terceira decisão em 4 edições seguida do time liderado por Messi, hein?
6: A Argentina vai lá, faz de novo. E agora é o Messi que está vibrando com seus companheiros merecidamente. A Argentina hoje jogou futebol e mereceu a vaga, Rafael Oliveira.
9: É isso, é uma classificação justíssima de Margem.
7: Opa, e a gente vai para um break comercial, 18:08. Logo mais tem Loteria Federal. A partir de agora tem Loja Fênix. Já fiz a tua fezinha, não? 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Argentina louca, preparou para cima da Inglaterra, né? Preparou não, futebol, né? A Inglaterra estava com o jogo na mão, pressionando, segurou, né? E a Argentina é o time que não se entrega nunca, né? Bora, a partir de agora, quer mandar teu alô, 33891110, telefones aqui da participação da tua área de cultura, tá bom? A partir de agora tem Clube do Bailão do Sabiá, sábado tem Camarguinho Show e Célio Santos, hein? Sábado agora, hein? Bailão, começa 10 da noite. 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
7: Bora, 6 e 9.

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9: Jovem agricultor morre ao ser puxado por eixo cardan de trator na região Celeiro. A vítima operava em um equipamento para moer cana-de-açúcar acoplada a um trator. 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

0: Isso, e falar em grandes eventos, sábado, né? Sábado agora vamos ter aí clube do Bailão do Sabiá. Olha, tem a super banda aí, Expresso Som, o Sérgio Santos, o Camarguinho Show. Elas vão pagar 20 e eles 30. E casal só vai pagar 40. 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
0: Então tá aí no sábado, dia 18, hein? Clube do Bailão do Sabiá, hein? É, o Pedro perdeu, né? A Inglaterra foi pra banha, Pedro. Tem recados aqui, a Dona Maria, o Pulinário, tem homenagem pra turma.
3: Do tio filho, a Dona Vani, a família dela, Paquica e a família dela. Pra todos conhecidos do gramado lá.
1: Seu nome é?
3: Maria Salete.
0: Ô, Maria Salete, tá mandando um salve pra toda essa turma aí. É, com Chitão e Chororó, saudade da minha tela, 6:16.

0: nas
1: mãos. Aqui pra Marlina, pro Bastiãozinho, tá? Pessoal da Ribeirinha ali, um abraço pra vocês. Tem mais recados, pessoal, do Som Rock, Avipau?
2: Isanete, daí eu quero mandar uma música pro Marcos Vinícius e a Vanessa. Daí são... Pra Edna. Ela é minha filha?
3: Da loja? Qual é a loja?
2: Trabalho na loja por
1: menos. Então tá aí a Edna, toda essa turma, sua mãe, mandando um alô pra vocês aí, tá bom? Maravilha, 18:18. É só combinar por aqui. A partir de agora tem um comercial Batiello. Ó, tem Bombacha, Linha Gaúcha, Trato Animal, Supermercado.

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1: Eu só convidei por aqui, a partir de agora tem um comercial Batiello, ó, tem Bombaja, Linha Gaúcha, Trato Animal, Supermercado, Açougue. 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
1: Pessoal pedindo loteria, turma, hoje corre pela Federal do Brasil, atrasa um pouco, tá ok? 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Bora! 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Bora! Ah, deixa eu mandar um salve aqui pra Silvane. Ô, Silvane! A Silvane e toda a família aí. Qual é a música? Ah, vamos pra Vila Cista aí, Silvane, abraço. Mais um recadinho aqui pro Pedro. Como é que tá, Pedro?
3: Boa noite, mano.
1: Não esquece da música do Gordo Chicão aí, Pedro.
3: É todos os homens, que tal essa liga?
1: É, liga boa, né?
3: Boa noite, meu amigo Pascoal.
1: Como é que tá, tio?
3: Que achou dos homens, que tal essa liga? Esse é o time de liga, né? Tomaram um passeio, homem. E dizer que me entrega o jogo ainda, se não dá pra falar mais de futebol, né, Pascoal? Mas fazer o quê? Que nem sempre digo, Argentina é Argentina, né? Grande final domingo, né? Vai ser jogão domingo. Mas isso aí não deu um bolo, né, Pascoal? Isso é coisa da vida. Os caras estavam com a vitória na mão e entregaram porque quiseram. Bota a música pra nós aí, Pascoal. Tem uma escuta do teu programa aí, tá? Tá bom o teu programa aí. Já saiu a emoção do jogo.
1: Eu sempre digo
3: emoção,
1: foi,
3: 90 minutos.
1: Foi, né? A Inglaterra do Pedro, né?
3: Bota o triste romance aí pra nós.
1: Passa
3: aí,
1: aqui, pessoal. Pagar a aposta aqui no Gorjigão, né? A caixinha de cerveja. Amigo.
3: Vou esperar o domingo agora.
1: Deixa paga aí a aposta, né? Uma caixa de original aí no Gorchicão. Já passo aí, né? Faz o pix lá que a gente já passa de pegar o líquido, tá bom? Muito futebol, muito bueno. Arreja, muito buena. Com gosto aí de Pedro. Não pode rir. Vamos tomar toda. Tá, Pedro, faz o pix aí. Quando o Chicão tá aguardando, eu já passo e pegar o líquido aí, né? Opa! A Inglaterra foi, Pedro.
4: E para cantar com nós outras, Jailer Daros, Banda Millennium.
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6: Olá, Pedro, só pagar a cerveza. Pedro.

0: pessoal do programa Mateando na Querência. Hoje tem gravação do programa direto aqui nos estúdios. Um abraço, Zé Lima, Cláudio, Sérgio, Maxwell.
1: Saiu de um jardim.
0: Vamos passar carne aí, turma.
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0: 6h26.
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0: Ô, oh, Argentina.
1: Ah,
0: era um belo, belo.
1: Não é.
0: Ah, se não me ama, tem ciúme pra quê, ciúme?
2: Oi, Dom Pascoal, tudo bem? Eu tive ganhando uma pastilha aí naquele sorteio do computador, sabe? Mas eu não vou fazer, pode... No curso de...
0: Ah, da informática.
2: No curso de computador, pode dar pra outro, viu? Amanhã, porque amanhã é o último dia.
0: Então daí, Terezinha, um abraço, Terezinha, lá. A Infotec, os ganhadores de bolsas, né? 40% do curso, da matrícula. Passar até amanhã, pegar aqui as... uma apostila aí, né?
1: 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Me pediu perdão.
0: Apostila não, vale desconto, né? Tá bom?

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0: chamar a Inglaterra. Essa daqui, eu
1: acho. Que jogo, hein? Quem assistiu aí, né? A Inglaterra que dominou o jogo, depois o Argentina é.
0: Pode até não concordar, mas.
1: Não, assim, tempos loucos, né?
0: O que eu vi aqui, como a seleção se acovardando, mas não. Mas por uma estratégia, por sentir o momento. E eu tinha falado isso no programa de ontem. O que pra mim diferenciava, para além do futebol e de outras coisas.
1: Então tá aí, vamos ver domingo, né? Domingo é o bicho pega, né? Espanha e Argentina. A decisão aí da Copa do Mundo 2026 do Tapetama agora no domingo, hein? Tá? E aí já fecha. E pra semana já começa aí Campeonato Brasileiro. Tá? Volta à normalidade. Brasil que fez feio na Copa. Tá? Tem que assistir Argentina, Espanha, esses países que jogam com o coração, com a alma. Tá? Pra quem viu um jogo perdido, a Argentina foi lá e buscou.
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1: Isso, aqui pra turma da LT, companhia do Banner, aí o Lucas, os profissionais, que agora atende no novo endereço. Ali em cima da Livraria Loja Tota, um abraço pra turma.
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1: Temos recados por aqui, olha a turma, a loteria. A loteria hoje é mais tarde, hoje corre pela Azulzinha Federal, né? A Federal do Brasil, que é às 20 horas, tá bom? Só um recado aqui, vamos ver.
3: Boa tarde, da Pasquale. Como é que tá, meu amigo? Beleza? Tranquilo? Já ajeitou a prenda pra mim?
1: Elas estão só esperando o senhor alugar a casa.
3: Beto, manda o WhatsApp pra elas, tá? Tá bom? Tu dá meu ato, espera, daí é meu amigo pra mim, tá bom? Beleza, meu amigo? Quem é a música do...
1: Então, daí o Pedro Ferreira já tá tomando nota dos nomes, já te manda aí, tá bom? 18h34, seguimos. Lá no seu site, o Brock Vila Cê.

0: Pascoal, tu sabe que a Dona Rosa morreu? Boa tarde, Pascoal. Manda uma música pra nós. Estamos aqui assistindo. Escutando teu programa.
1: Opa,
0: manda a música aquela, Velho Casarão.
1: Velho Casarão. Que morreu a moça aí, Dona Alicia?
0: Oi, Lulo. Tu sabe que a Dona Rosa morreu?
1: Mas que jeito.

0: Não fique com pena de si mesmo. Lute, trabalhe, estude e redescubra o potencial que existe dentro de você.
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2: Hora certa.
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3: Maravilha, turma, para morar, Vila Vaz, aí, como é que estamos aí? Abraços, hein? Aí para a turma aí da linha Santa Catarina, comunidade Guavirova, agora para o dia 23, 25, né? Temos um grande 22, tá? 25, né? Grande torneio de Bosch Beneficiantes, inscrições que vão até dia 22, em dupla. Venha competir e se divertir, quem gosta da Bosch, com 20 duplas, com 20 ou mais duplas, tá? Dia 25, a grande abertura. Dia 25 é num sábado, lá na comunidade do Guavirova, hein? Local aí, Guavirova, começa 9 horas da manhã. Valor da inscrição, R$120 por dupla. Reinscrição gratuita para os perdedores. Premiação, primeiro lugar tem R$1.100, segundo lugar tem R$700, terceiro lugar na bocha R$400 e também tem o quarto lugar R$200. É beneficente a Escola Caê de Vila Assis. Para ajudar, para agendar inscrições, ali do WhatsApp 999-03-5544. Fala com o André aí ou com o Marino Sigolini, tá bom? É um torneio de bocha com essa premiação. Inscrições até dia 22 lá com a organização. E dia 25 lá. Aí, pega pra valer aí, tá? Sinto-se todos convidados. É, Rudy. Ficou triste que a Inglaterra perdeu, né? Mas é futebol, negão.
5: Morena, morena de 15 anos, morena.
3: Para quem quiser marcar um confronto aí, fala com nós aí. Bora! 6h41.

0: Lautaro.
1: É muito forte, né? É Lautaro que decide nos acréscimos contra a Inglaterra, hein?
2: Eu sempre sonhei com a seleção.
3: Pulou, né?
2: Tá mirando, Mario. Tá mirando Bahia, tá mirando tua família. É uma loucura, Argentina. É uma loucura,
3: todo mundo te vendo, tá te vendo a sua família. É uma loucura, Argentina. É uma loucura essa equipe. Bom, a minha mãe que... Também que eu sabia também que eu era uma torcedora do Racing. Jamais deixou de me oferecer tudo, né? Isso pra mim vale mais do que um gol. Vale mais que uma final.
1: A emoção da Argentina, né, Pedro?
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1: E eu tô emocionado e tomando a cervejinha aí do Pedro, aí do Chicão aí, né? 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
1: 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Tá bom? 18h48, pessoal da loteria, olha, hoje é federal, tá bom? Tudo que se liga em 96. Seguimos aí, bailão. Muita delicadeza. Não esquecendo que sábado, dia 18, agora ficou pro sábado, né?
13: Eu passei a ser o dono da
1: raiva. Isso, no Clube do Sabiá. Tem aí Camarguinho Show, Célio Santos e Banda Expresso Sul de Soledade, hein? Então, todo mundo aí pro Clube do Bailão do Sabiá, pro sábado, hein? Elas vão pagar 20, eles 30 e casal paga 40. Tá? Aqui pra Marisa, o seu Davi. Como é que tá a turma aí da Picada Casa Grande? Pessoal da Pátria. Hoje tivemos aí o aniversário da Marilene. Ah, daqui a pouco tem mais sopa.

0: abençoe, meninos de Goiás.
1: Obrigado, Guilherme Santiago. Deus abençoe dois goianos do Perrajá.
2: E com certeza, para nós é um prazer imenso.
3: Então daí, o que que achou, meninos de Goiás? Aqui pra turma aí da Pela Rosa. É, ali o seu João Maria, o JM, a Baraulina. Comunicando que tem animais aí na lavoura, estragando aí plantações de aipim. Que mais? Mandioca, milho. É, pessoal que tem cegado aí. Que a dona Braulina aí avisando que o pessoal vai ter que pagar o prejuízo aí, tá bom? Tá vendo o pessoal que muitas vezes tem aí o animal aí que... Então aí, turma, dá uma conferida aí, pessoal, aqui passando aqui o recado. É a Braulina aí da Pequena Rosa, isso? Avisa esse pessoal aí pra fechar os animais aí. Tá na propriedade da Braulina em JM, isso? Então tá bom, dá do recado aí, turma.
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Então tá aí pra turma lá da pequena Fernandes, lá pra Vanderléia, né, pro Nego. Como é que tá essa turma aí? Grande abraço. A gente fecha com um dos sucessos do Vande Borazina. Sempre dá força aí da turma da Comercial Matiello, Agro Assis. Um bom início de noite pra toda a turma, né? Quadra Brock. A turma pode encomendar pra noite os pastéis, X, porções de peixe, frango a passarinha, bebidas variadas e muito mais. Bora, 6h57. Dá-me se criar de 45 anos. 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Uma super noite da quarta-feira para todos. E para Silvana, e ô Silvana, um abraço para vocês aí. Na sequência em Voz do Brasil, depois

0: 16.
1: Só valer sexta-feira.
2: Está proibida a veiculação de análises sobre eventos esportivos que induzam a realização de apostas.
1: Também está vedada a divulgação para crianças e adolescentes. Nazi Brum.
3: Entre as principais regras da portaria publicada no último dia 10, está a divulgação de advertências ao apostador sobre os riscos de apostas online.
2: Hoje, na apresentação da Voz do Brasil, Mariana Jungmann e Luciano Seixas.
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2: A vacinação de gestantes no SUS contra bronquiolite reduziu pela metade os casos graves da doença em bebês.
1: Os dados foram publicados esta semana pelo Ministério da Saúde.
2: Essas e outras vacinas presentes no esquema vacinal das gestantes ajudam a evitar internações e óbitos de mães e de seus bebês.
4: A vacina contra o vírus sincial respiratório, principal causador da bronquiolite, protege o bebê ainda durante a gestação até os primeiros meses de vida. É esse o período em que o risco de complicações respiratórias é maior. A obstetra Michele Egídio explica como funciona o mecanismo de imunização nessa fase da vida.
5: Vai passar anticorpos para a criança, mas não necessariamente ela vai conseguir impedir que a criança não tenha doença, mas vai impedir as formas mais graves, as que exigem ter. Então, a criança já vai ter algum tipo de imunidade ao vírus, então vai ter uma doença um pouco mais leve do que normalmente ela teria se a mãe não tivesse se vacinado.
4: Disponível na rede pública desde dezembro, a vacina contra a bronquiolite é indicada a partir da 28ª semana de gestação. Assim que completou o tempo necessário, a técnica de enfermagem Fernanda Larissa da Silva compareceu a uma unidade básica de saúde para garantir sua proteção e de sua bebê.
6: Essencial, tanto para mim quanto para a criança. Não ter que ficar indo direto ao hospital e a saúde dela está íntegra, a minha também.
4: Até agora, mais de 1.200.000 doses da vacina contra a bronquiolite foram aplicadas no país. De acordo com dados publicados essa semana pelo Ministério da Saúde, a vacinação de gestantes no SUS levou à redução de 52% dos casos graves da doença entre bebês com menos de 6 meses. O calendário vacinal de gestantes contém ainda outros imunizantes, como destacou a diretora substituta do Departamento do Programa Nacional de Imunizações, Ana Catarina de Melo Araújo.
7: Nós temos a vacina DPTA, que é a vacina que protege para coqueluche. Ela deve ser realizada a partir da 20ª semana de gestação. A vacina hepatite B, que é a vacina que nós fazemos desde a infância, mas existem ainda algumas gestantes que não receberam. Então é importante receber a vacina contra a influenza, que ela é anual, e a vacina também da Covid-19. Então são doenças que quando acometem as grávidas, elas têm um comprometimento importante, levando à internação e óbito.
4: Caso a gestante tenha perdido alguma das doses no tempo recomendado ou tenha quaisquer outras dúvidas, basta procurar a unidade de saúde mais próxima de casa com a caderneta em mãos para verificar sua situação junto aos profissionais de saúde. Reportagem Natália Koslick.
1: E neste mês, a saúde bucal também está em pauta.
2: É o Júlio Neon, que alerta para os cuidados diários e prevenção de doenças bucais.
1: O Sistema Único de Saúde oferece atendimento básico e especializado.
8: O Júlio Neon chama a atenção para a importância dos cuidados com a saúde bucal e da prevenção de doenças. Entre as principais recomendações estão escovar os dentes com creme dental fluoretado pelo menos 3 vezes ao dia, usar fio dental diariamente, reduzir o consumo de alimentos com alto teor de açúcar, evitar o uso de produtos derivados do tabaco e moderar o consumo de bebidas alcoólicas. Também é indicado procurar atendimento odontológico sempre que houver sinais, como dor persistente, feridas na boca que não cicatrizam, sangramento nas gengivas ou dificuldade para mastigar. Pessoas que utilizam próteses dentárias devem manter a higienização adequada e realizar acompanhamento periódico. Quem precisar de atendimento odontológico pelo SUS deve procurar a unidade básica de saúde mais próxima de casa. Quando necessário, o paciente será encaminhado para atendimento especializado, conforme a organização da rede de saúde do município. Graziela Mendonça, para a Voz do Brasil.
2: Você já ouviu falar em soroterapia? A técnica consiste na aplicação de vitaminas e outras substâncias diretamente na veia de pessoas saudáveis.
1: E é usada em casos de desidratação ou em casos em que a pessoa não consegue receber nutrientes pela alimentação.
2: Mas tem gente buscando tratamento para aumentar energia e até rejuvenescimento.
1: Cuidado com essas promessas milagrosas de detox ou imunidade instantânea que aparecem na internet.
2: A Anvisa alerta, nenhuma evidência científica comprova esses benefícios.
0: A Agência Nacional de Vigilância Sanitária, Anvisa, alerta que a soroterapia não substitui tratamentos médicos nem oferece benefícios comprovados para aumentar a imunidade, rejuvenescer, promover desintoxicação ou melhorar o bem-estar de pessoas saudáveis. O procedimento só deve ser realizado em casos com indicação clínica e sob orientação de profissional habilitado. A soroterapia consiste na aplicação de vitaminas, nutrientes e outras substâncias diretamente na veia. Segundo a Anvisa, esse tipo de tratamento é indicado apenas em situações específicas, como pacientes desidratados, internados ou que não conseguem receber nutrientes pela alimentação. A agência também chama a atenção para os riscos do excesso de vitaminas, que pode provocar náuseas, vômitos, dores de cabeça e alterações no funcionamento do fígado e dos rins. A Anvisa esclarece que não existe cosmético injetável. Produtos aplicados por injeção devem ser aprovados como medicamentos ou dispositivos médicos. Claudimário Carvalho, para a Voz do Brasil.
1: A Previdência Social vai realizar atendimentos em todo o país nesse fim de semana.
2: O serviço será destinado à realização de perícias médicas e avaliações sociais, etapas obrigatórias para concessão de benefícios.
1: Ao todo, são 20.900 vagas em todo o país.
2: Para ser atendido, o cidadão precisa agendar pelo site ou aplicativo Meu INSS ou por ligação para a Central 135.
1: Mais informações em gov.br/INSS.
2: Vamos falar agora de um dos serviços do INSS, a prova de vida.
1: Ela é feita de forma automática por meio de informações das bases governamentais.
2: Mas os beneficiários que não foram identificados estão sendo informados por meio de mensagens de WhatsApp enviadas diretamente pelo governo federal, que precisam fazer a comprovação de vida.
1: E um aviso importante, o Instituto não envia mensagens solicitando CPF, telefone, reconhecimento facial ou qualquer outro dado pessoal para a realização da prova de vida.
9: A prova de vida do INSS é um procedimento para confirmar que o beneficiário de aposentadoria, pensão ou outro benefício continua vivo. Com isso, são evitados pagamentos indevidos. Hoje em dia, a prova de vida é feita de forma automática, cruzando a base de dados. Mas se o beneficiário não for identificado nesse cruzamento, ele é avisado que deve fazer a prova de vida por meio de mensagem de WhatsApp. A autenticidade da informação é garantida por um selo azul de conta verificada. O banco que paga o benefício também envia notificação pelo aplicativo ou pelo extrato bancário. Mas é preciso ter atenção. A mensagem enviada apenas comunica da necessidade da realização da comprovação de vida. Não são enviados links, nem são solicitados dados como CPF ou endereço. Como ressalta a presidente do Instituto Nacional do Seguro Social, INSS, Ana Cristina Silveira.
10: O INSS não liga, não envia servidores à casa dos beneficiários e nunca solicita dados pessoais, senhas ou qualquer tipo de pagamento para realizar a prova de vida. O Instituto também não pede CPF, endereço, dados bancários, nem envia links para atualização cadastral.
9: Para fazer a prova de vida, basta comparecer à agência bancária, onde recebe o benefício, levando um documento oficial com foto. Não é preciso ir numa agência do INSS. Em caso de dúvida, procure os canais oficiais, no telefone 135 ou pelo site meu.inss.gov.br. Reportagem Márcia Fernandes.
2: Começou hoje o pagamento do sexto lote do abono salarial.
1: Saiba quem tem direito e como consultar o benefício.
11: Cerca de 4,3 milhões de trabalhadores podem receber, a partir desta quarta-feira, 15 de julho, o sexto lote do abono salarial referente ao ano base de 2024. O valor do benefício varia de R$ 136 a R$ 1.621, de acordo com o número de meses trabalhados com a carteira assinada em 2024. Tem direito ao abono quem está inscrito no PIS/PASEP há pelo menos 5 anos, recebeu remuneração média de até R$ 2.766 por mês em 2024, trabalhou com carteira assinada por no mínimo 30 dias no ano base e teve os dados corretamente informados pelo empregador no E-Social. Os trabalhadores podem consultar se têm direito ao benefício, o valor e a forma de pagamento através da Carteira de Trabalho Digital ou no portal gov.br. O valor ficará disponível para saque até 30 de dezembro de 2026. Por decisão judicial, trabalhadores dos municípios mineiros de Juiz de Fora, Ubá e Matias Barbosa também recebem o benefício nesta quarta-feira. Em caso de dúvidas, o atendimento pode ser feito pelo telefone 158 na Superintendências Regionais do Trabalho e Emprego ou pelos canais oficiais do Ministério do Trabalho e Emprego. Thaís de Araújo para a Voz do Brasil.
2: O setor de serviços atingiu 1,9% de janeiro a maio deste ano, frente a igual período do ano passado.
12: É o que mostram dados divulgados hoje pelo IBGE.
13: Esse indicador mostra o ritmo de atividades no dia a dia do país, como serviços de transporte, tecnologia, restaurantes e hotéis. Na comparação com maio do ano passado, o crescimento foi de 0,4%. No acumulado de janeiro a maio, na comparação com o mesmo período do ano passado, o resultado mostra um avanço de 1,9%. Nesse mesmo indicador, acumulado de janeiro a maio, o destaque positivo ficou com o setor de informação e comunicação, que subiu 6,2%. Já o acumulado nos últimos 12 meses ficou em 2,6%. E na comparação direta de maio com o mês anterior, o segmento de tecnologia não teve variações, mas outras atividades conseguiram crescer e ajudaram a assegurar o ritmo do setor, como detalha o gerente da pesquisa mensal de serviços, Rodrigo Lobo.
14: No campo positivo, os profissionais administrativos e complementares lideraram os ganhos, impulsionados pela parte de agenciamento de espaços de publicidade, serviços de engenharia e locação de automóveis. O segundo impacto positivo em termos setoriais ficou com os serviços prestados às famílias, que avançaram 0,2%, impulsionado pela parte de restaurantes.
13: O volume de serviços no Brasil recuou 0,4% em maio, após ter registrado alta de 1,1% em abril. Reportagem Luciana Colares de Holanda.
2: A projeção de crescimento da economia brasileira para este ano se manteve em 2,3%, segundo o novo boletim macrofiscal apresentado hoje pelo Ministério da Fazenda.
12: Dentre os fatores externos que devem contribuir para a projeção estão a retomada dos conflitos entre Estados Unidos e Irã e a instabilidade dos preços do petróleo e a possibilidade de novas pressões sobre a inflação global.
2: A equipe econômica também revisou a expectativa para a inflação deste ano.
12: A estimativa passou de 4,35% para 5,1% em 2026, enquanto a projeção para 2027 foi ajustada de 3,5% para 3,6%.
2: De acordo com o boletim, a principal pressão continua vindo da alta dos alimentos e do setor de serviços.
12: A secretária de Política Econômica, Débora Freire, destaca como a instabilidade no mercado externo impacta a atividade econômica brasileira.
15: Basicamente, continuamos no cenário de desafio global da crise do petróleo, que tem gerado aí impactos generalizados sobre inflação e crescimento. Para o cenário de PIB, estamos mantendo a projeção de crescimento em 2,3%.
2: Estão abertos até amanhã editais da Conab para aquisição de alimentos destinados à população em situação de insegurança alimentar e nutricional.
12: São produtos como açúcar, arroz, café, carne bovina, feijão, fubá, óleo e farinha.
2: Ao todo, serão adquiridas mais de 800 toneladas de alimentos.
12: Esse volume será disposto em cestas, para então ser entregue à população, como explica Ana Rita da Costa Pinto, superintendente de abastecimento social da Companhia Nacional de Abastecimento.
16: Por meio desses editais, a Conab vai receber propostas de organizações da agricultura familiar que tenham interesse em fornecer esses alimentos. Com o recebimento dessas propostas, será possível montar mais de 37 mil cestas de alimentos nas unidades armazenadoras da Conab em Mato Grosso, Mato Grosso do Sul, Rio Grande do Sul, Santa Catarina e Paraná. E também vamos conseguir adquirir cestas já montadas, mais de 21 mil cestas já montadas.
2: As compras serão executadas pela plataforma Contrata Mais Brasil, com resultado previsto ainda para este mês.
12: A portaria que regulamenta a publicidade das casas de apostas online, as bets, entra em vigor no próximo dia 17.
2: Entre as mudanças está a proibição de utilizar estratégias ou análises sobre eventos esportivos para induzir a realização de apostas.
12: Também está vedada qualquer divulgação direcionada a crianças e adolescentes.
2: A fiscalização será feita pela Secretaria Nacional do Consumidor, do Ministério da Justiça e Segurança Pública.
17: A portaria conjunta dos Ministérios da Fazenda e Justiça e Segurança Pública é voltada para os agentes operadores de apostas de cota fixa, ou seja, as casas de aposta online, as chamadas bets. A norma estabelece que a publicidade das bets, autorizadas a funcionar no país, deve seguir os princípios do jogo responsável. Ficam proibidas a divulgação de prognósticos e a exibição de apostas premiadas que sugiram a obtenção de lucro fácil, bem como uma apresentação da aposta como suposta fonte de renda, como esclarece o secretário nacional de direitos digitais, Vitor Oliveira Fernandes.
18: A partir de agora fica claro que são proibidas veiculações publicitárias que induzam os consumidores a apostarem, que emitam palpites técnicos como se o ato de aposta fosse uma ciência ou se houvesse algum tipo de estratégia por trás do ato de apostar. Além disso, também fica vedado qualquer tipo de publicidade direcionada ao público de crianças e adolescentes que não podem ter acesso a esses produtos, já que apostas de cota fixas no Brasil são proibidas, terminantemente proibidas para menores de idade.
17: Antes da publicação de qualquer anúncio, as plataformas de internet deverão verificar se a empresa de aposta é autorizada a funcionar no país. O secretário nacional do consumidor, Ricardo Morishita, afirma que a portaria traz segurança jurídica a todos.
19: É importante porque torna claro aquilo que é ilegal, como a gente pode combatê-la e também a publicidade abusiva e a prática abusiva. É uma forma tanto da gente comunicar melhor, mas ao mesmo tempo trazer mais segurança jurídica.
17: Entre as principais regras da portaria publicada no último dia 10 está a divulgação de advertências ao apostador sobre os riscos de apostas online. As penalidades para as bets que descumprirem as regras incluem multa de até 20% do faturamento da operadora, suspensão das atividades por 180 dias e, em casos de reincidência, a cassação definitiva da licença para operar no Brasil. Reportagem Nazi Brum.
12: Restauração ecológica e produtiva da Bacia do Rio Doce em Minas Gerais.
2: Estão abertas até 31 de agosto as inscrições para a seleção de projetos de recuperação ambiental na região, após os danos causados pelo rompimento

0: Estão abertas até 31 de agosto as inscrições para a seleção de projetos de recuperação ambiental na região, após os danos causados pelo rompimento da barragem do Fundão.
1: Os investimentos são do Banco Nacional de Desenvolvimento Econômico e Social, o BNDES, em parceria com o Ministério do Meio Ambiente e Mudança do Clima.
2: O edital Restaura Rio Doce está recebendo propostas até o fim de agosto. Conduzido pelo BNDES, o Banco Nacional de Desenvolvimento Econômico e Social, em parceria com o Ministério do Meio Ambiente e Mudança do Clima, o edital vai selecionar instituições para executar e coordenar projetos de restauração ecológica e produtiva em 12.500 hectares na região da Bacia do Rio Doce. O objetivo é reparar e compensar danos do clima. O edital vai selecionar instituições para executar e coordenar danos causados pelo rompimento da barragem de Fundão, ocorrido em 2015, em Mariana, Minas Gerais. Serão destinados ao edital 618 milhões e 750 mil reais do Fundo Rio Doce. O gerente institucional do Fundo Rio Doce no BNDES, Guilherme Tinoco, detalha as ações que deverão ser desenvolvidas pelas instituições selecionadas de acordo com o edital.
3: Ele prevê a implementação de ações integradas de restauração ecológica e produtiva, associadas à recuperação de áreas degradadas, à conservação do solo e da água e ao fortalecimento da cadeia produtiva da restauração na bacia do Rio Doce. A restauração ecológica deverá ser realizada através da recomposição da vegetação nativa. Já a restauração produtiva deve se dar por meio de sistemas sustentáveis que conciliem geração de renda e conservação ambiental.
2: As propostas para o edital Restaura Rio Doce devem ser apresentadas até o dia 31 de agosto. Mais informações estão disponíveis no site bnds.gov.br/restaura-rio-doce. Reportagem André de Barros Lima.
0: Jovens de 16 a 29 anos têm até o dia 20 de julho para se inscrever na plataforma Juventude Solidária.
1: A iniciativa oferece vagas de voluntariado em projetos sociais de diversas áreas e, em alguns casos, prevê apoio financeiro aos participantes.
4: Jovens com idades entre 16 e 29 anos interessados em atuar como voluntários em projetos sociais, fiquem atentos. As inscrições para a plataforma Juventude Solidária estão abertas até o dia 20 de julho. A iniciativa incentiva o trabalho voluntário em projetos que beneficiam comunidades de todo o país, especialmente em regiões mais vulneráveis. As vagas são em áreas como educação, cultura, esporte, saúde, assistência social, segurança alimentar e meio ambiente. Dependendo da vaga e do perfil do participante, pode haver apoio financeiro conforme as regras do edital. Quem fala sobre a ação é a secretária nacional de Juventude, Vitória Genuíno.
5: A gente selecionou 1.000 projetos por todo o país e você pode ter a oportunidade de se engajar numa ação social que está acontecendo no território. E os temas são diversos: saúde, comunicação, tecnologia, cultura, direito à cidade. A oportunidade de você se engajar numa ação e, se tiver o ID jovem, pode receber uma ajuda de custo de R$300 durante 6 meses, que é o período do edital. E também todo mundo recebe um certificado de participação que vai te ajudar aí no seu currículo, na sua vida profissional.
4: Para participar, basta acessar o portal Brasil Participativo, entrar na página da plataforma Juventude Solidária e preencher o formulário de inscrição. Jovens de 16 e 17 anos precisam de autorização do responsável legal. Reportagem Luciana Vasconcelos.
0: Atenção, estudantes que participaram do processo seletivo do programa Universidade para Todos, o ProUni.
1: Já está disponível a lista de pré-selecionados na primeira chamada para o segundo semestre de 2026.
0: Os estudantes aprovados devem apresentar documentação diretamente na faculdade escolhida.
1: Nesta chamada, o ProUni ofertou mais de 471 mil bolsas de estudos, cerca de 220 mil bolsas integrais e mais de 251 mil parciais.
0: O resultado pode ser consultado no portal de acesso único ao ensino superior.
1: O prazo para comprovar as informações da inscrição começa hoje e vai até o dia 24 desse mês.
0: E essas foram as notícias do Governo Federal.
1: Uma realização da Secretaria de Comunicação Social da Presidência da República.
0: Com produção da empresa Brasil de Comunicação.
1: Fique agora com o Minuto do TCU. Em seguida, as notícias do Poder Judiciário e do Congresso Nacional. Boa noite.
0: Boa noite para você e até amanhã.

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2: 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O tribunal fez recomendações ao governo federal para fortalecer a gestão do plano e aumentar a efetividade das ações de segurança no trânsito. 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
1: 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Você vai ouvir agora notícias do Poder Judiciário.
3: Presidente do STF recebe ministro da Fazenda para tratar de regulamentação das BETs.
4: STJ afasta uso capião familiar sobre parte de imóvel com área total superior a 250 metros quadrados.
3: TSS reúne com a empresa.
4: Quarta-feira, o presidente do Supremo Tribunal Federal, ministro Edson Fachin, recebeu na sede da corte o ministro da Fazenda.
3: A reunião foi uma articulação institucional para combater a lavagem de dinheiro e o avanço de facções criminosas no mercado de apostas eletrônicas clandestinas. Pablo Lemos.
5: No encontro, o ministro da Fazenda, Dário Durigan, apresentou as ações do governo para a regulamentação do setor. O presidente do Supremo Tribunal Federal, ministro Edson Fachin, reforçou a preocupação do judiciário com o mercado de apostas eletrônicas clandestinas e ressaltou algumas decisões do STF sobre o tema.
6: Decisões importantes já foram proferidas na ambiência cautelar, inclusive de proteção de benefícios sociais e proteção de pessoas vulneráveis, especialmente no tocante a mecanismos de publicidade para proteger crianças e adolescentes, bem assim os consumidores e, obviamente, os apostadores.
5: O encontro entre o presidente da Suprema Corte e o ministro da Fazenda antecede o julgamento, no segundo semestre, de ações que questionam especificamente a validade da lei das BETs.
4: Para o Superior Tribunal de Justiça, uso capião familiar não pode ser reconhecida quando o imóvel urbano possui área total superior a 250 metros quadrados, mesmo que o pedido seja apenas sobre parte do bem.
3: A uso capião é a aquisição da propriedade de um bem móvel ou imóvel em razão do uso por determinado prazo, sem oposição do dono e de outras condições legais. Fátima Uchoa.
7: Em divórcio litigioso com partilha de bens, uma mulher alegou exercer posse exclusiva sobre 250 metros quadrados do imóvel que habitava, embora a área total fosse maior. O Tribunal de Justiça de Minas Gerais negou o pedido. A quarta turma do STJ manteve a negativa.

0: buscou ampliar a transparência, a segurança jurídica e a confiança pública nesse importante instrumento da democracia.
1: Pretende-se, na realidade, o fortalecimento de um ambiente permanente de cooperação, no qual seja possível compartilhar experiências, esclarecer aspectos técnicos e identificar oportunidades de aperfeiçoamento que contribuam para a ampliação da confiança pública, assegurando, ao mesmo tempo, maior segurança jurídica às entidades e às empresas de pesquisa.
0: Agora, as empresas poderão enviar propostas de melhorias referentes às pesquisas eleitorais ao Tribunal Superior Eleitoral até a próxima sexta-feira, dia 17 de julho.
2: Tribunal Superior do
3: As entidades e as empresas de pesquisa.
0: Agora, as empresas poderão enviar propostas de melhorias referentes às pesquisas eleitorais ao Tribunal Superior Eleitoral até a próxima sexta-feira, dia 17 de julho.
2: Tribunal Superior do
3: As entidades e as empresas de pesquisa.
0: Agora, as empresas poderão enviar propostas de melhorias referentes às pesquisas eleitorais ao Tribunal Superior Eleitoral até a próxima sexta-feira, dia 17 de julho.
2: Tribunal Superior do
3: As entidades e as empresas de pesquisa.
0: Agora, as empresas poderão enviar propostas de melhorias referentes às pesquisas eleitorais ao Tribunal Superior Eleitoral até a próxima sexta-feira, dia 17 de julho.
2: Tribunal Superior do
3: As entidades e as empresas de pesquisa.
0: Agora, as empresas poderão enviar propostas de melhorias referentes às pesquisas eleitorais ao Tribunal Superior Eleitoral até a próxima sexta-feira, dia 17 de julho.
2: Tribunal Superior do
3: As entidades e as empresas de pesquisa.
0: Agora, as empresas poderão enviar propostas de melhorias referentes às pesquisas eleitorais ao Tribunal Superior Eleitoral até a próxima sexta-feira, dia 17 de julho.
2: Tribunal Superior do
3: As entidades e as empresas de pesquisa.
0: Agora, as empresas poderão enviar propostas de melhorias referentes às pesquisas eleitorais ao Tribunal Superior Eleitoral.
2: O trabalho mantém indenização a trabalhador que teve dados de ação divulgados na intranet da empresa.
0: Referentes às pesquisas eleitorais ao Tribunal Superior Eleitoral até a próxima sexta-feira, dia 17 de julho.
2: Tribunal Superior do Trabalho mantém indenização a trabalhador que teve dados de ação divulgados na intranet da empresa.
0: Referentes às pesquisas eleitorais ao Tribunal Superior Eleitoral até a próxima sexta-feira, dia 17 de julho.
2: Tribunal Superior do Trabalho mantém indenização a trabalhador que teve dados de ação divulgados na intranet da empresa.
0: Referentes às pesquisas eleitorais ao Tribunal Superior Eleitoral até a próxima sexta-feira, dia 17 de julho.
2: Tribunal Superior do Trabalho mantém indenização a trabalhador que teve dados de ação divulgados na intranet da empresa.
0: Referentes às pesquisas eleitorais ao Tribunal Superior Eleitoral até a próxima sexta-feira, dia 17 de julho.
2: Tribunal Superior do Trabalho mantém indenização a trabalhador que teve dados de ação divulgados na intranet da empresa.
0: Referentes às pesquisas eleitorais ao Tribunal Superior Eleitoral até a próxima sexta-feira, dia 17 de julho.
2: Tribunal Superior do Trabalho mantém indenização a trabalhador que teve dados de ação divulgados na intranet da empresa.
0: Referentes às pesquisas eleitorais ao Tribunal Superior Eleitoral até a próxima sexta-feira, dia 17 de julho.
2: Tribunal Superior do Trabalho mantém indenização a trabalhador que teve dados de ação divulgados na intranet da empresa.
0: Referentes às pesquisas eleitorais ao Tribunal Superior Eleitoral até a próxima sexta-feira, dia 17 de julho.
2: Tribunal Superior do Trabalho mantém indenização a trabalhador que teve dados de ação divulgados na intranet da empresa.
0: Referentes às pesquisas eleitorais ao Tribunal Superior Eleitoral até a próxima sexta-feira, dia 17 de julho.
2: Tribunal Superior do Trabalho mantém indenização a trabalhador que teve dados de ação divulgados na intranet da empresa.
0: referentes às pesquisas eleitorais ao Tribunal Superior Eleitoral.

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2: Hora certa.
3: 8:04.
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6: 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Vai na castela.

0: Obrigado.
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2: Planeje o cardápio das próximas refeições. Criar um cardápio detalhado para a sua semana, considerando quantas pessoas moram com você e a quantidade de refeições, é uma baita mão na roda. Dá para congelar marmitas individuais, pães, frutas, legumes e garantir uma alimentação equilibrada e variada. Se você sabe o que precisa para cada refeição, não vai comprar mais comida do que pode comer. E não perde tempo pensando no que fazer todos os dias.
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3: Hora certa.
4: 8h20.
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0: busque sempre fazer as coisas com alegria, mesmo que sejam difíceis, dê o máximo de si. E acredite, isso muda o futuro.
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5: Hora certa.
6: 8:38.

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2: Hora certa.
4: 8:56.